0: para a gasolina produzida aqui ou importada de outros países.
1: O valor do auxílio será definido por meio de portaria do Ministério da Fazenda.
2: Para conter a alta dos combustíveis provocada pela guerra no Oriente Médio, o governo do Brasil anunciou nesta quarta-feira uma subvenção aos produtores e importadores de gasolina. A expectativa é que essa subvenção reduza em até 62 centavos o preço do litro da gasolina ao consumidor após a mistura obrigatória de etanol. De acordo com Alexandre Silveira, ministro de Minas e Energia, o objetivo é tentar uma ação imediata sobre os preços dos combustíveis com resultados efetivos.
3: Nenhum outro país do mundo teve menor impacto do que o Brasil, exatamente porque nós fomos rápidos, proativos.
2: A nova subvenção começa pela gasolina, mas poderá ser estendida ao óleo diesel a partir de junho. Segundo o ministro do Planejamento, Bruno Moretti, a subvenção funcionará como um cashback do tributo fiscal. Isso significa que quando o importador ou produtor pagar o imposto, o valor será devolvido em forma de subvenção.
4: O que nós estamos colocando é que a gente devolve esse tributo como uma subvenção, e essa devolução é uma espécie de cashback desse tributo, capaz de amortecer eventuais choques de preço, eventuais aumentos de preço de combustível.
2: Segundo o governo, a medida atenta uma sinergia entre o setor público e o setor privado. Apesar do impacto da guerra no aumento do preço do petróleo, o Brasil ocupa a posição favorável em comparação com outros países. De acordo com o ministro do Planejamento, Bruno Moretti, a estratégia de mitigação reflete a preocupação do governo do Brasil com a situação financeira das famílias.
4: O que a gente pretende aqui fazer é converter parcela dessa arrecadação adicional em medidas de mitigação dos impactos de preço, sempre resguardada a premissa da neutralidade fiscal.
2: As medidas utilizarão recursos do Orçamento Geral da União. A despesa mensal estimada é de 272 milhões de reais para cada 10 centavos de subvenção no litro de gasolina e de 492 milhões para cada 10 centavos de subvenção no litro do diesel. O secretário executivo do Ministério da Fazenda, Rogério Seron, explica que a medida será neutra do ponto de vista fiscal, porque a arrecadação com a receita do petróleo subiu.
5: É impossível neutralizar 100%, mas é possível sim atuar de forma rápida, eficiente, com inteligência e ter um bom desempenho, reduzir o impacto para a população.
2: A nova subvenção faz parte de uma série de medidas que o governo do Brasil tem adotado para conter a alta dos combustíveis provocada pela guerra no Oriente Médio. Em março, o governo zerou a tributação de PIS e COFINS sobre óleo diesel, além de aumentar a tributação sobre as exportações do combustível. Reportagem Gabriela Noronha.
0: Brasil contra o crime organizado. Um dos objetivos do plano anunciado pelo governo federal é fechar as fontes de financiamento das organizações criminosas no país.
1: E também quer impedir que os presídios brasileiros continuem servindo como centros de comando e recrutamento para facções criminosas.
0: Em entrevista ao programa Bom Dia Ministro, transmitido pela empresa Brasil de Comunicação, o ministro da Justiça e Segurança Pública, Wellington Lima, afirmou que a ideia é atuar contra o planejamento das organizações criminosas.
6: Nós vamos tirar da cadeia esta característica de escritório do crime. Realmente instituir padrões de excelência, como acontece no sistema prisional federal. E esse padrão de excelência envolve treinamento do pessoal, equipamento de raio-x, drones, equipamentos tecnológicos que aumentarão o padrão de segurança.
1: O programa tem foco ainda no combate ao tráfico de armas e ampliação das taxas de esclarecimento de homicídios.
0: A estratégia prevê investimentos que ultrapassam os 11 bilhões de reais.
1: Pois é, mas antes mesmo do lançamento do plano, o Brasil registrou o menor número de homicídios da década no primeiro trimestre, com uma redução de 25% frente a 2022.
0: Os latrocínios também caíram 48% e os roubos de veículos 42,3% nos primeiros três meses de 2026.
1: Hoje a gente conversa com o secretário nacional de Segurança Pública, Chico Lucas, para saber mais sobre os dados de segurança e o que foi feito pelo governo para alcançar esses resultados. Boa noite, secretário.
7: Boa noite, Mariana. Boa noite, Nazi. Boa noite a todos os ouvintes do Brasil.
1: Secretário, vamos começar então falando sobre os dados de homicídios. Eles caíram 25% e essa queda ocorreu em todo o país ou ela foi concentrada mais em algumas regiões do que outras?
7: Todas as regiões apresentaram queda no número de homicídios, principalmente os estados do Nordeste, em razão também de números anteriores nos períodos anteriores de avaliação mais altos. Então a gente tem essa redução, fruto muito de uma política em que há um maior cumprimento dos mandados de prisão, maior investimento por parte do governo federal e, na nossa visão, uma das principais políticas, que é a restrição ao uso de armas. Quanto menos armas em circulação, há uma causalidade óbvia entre armas em circulação e homicídios, principalmente esses homicídios de proximidade, onde você está num contexto de uma disputa ou de uma briga. Então, esse tipo de crime, ele é muito decorrente da facilidade das pessoas em ter acesso a armas. Então, todas essas combinações com outros fatores, como o próprio envelhecimento da população, tem feito com que os índices estejam reduzindo e nós apresentamos nesse primeiro trimestre o menor número da série histórica da última década. Então é um importante índice que reforça o papel de articulação do governo federal, mas também da atuação das forças de segurança estaduais.
0: Secretário, como a gente disse no começo, outros crimes como latrocínio e roubos de veículos também tiveram redução acentuada, né? A que se deve essas reduções?
7: Olha, são vários fatores. O fenômeno da segurança pública, ele é multidimensional. Então, além do trabalho das polícias que têm sido cada vez mais atuantes, por exemplo, com o uso de ferramentas como o vídeo monitoramento, onde você tem a tecnologia do OCR, da leitura de placas, que fiscalizam cada vez mais em tempo real os veículos que são roubados. O compartilhamento de informações e de dados que tem sido a tônica, inclusive é essa a nossa intenção com a PEC da Segurança Pública, fazer com essa integração seja efetiva, você tem o maior investimento por parte do governo federal com o Fundo Nacional de Segurança Pública. Isso tem combinado, trazido esses números. Então, menos ocorrências de roubo e furto de veículos, de celulares em alguns estados, como a gente vinha falando aqui sobre as políticas de recuperação de celular, somados tem diminuído o latrocínio. E também outros aspectos são negativos que a gente também tem que colocar, que é a mudança do perfil do criminoso. Tem muito criminoso migrando para o mundo digital. Então, tudo isso combinado faz com que menos crimes sejam cometidos no ambiente real, né? Fora do mundo das redes sociais e da internet.
1: E a gente teve também um aumento do cumprimento dos mandados de prisão, apreensão de armas e de munições. Como que a integração maior das polícias, o senhor até já mencionou isso agora na sua última resposta, essa integração das polícias federais com as polícias estaduais, isso ajudou a melhorar esses índices?
7: Olha, esse é um dos fatores que são diretamente afetados pela integração dos dados que nós implementamos no Ministério da Justiça e Segurança Pública e nas gestões anteriores, porque nós temos um Banco Nacional de Mandados de Prisão, que são os mandados conferidos pela Justiça e que ficam num banco. Muitas vezes os foragidos, eles fogem dos estados da federação e cada estado cuida do seu banco. O que que o Ministério da Justiça fez? Ele cruzou esses dados com vários bancos de endereços para atualizar a localização dos foragidos. Fizemos isso tanto no Centro Integrado Mulher Segura para cumprir os mandados de prisão no mês de março, e a gente vai fazer isso continuamente das pessoas que cometeram crimes contra a vida das mulheres, como também nos crimes violentos. Esse aumento do cumprimento de mandados de prisão, combinado também com a RENARME, que é a Rede de Enfrentamento ao Tráfico de Armas, fez com que essas duas coisas, que é o cumprimento de mandado de prisão e a apreensão de armas, aumentasse. Ora, menos armas em circulação, menos pessoas violentas que cometeram crimes anteriores foragidas, fazem com que o número de crimes violentos, no caso os homicídios, tenham diminuído. Então, essa integração é fundamental para a gente chegar nesses bons números.
0: Secretário, o senhor citou que esses dados aí refletem o fortalecimento das forças de segurança com investimentos em equipamentos e inteligência. São estes que o governo também aposta no novo programa Brasil contra o Crime Organizado, que foi lançado ontem. O senhor pode falar mais pra gente sobre como será esse trabalho a partir de agora?
7: O Brasil contra o Crime Organizado é a executoriedade da lei antifacção, a lei que foi aprovada, encaminhada pelo presidente Lula e que traz um tipo penal que é o domínio social estruturado feito por organizações criminosas ultraviolentas. A gente vai combater essas organizações. Primeiro, pela asfixia financeira. Elas querem dinheiro. O dinheiro é o objetivo e é o fundamento de tudo. Nós vamos asfixiá-las, evitar o fluxo de armas, combatendo o tráfico de armas, elucidar os homicídios e, principalmente, estabelecer um padrão de segurança máxima nos presídios estaduais. Isso tudo para que a gente possa devolver os territórios às populações que são os seus verdadeiros donos.
1: A ideia é cercar essas organizações por todos os lados, né?
7: O objetivo é esse, com uma cooperação interfederativa entre estados, União, com recursos provenientes do orçamento e, principalmente, com integração. Nós temos várias instituições funcionando, mas nós precisamos agora trabalhar em conjunto para atacar esse crime organizado.
0: Bom, nós conversamos com o Chico Lucas, secretário nacional de Segurança Pública. Secretário, muito obrigado pela presença aqui na Voz do Brasil.
7: Eu que agradeço o espaço.
1: O estoque de empregos formais no Brasil chegou a quase 60 milhões.
0: É o que mostrou a RAIS, a Relação Anual de Informações Sociais, divulgada hoje.
1: O resultado foi positivo em todos os grupos econômicos e em todos os estados do país, além do Distrito Federal.
8: O número de empregos formais no país alcançou 59.970.000 vínculos em 2025, um crescimento de 5% em relação ao ano anterior. É o que mostra os dados da RAIS, Relação Anual de Informações Sociais, divulgada nesta quarta-feira pelo Ministério do Trabalho e Emprego. O setor privado segue como o principal empregador, mas o setor público teve um crescimento mais intenso no período da pesquisa. Para o concursado Patrick Acker, foi a segurança de um salário fixo, os benefícios e a estabilidade que o fizeram optar pela carreira pública.
9: Ter a segurança de um plano de saúde, ter a segurança de uma previdência privada, um vale-refeição, um salário fixo ali todo mês. Isso é um benefício que eu acho que, assim, não tem preço, né?
8: Todos os grupos de atividades econômicas apresentaram variação positiva no ano passado. O destaque foi o setor de serviços, que cresceu 7,2%, seguido pelos setores do comércio, indústria, construção civil e agropecuária. Seu Damião Epaminondas de Souza é amador de ferragem de uma obra de Brasília. Com carteira assinada há mais de 17 anos, o operário sabe bem dos benefícios da conquista.
10: Em 2022, eu sofri um acidente. E nesse acidente, eu fiz valer o apoio do INSS, né, ter tido o apoio da empresa. É um benefício, assim, incomparável, inenarrável a questão da gente ter um CLT.
8: O número de estabelecimentos com empregados também cresceu, passando de 4.700.000 para 4.800.000, com variação de 2,1%. A RAIS consolida de forma automática as informações do E-Social, enviadas por empregadores. Por meio desse sistema, o processo tornou-se mais rápido, seguro e preciso, avalia o analista de recursos humanos Alain Rogério de Souza.
11: A mesma informação que eu passei para o Ministério do Trabalho, eu passei para a Caixa, eu passei para todos os órgãos, o INSS, todo mundo está sabendo dessa informação. Então é muito mais rápida, muito menos burocrática para a gente acaba diminuindo muito nossos problemas.
8: Nos últimos 3 anos, foram mais de 7.800.000 novos vínculos registrados. O resultado confirma a continuidade da expansão do emprego formal no país, afirmou o ministro do Trabalho e Emprego, Luiz Marinho.
12: O país ele continua num processo de crescimento consistente, de forma sustentável, gerando emprego de qualidade. Nós estamos num momento de menor taxa de desemprego da nossa história, um momento muito bom, apesar dos juros altos, né?
8: Do ponto de vista regional, Norte e Nordeste apresentaram o maior crescimento no ano passado, com alta de 10%, o dobro da média nacional. Entre as unidades da federação, todas apresentaram variação absoluta positiva no estoque de vínculos formais. Reportagem Pablo Mundim.
1: E a redução da jornada de trabalho está sendo implantada para os servidores terceirizados do governo federal.
0: A medida deve alcançar 40 mil trabalhadores que passam a cumprir 40 horas semanais.
1: A ação vai de encontro à proposta, vai ao encontro da proposta do governo de pôr fim à escala 6x1, ou seja, 6 dias de trabalho e 1 de descanso.
13: No Serviço Federal de Processamento de Dados, SERPRO, a rotina dos trabalhadores terceirizados está passando por mudanças. O órgão aprovou a redução gradual da jornada de trabalho de 44 horas para 40 horas semanais, sem mudança no salário. Cecília Beatriz trabalha como recepcionista no SERPRO e também está no 5º semestre da Faculdade de Enfermagem. Para ela, o tempo extra vai melhorar a qualidade de vida.
14: Eu saio daqui e vou para a faculdade. Nessa sair daqui logo para a faculdade, eu chego em casa tarde, acordo cedo para vir para o CEP. Para mim é mais questão de descanso, eu tenho uma hora mais para estudar, eu tenho uma hora mais para descansar.
13: A superintendente de logística do SERPRO, Elaine Dalcol, defende que a mudança é benéfica e não afeta a produtividade.
15: A produtividade ela não se mede pela quantidade de horas, mas pela qualidade do trabalho, porque reduz a sobrecarga e eleva o engajamento.

0: o comércio de varejo de maneira geral é onde você tem a maior incidência dos 14, 15 milhões de trabalhadores brasileiros que estão na escala 6x1. Uma regulamentação que proteja o trabalhador, as empresas têm condições de precificar e de se adaptar a isso.
1: O governo do Brasil enviou ao Congresso Nacional em abril um projeto de lei que propõe o fim da escala 6x1. O texto foi enviado com pedido de urgência constitucional e está sendo analisado na Câmara dos Deputados. O projeto propõe a redução da jornada para 40 horas semanais e a garantia de 2 dias de descanso remunerado por semana, sem redução de salário. Reportagem, Márcia Fernandes.
2: A venda no comércio está aumentando.
3: Uma pesquisa divulgada hoje pelo IBGE mostra que a venda no varejo cresceu 4% em março, quando comparado ao mesmo mês do ano passado.
2: E essa expansão tem sido contínua nos últimos 6 meses.
4: Ano de Copa do Mundo e muita gente quer garantir a melhor imagem para assistir aos jogos. O Luiz Salles, de São Luís, no Maranhão, comprou uma televisão novinha e maior.
5: Acredito que tenha sido uma boa compra, porque quanto maior a tela para ver o jogo e numa resolução de alta definição, tem uma sensação diferente.
4: E foi justamente a compra de novos televisores e celulares uma das responsáveis pelo aumento do volume de vendas do comércio varejista no mês de março. Quando comparado a fevereiro, o índice cresceu 0,5%. Esses aparelhos fazem parte do grupo de equipamentos e material para escritório, informática e comunicação, que teve um aumento na venda de 5,7% em relação ao mês anterior. Os dados da pesquisa mensal de comércio foram divulgados nesta quarta-feira pelo IBGE. De acordo com o gerente do estudo, Cristiano Santos, a valorização do real frente ao dólar foi um dos motivos de o setor atingir essa taxa.
6: Essa atividade de equipamentos para escritório, informática e comunicação oferta e vende produtos que são da maioria importados. Essa atividade, então, ela tem ali um componente com relação a custos muito ligado à variação do dólar.
4: O crescimento das vendas no varejo atinge o nível mais alto da série histórica pelo terceiro mês seguido. Além dos equipamentos e material para escritório, contribuíram para o aumento das vendas no mês de março os combustíveis e lubrificantes, artigos de uso pessoal e doméstico, livros, jornais, revistas e papelaria. Reportagem Raquel Mariano.
3: Menos impostos para quem faz compras online em sites internacionais.
2: O governo do Brasil zerou a chamada taxa das blusinhas em itens de menos de $50 vendidos online.
3: A expectativa é beneficiar principalmente as famílias de menor renda.
7: As compras online em sites internacionais fazem parte do dia a dia da estudante universitária Lívia Barros, de Brasília, e vão além das chamadas blusinhas.
8: Calça, quadro, colcha de cama, até acessórios para pets, para gato, para cachorro.
7: Na hora de colocar as compras no carrinho virtual, era só alegria. Mas quando o valor final aparecia na tela, os impostos estavam pesando no bolso.
8: Eu ficava, tipo, muito cabisbaixa de comprar por conta da taxa, que os impostos eram terríveis.
7: Para quem faz compras online, como a Lívia, veio em boa hora o anúncio de que os impostos federais que incidiam sobre os produtos internacionais estão zerados. A iniciativa do governo do Brasil vale para itens abaixo de $50, ou seja, pouco menos de R$250. A medida provisória que zera a chamada taxa das blusinhas, assinada pelo presidente Luiz Inácio Lula da Silva, vai beneficiar o segmento mais pobre da população, como explicou o ministro do Planejamento e Orçamento, Bruno Moretti.
9: São produtos de consumo popular. Os números mostram que a maior parte das compras é de pequeno valor. Então, é retirar impostos federais do consumo popular, do consumo das pessoas mais pobres, melhorando o perfil da nossa tributação.
7: O imposto federal cobrado sobre essas compras era de 20% do valor do produto e agora não será mais aplicado. Mas continua incidindo o ICMS, imposto estadual cuja alíquota varia entre os estados. A economia vai chegar de imediato ao bolso do consumidor. Um exemplo, um item que custa o equivalente a R$100 subiria para R$120 com o imposto federal. No caso

0: caso de um estado com ICMS de 17%, esse preço final passaria para cerca de R$ 140. O economista Ademir Marchetti explica como fica o preço nessa situação com as novas regras.
1: Com a isenção do imposto federal, agora ficou somente o ICMS. O mesmo R$ 100 vai pagar um imposto de 17%, mais R$ 17. Um preço final, então, sai por R$ 117. A economia é de R$ 23 numa compra de 100, ou seja, redução bastante significativa para o consumidor final. Então, justamente, né, as famílias que têm uma renda menor que vão acabar se beneficiando mais.
0: Segundo o governo federal, o fim da taxa das blusinhas foi possível devido ao combate efetivo ao contrabando e à regularização do setor desde 2024. Reportagem Graziela Mendonça.
2: E essas são as notícias do governo do Brasil.
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3: Fique agora com o Minuto do TCU e em seguida as notícias do Poder Judiciário e do Congresso Nacional. Boa noite.
2: Boa noite para você e até amanhã.
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8: Presidente do STF defende diálogo entre cortes constitucionais na abertura da 16ª Conferência Ibero-Americana.
9: Operação Faroeste. STJ recebe nova denúncia contra magistradas baianas.
8: Justiça do Trabalho levará serviços jurídicos gratuitos ao arquipélago do Marajó, no Pará.
9: Boa noite, eu sou Marcela Luiza.
8: E eu sou Walter Lima.
9: Começou hoje no Supremo Tribunal Federal a 16ª edição da Conferência Ibero-Americana de Justiça Constitucional.
8: Pela primeira vez, o Brasil sedia o evento, que reúne cortes de diversos países para debater o futuro do direito e da democracia. Judite Aragão.
10: Na abertura, o discurso do presidente do Supremo Tribunal Federal e do Conselho Nacional de Justiça, ministro Edson Fachin, foi um alerta sobre a defesa da independência judicial como pilar da cidadania.
11: Eleições continuam ocorrendo, parlamentos permanecem abertos, tribunais seguem decidindo até o dia em que tudo isso deixe de acontecer. E mesmo antes desse dia, a democracia já terá sido esvaziada de toda a sua substância constitucional. Nosso papel como jurisdição constitucional, quero crer, é precisamente identificar essa trajetória antes que ela se torne irreversível e valendo-nos dos mecanismos de proteção que as próprias constituições nos outorgam, defender o Estado de Direito e defender a ordem democrática.
10: O evento vai até amanhã e pode ser acompanhado pelo YouTube do STF.
9: STJ recebe nova denúncia contra 4 pessoas no âmbito da Operação Faroeste.
8: A operação investiga possível venda de decisões judiciais em esquema de grilagem e disputa de terras no oeste da Bahia. Fátima Uchoa.
12: Com a denúncia recebida, tornaram-se réus a desembargadora Maria do Socorro Barreto Santiago e a juíza Marivalda Almeida Moutinho, ambas do Tribunal de Justiça da Bahia, e os empresários Adailton Maturino dos Santos e Gessiane Souza Maturino dos Santos. E segundo o Ministério Público Federal, as práticas criminosas incluíram manobras no julgamento de recurso administrativo sobre a legalidade de portaria da Corregedoria do Tribunal Estadual, que determinava o bloqueio de matrículas imobiliárias, além de uma ação possessória sobre imóvel rural de grande extensão. Os dois empresários teriam entregado às magistradas dinheiro e bens de alto valor em troca de favores nos processos. O relator na Corte Especial do STJ é o ministro Og Fernandes.
9: Nunes Marques é o novo presidente do Tribunal Superior Eleitoral.
8: A cerimônia foi conduzida pela ministra Carmen Lúcia, que deixou a presidência após quase 2 anos no cargo. Estevão Furtado.
13: No primeiro discurso como presidente do TSE, Nunes Marques destacou que a democracia brasileira continua sendo decidida pela vontade livre do povo nas urnas. Ele defendeu a segurança das urnas eletrônicas, falou da importância do voto livre e sem pressão política ou econômica, e alertou para os riscos do uso irresponsável da inteligência artificial nas eleições. Depois de assinar o termo de posse, Nunes Marques deu posse ao ministro André Mendonça como vice-presidente do TSE.
9: Justiça do Trabalho levará serviços jurídicos gratuitos ao arquipélago do Marajó, no Pará, entre os dias 18 e 22 de maio.
8: A ação é coordenada pelo Conselho Nacional de Justiça e envolve mais de 50 entidades parceiras do Judiciário, Executivo e Sociedade Civil. Larissa Batista.
14: A ação quer garantir serviços judiciais de cidadania e de saúde para os moradores dos municípios de Breves e Portel, no arquipélago do Marajó, no Pará. A população vizinha do município de Melgaço também será atendida. Diariamente, um barco da Prefeitura Municipal fará o deslocamento dos interessados até os pontos de atendimento. Para mais informações, acesse o site tst.jus.br ou as redes sociais do TST.
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9: Uma boa noite.
8: E até amanhã.
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1: Eu sou Paula Groba e estes são os destaques de hoje do Jornal do Senado, que começa agora. Senado aprova e segue para sanção projeto que torna crime exercício ilegal da medicina veterinária. Comissão estende prazo para denúncia de violência doméstica. Sugestão popular pode beneficiar trabalhador em casos de FGTS atrasado. Boa noite. Mulheres vítimas de violência doméstica e familiar poderão ter mais tempo para denunciar os agressores. A Comissão de Constituição e Justiça aprovou um projeto que amplia de 6 meses para até 1 ano o prazo para a apresentação das denúncias. O texto seguiu com pedido de urgência para votação em plenário. Repórter Bruno Lourenço.
2: O projeto de lei aprovado pelos senadores dá às vítimas de violência doméstica e familiar até 1 ano para tomar providências legais contra seus agressores. O prazo hoje é de 6 meses, contado do dia em que a mulher tem o conhecimento do autor do crime. O senador Isalci Lucas, do PL do Distrito Federal, defendeu a extensão do prazo.
3: Nos casos de violência doméstica e familiar contra a mulher, a ofendida mora com o agressor, tem laços afetivos com ele e muitas vezes depende economicamente dele. Assim, a vítima necessita de um prazo maior de reflexão para exercer o direito de queixa ou representação, a fim de vencer o medo, a vergonha, o trauma e até mesmo o eventual sentimento que ainda nutre sobre o agressor e reunir as condições para denunciar as agressões sofridas.
2: Em caso de falha do Ministério Público, esse prazo também vai a 1 ano e começaria a contar a partir do término do período reservado à promotoria para o oferecimento da denúncia à Justiça. A proposta, que já passou pela Câmara dos Deputados e nas Comissões de Direitos Humanos e Segurança Pública do Senado, seguiu com pedido de urgência para a votação no plenário. Se aprovada, vai à sanção presidencial.
1: E a Voz do Brasil deve ganhar um novo espaço de orientação e combate à violência contra a mulher. O Senado aprovou um projeto que reserva 1 minuto do programa para divulgar serviços de prevenção e enfrentamento, como o Ligue 180. O texto seguiu para a sanção. Repórter Pedro Pince.
4: O Senado aprovou o projeto da deputada Lídice da Mata, do PSB da Bahia, que obriga a divulgação de serviços de enfrentamento à violência contra a mulher no programa A Voz do Brasil. Pela proposta, o programa deverá reservar 1 minuto para divulgar serviços destinados à prevenção e ao enfrentamento desse tipo de violência, como o Ligue 180, Central de Atendimento à Mulher, que recebe denúncias e fornece orientações sobre leis, direitos das mulheres e serviços da rede de atendimento. A Voz do Brasil é o programa oficial de informações dos três poderes, transmitido de segunda a sexta-feira pelas emissoras de rádio entre 7 e 10 da noite. O projeto altera o Código Brasileiro de Telecomunicações, que obriga a retransmissão do programa. A relatora, senadora Damares Alves, do Republicanos do Distrito Federal, destacou a popularidade da Voz do Brasil.
5: Trazer para esse programa, que o Brasil inteiro ama, a canais de atendimento sobre violência contra a mulher, é um passo tão importante, presidente, na proteção e na defesa da mulher. E que agora a gente possa falar com todos, nos lugares mais longe do Brasil, onde às vezes a gente não consegue ir, a Voz do Brasil chega.
4: O minuto destinado à divulgação será incluído no tempo reservado à Câmara dos Deputados. O texto segue agora para a sanção presidencial.
1: Quem maltratar animais poderá enfrentar penas mais duras. A Comissão de Meio Ambiente aprovou um projeto que aumenta a punição para maus tratos, com previsão de 2 a 5 anos de reclusão, além de multa. Hoje a pena varia de 3 meses a 1 ano de detenção. As informações com Márcio Maturana.
6: A pena para quem maltratar qualquer animal pode aumentar dos atuais 3 meses a 1 ano de detenção, mais multa, para de 2 a 5 anos de reclusão, mais multa. Igual a pena já prevista para maus tratos de cães e gatos. Esse projeto avançou da Comissão de Meio Ambiente para a Comissão de Constituição e Justiça. O texto do senador Confúcio Moura, do MDB de Rondônia, foi aprovado na forma de um substitutivo, incorporando outras 9 proposições sobre o mesmo tema, apresentado pela relatora Leila Barros, do PDT do Distrito Federal.
7: Em agosto de 2025, no município de Bananal, em São Paulo, um indivíduo forçou um cavalo cavalo a marchar por longa distância até exaustão, o que teria causado sua morte.
6: Ainda segundo o projeto, a pena pode ser aumentada em casos que envolvam tortura, abuso sexual ou transmissão das agressões em redes sociais.
1: Além do aumento das penas para crimes de maus tratos, o Senado aprovou uma proposta que torna crime o exercício ilegal da medicina veterinária. A medida busca garantir mais segurança no atendimento aos animais e evitar riscos à saúde pública. Pelo texto, quem atuar como veterinário sem autorização poderá pegar de 6 meses a 2 anos de detenção, além de multa. A proposta segue para a sanção presidencial. O relator, senador Sérgio Moro, do PL do Paraná, afirmou que a punição será direcionada à prática clandestina, sem prejudicar profissionais como agrônomos e zootecnistas.
8: O PL, na verdade, mira o verdadeiro criminoso, o fraudador, o leigo e o clandestino que ameaçam a saúde única.
1: O senador Efraim Filho, do PL da Paraíba, disse que o projeto aprovado representa um pleito dos conselhos regionais de medicina veterinária.
9: Uma demanda pela aprovação desse projeto é um tema que impacta no dia a dia do segmento, da categoria. Hoje, né, a relação com os animais é uma relação cada vez vínculos mais estreitos. A medicina veterinária está presente em muitas atividades do setor produtivo, então o exercício ilegal dessa profissão mereceu essa tipificação.
1: Quando o empregador atrasa o depósito do FGTS, o trabalhador pode sair no prejuízo. Uma sugestão popular transformada pelo Senado em projeto de lei quer garantir que as multas por esse atraso sejam repassadas ao próprio empregado. A proposta surgiu no programa E-Cidadania do Senado. A reportagem é de Rodrigo Rezende.
10: O Senado irá discutir como projeto de lei uma ideia apresentada no programa E-Cidadania, que determina que o valor total das multas e encargos arrecadados em razão do atraso ou falta de recolhimento do Fundo de Garantia do Tempo de Serviço, o FGTS, sejam repassados diretamente ao trabalhador prejudicado. O senador Paulo Paim, do PT do Rio Grande do Sul, que foi relator da sugestão legislativa na Comissão de Direitos Humanos e Legislação Participativa, afirmou que a proposta traz justiça.
11: Razoável, portanto, que eventuais multas incidentes sobre o recolhimento em atraso sejam destinados à conta vinculada do trabalhador. De igual maneira, o empregador que não recolher ou recolher intempestivamente as contribuições para o FGTS deve arcar com eventuais prejuízos sofridos pelo trabalhador.
10: A sugestão legislativa foi apresentada pelo Instituto Fundo de Garantia do Trabalhador. Qualquer cidadão pode apresentar ideias de novas leis ao Senado. Para isso, basta acessar senado.leg.br/e-cidadania.
1: O senador Espiridião Amin, do PP de Santa Catarina, criticou a decisão do governo federal de zerar a cobrança de tributos sobre as compras internacionais de até $50, conhecidas popularmente como a taxa das blusinhas. A medida provisória já está em vigor, mas precisa ser analisada pelo Congresso Nacional em até 120 dias para não perder a validade. Amin afirmou que em 2024 a taxação havia sido aprovada em acordo com o próprio governo para proteger empregos e a cadeia produtiva da indústria têxtil brasileira. Na avaliação do parlamentar, a mudança representa oportunismo político e provoca instabilidade tributária, o que pode prejudicar setores produtivos.
12: O governo concordou e agora toma uma decisão, no mínimo com cheiro de politicagem. Criar solavancos tributários é uma forma de sabotar a economia.
1: Já o senador Paulo Paim, do PT do Rio Grande do Sul, lembrou os 138 anos da assinatura da Lei Áurea. Ao mencionar a data, o parlamentar destacou iniciativas legislativas aprovadas ao longo dos anos, como o Estatuto da Igualdade Racial e a Lei de Cotas, mas defendeu novos avanços na ampliação de políticas públicas de inclusão social e de ações afirmativas. Paim também citou dados sobre desigualdade racial no país. Segundo o senador, a maioria das vítimas de homicídio no Brasil ainda são pessoas pretas e pardas. E as mulheres negras ainda enfrentam taxas de desemprego mais altas.
11: Segundo a RAIS, no segundo trimestre de 2024, havia 7,5 milhões de desocupados e a taxa média de desemprego para os homens não negros era de 4,6%. Para as mulheres negras, 10,1%.
1: Contra Trabalhos técnicos de João Lira. O Jornal do Senado fica por aqui. Acompanhe agora as notícias da Câmara dos Deputados. Boa noite e até amanhã.

0: Jornal. Câmara dos Deputados. Plenário aprova restrições a condenados por crimes sexuais contra menores.
1: Deputados e governo encaminham acordo para diminuir escala de trabalho.
0: Câmara aumenta a punição para estupro de vulneráveis no ambiente militar.
1: Boa noite. A Câmara aprovou uma punição mais rigorosa para estupro de vulnerável no meio militar. O repórter Marcelo Larcher explica por que a mudança está sendo discutida.
2: A Câmara dos Deputados aprovou um projeto que altera as regras do Código Penal Militar para o crime de estupro de vulnerável, ou seja, quando a vítima tem menos de 14 anos de idade ou é uma pessoa com deficiência. O texto aumenta as penas previstas pela legislação militar, que é geralmente aplicada para punir militares em serviço. Dessa maneira, a punição iguala às previstas no Código Penal Comum. Atualmente, o Código Penal Militar prevê pena de 8 a 15 anos de prisão para o crime de estupro de menores de 14 anos, pessoas com deficiência ou sem discernimento para consentir. Já a legislação penal comum estabelece pena de 10 a 18 anos, sendo que a pena aumenta para 12 a 24 anos quando a lesão corporal grave e quando o estupro causar a morte da vítima, a pena é de 20 a 40 anos. O texto aprovado adota essas mesmas penas para os crimes ocorridos no âmbito militar. A proposta apresentada pela deputada Laura Carneiro, do PSD do Rio de Janeiro, também inclui regras que já existem no Código Penal. As penas se aplicam independentemente do consentimento da vítima, da experiência sexual anterior ou até da ocorrência de gravidez decorrente do crime. Relatora da proposta, a deputada Camila Jara, do PT do Mato Grosso do Sul, afirmou que o projeto corrige uma diferença entre o Código Penal Militar e a legislação penal comum, garantindo maior proteção a crianças e adolescentes e pessoas vulneráveis. Segundo a relatora, a proposta evita que militares recebam punições mais brandas do que civis em crimes da mesma gravidade. No plenário, o parecer foi lido pela deputada Érica Cocai, do PT do Distrito Federal.
3: O projeto e o parecer, eles equivalem ao Código Penal Militar ao que é previsto no Código Penal comum, ou seja, a recrudescimento penal no Código Militar. E para além disso, ele exclui os atenuantes em casos de violência sexual. E aí, qualquer violência, qualquer que seja a vítima de violência sexual.
2: O projeto que aumenta penas para estupro de vulnerável no âmbito militar seguiu para análise do Senado. Da Rádio Câmara de Brasília, com informações de Daniele Lessa e Antônio Vital, Marcelo Larcher.
0: Homenagem. Roberto Monteiro, pai do PL, celebra os 217 anos da Polícia Militar do Rio de Janeiro, comemorados em 13 de maio. O congressista destaca o trabalho da Secretaria de Estado da Corporação e cumprimenta os quase 47 mil policiais, aos quais chama de heróis anônimos.
1: Roberto Monteiro, pai, se sente orgulhoso por ter enviado mais de 35 milhões de reais em emendas de sua autoria para as diversas forças de segurança fluminenses e acrescenta que a proteção da população é a prioridade do seu mandato.
0: Sargento Portugal, do Podemos, lista nominalmente os 46 agentes de segurança do Rio de Janeiro envolvidos em operações históricas contra o crime organizado, com apreensão de drogas e de armas, e dois policiais mortos durante assalto, para solicitar a promoção de todos por bravura.
1: Sargento Portugal presta sua homenagem aos 217 anos da Polícia Militar Fluminense e critica políticos que usam a corporação para fazer propaganda, mas ignoram as dificuldades da tropa. O parlamentar cita sua linhagem familiar de militares para reafirmar seu orgulho em ser policial.
0: Segurança Pública. Na avaliação de Carlos Jordi, do PL do Rio de Janeiro, o programa Brasil contra o Crime Organizado tem caráter eleitoreiro. O parlamentar afirma que os investimentos anunciados são insuficientes e que as medidas não enfrentam as facções criminosas de forma efetiva.
1: Carlos Jordi critica ainda o veto do governo a trechos de um projeto que endurecia regras para condenados pelo assassinato de policiais. Segundo o deputado, a retirada de dispositivos sobre progressão de pena e regime disciplinar diferenciado beneficia criminosos.
0: Alberto Fraga, do PL do Distrito Federal, classifica o novo plano do governo para a segurança pública como uma proposta sem inovação. Ele argumenta que medidas como fortalecimento do sistema prisional, combate ao tráfico de armas e ampliação da perícia já existem há anos.
1: Alberto Fraga também alerta que o financiamento do programa via BNDES pode aumentar as dívidas dos estados. O deputado defende mais investimentos na fiscalização das fronteiras e na reformulação da Força Nacional.
0: Raimundo, PT do Rio de Janeiro, critica critica a proposta aprovada na Comissão de Segurança Pública que permite o saque do FGTS para a compra de arma de fogo. O deputado afirma que o objetivo do Fundo de Garantia é proteger o trabalhador em áreas como habitação e aposentadoria.
1: Raimon se diz preocupado com políticas de segurança pública baseadas na ampliação do acesso a armas. Ele avalia que o Congresso deve rejeitar esse caminho para preservar ações voltadas ao amparo social e ao fortalecimento da democracia.
0: Coronel Crisóstomo, do PL de Rondônia, defende a redução da maioridade para 16 anos nos casos de crimes graves. Ele afirma que a discussão na Comissão de Constituição e Justiça busca responsabilizar adolescentes que cometem crimes hediondos conforme as regras aplicadas aos adultos.
1: Coronel Crisóstomo avalia que a mudança é necessária para enfrentar a participação de adolescentes em crimes violentos. Ele avalia que a legislação atual não garante punição adequada para esse tipo de ocorrência, aumentando a sensação de impunidade.
0: General Girão, do PL do Rio Grande do Norte, critica a condução das políticas de segurança pública, afirmando que o aumento da violência exige mais do que os investimentos financeiros anunciados pelo governo federal.
1: O deputado também defende o fortalecimento das forças policiais, com mais garantias aos agentes de segurança. General Girão ainda critica o sistema de justiça do país e defende a redução da maioridade penal como resposta ao avanço da criminalidade.
0: Justiça. A Câmara aprovou restrições para condenados por crimes sexuais contra crianças e adolescentes. A repórter Daniele Lessa acompanhou a votação.
4: O plenário da Câmara dos Deputados aprovou o texto principal do projeto que cria restrições para pessoas condenadas por crimes sexuais contra crianças e adolescentes, como estupro de vulnerável, exploração sexual infantil e produção ou divulgação de pornografia infantil. A proposta altera a Lei de Execução Penal. Pelo texto aprovado, a Justiça poderá determinar o uso de tornozeleira eletrônica e estabelecer limites de circulação quando o condenado deixar o presídio ou estiver cumprindo pena em regime aberto. Essas restrições poderão impedir a aproximação da vítima e de sua família, escolas, creches, parques, praças e outros locais frequentados por crianças. O condenado também poderá ser proibido de trabalhar em atividades voltadas ao público infantil, pedir guarda ou adoção de menores, morar em locais com crianças que não sejam seus filhos ou enteados e manter contato com menores de 14 anos por meios digitais sem autorização judicial. O relator do projeto, o deputado Kim Kataguiri, do Missão de São Paulo, defendeu que o objetivo é reduzir o risco de reincidência e criar mecanismos permanentes de proteção a crianças e adolescentes.
5: A gente impõe medidas penas restritivas de direito para pedófilos, a gente impede que o pedófilo tenha uma creche, tenha um parquinho, seja dono de qualquer estabelecimento frequentado ou que tenha como clientela crianças, adolescentes.
4: Outro ponto previsto é a obrigação de comunicar formalmente ao cônjuge ou companheiro sobre a condenação e as restrições vigentes. Para concluir a votação, ainda falta aos deputados votarem uma modificação que amplia a medida também para menores acusados de crimes sexuais contra crianças e adolescentes. A emenda, apresentada pelo deputado Marcel Van Hatten, do Novo, do Rio Grande do Sul, altera penalidades previstas no Estatuto da Criança e do Adolescente. O debate sobre esse ponto gerou polêmica entre os parlamentares. A votação do texto principal chegou a ser suspensa. A emenda amplia de 3 para 6 anos o prazo máximo de internação de adolescentes que pratiquem atos infracionais com violência. E nos casos análogos a crimes hediondos, o prazo pode chegar a 12 anos. A emenda também prevê transferência para estabelecimento prisional comum quando o adolescente atingir a maioridade durante o cumprimento da medida socioeducativa em local separado dos detentos comuns. O deputado Marcel Van Hatten defendeu que os deputados se manifestem em votação nominal.
5: Se eles quiserem votar a favor de criminoso hediondo, vota a favor, mas deixa votar. Que acordo é esse que nós do Novo temos que retirar um destaque que é para punir melhor aqueles que são criminosos, porque senão eu não voto o resto do texto. Eu não vou admitir passar pano para esse tipo de bandido, não. Não vou retirar o meu destaque nem o pedido de nominar. Isso é um direito nosso.
4: A votação do projeto que cria restrições para condenados por crimes sexuais contra crianças e adolescentes ainda precisa ser concluída pelos deputados antes de a proposta seguir para o Senado. Da Rádio Câmara de Brasília, Daniele Lessa.
1: Clarissa Tércio, do PP de Pernambuco, protesta contra a decisão do Ministério Público Federal de arquivar denúncia de violência política e de gênero que ela teria sofrido na Comissão da Mulher, contradizendo conclusões da Polícia Legislativa, que comprovam a injúria e o ataque misógino.
0: Clarissa Tércio evidencia a insegurança no ambiente de trabalho a que deputadas estão expostas e questiona qual o limite tolerável para a liberdade de expressão. Para a deputada, o arquivamento de seu processo evidencia a parcialidade das decisões judiciais, razão pela qual ela vai recorrer.
1: Paulão do PT critica a tramitação de um processo eleitoral em Alagoas que determinou a cassação de seu mandato. O deputado alega que a ação avançou sem que ele pudesse exercer plenamente o direito à ampla defesa e ao contraditório.
0: O deputado também afirma que vai continuar recorrendo da decisão e defendendo a legitimidade do mandato obtido nas urnas. Paulão sustenta que a eventual mudança no resultado eleitoral desconsidera a votação recebida e reafirma a disposição para seguir na disputa política.
1: Márcio Gerri, do PCdoB, acusa membros do governo do Maranhão de utilizarem um aparato estatal em favor de interesses políticos e familiares. Parlamentar denuncia a articulação de uma CPI na Assembleia Legislativa com o objetivo de atingir adversários da atual gestão.
0: De acordo com Márcio Gerri, o governo deixou de lado compromissos com a população para priorizar ações com foco eleitoral. Para ele, trata-se de uma tentativa de manutenção no poder.
6: Desenvolvimento Regional.
1: Ricardo Maia, do MDB da Bahia, mostra como as emendas impositivas são fundamentais, especialmente para garantir saúde e infraestrutura para municípios com receitas precárias. Ele citou como exemplo a compra de UTIs móveis e viaturas para as cidades de Araci, Vanderlei e Jaguaripe.
0: Ricardo Maia defende também que ações do Executivo, como a duplicação da BR-116 e a construção de institutos federais, são fundamentais para o crescimento do sertão baiano e do Brasil, reforçando o Pacto Federativo e os investimentos no futuro do país.
6: Meio ambiente.
1: Pedro Lucas Fernandes, do União, alerta para os impactos econômicos da possível criação da reserva extrativista Tauamirim, no Maranhão. Segundo o parlamentar, a medida pode comprometer empregos, investimentos e o funcionamento do complexo portuário do estado.
0: Pedro Lucas Fernandes assinala que comunidades locais não teriam sido ouvidas durante o processo conduzido pelo ICMBio e Ministério do Meio Ambiente. Em nome da conciliação entre preservação ambiental e desenvolvimento econômico, o deputado pede a suspensão da criação da reserva.
6: Economia.
1: Merlon Solano, do PT do Piauí, cumprimenta o governo federal pela decisão de reduzir impostos para compras internacionais até $50 e reduzir para 30% as taxas para aquisições até $3,000. Em seu entendimento, a medida valoriza o salário e insere o Brasil no comércio global.
0: Merlon Solano destaca inovações trazidas pela reforma tributária, como a criação do cashback. Ele defende a compensação de perda de arrecadação com a taxação de apostas eletrônicas e dos super ricos e classifica como enganosa as afirmações de que o governo só aumenta tributos.
1: Lafayette de Andrada, do PL de Minas Gerais, critica o leilão de energia promovido pelo governo federal para a contratação de termoelétricas. Ele alerta que a medida contraria compromissos ambientais assumidos pelo Brasil e pode aumentar em mais de 10% a conta de luz dos consumidores.
0: Lafayette de Andrada acrescenta que órgãos de fiscalização já pediram a suspensão do leilão por falta de transparência e por mudanças repentinas nos preços. Segundo o parlamentar, o edital também ameaça desalojar milhares de famílias de agricultores assentadas no norte de Minas.
1: O STF começou a julgar as ações que tratam das regras de distribuição dos recursos da produção do petróleo. Segundo Marcelo Crivella, do Republicanos do Rio de Janeiro, não há justificativa para retirar receitas dos estados produtores, enquanto se mantém a arrecadação integral de outros recursos naturais, como os minérios.
0: De acordo com Marcelo Crivella, o Rio de Janeiro já sofreu impactos econômicos históricos, como a transferência da capital para Brasília. O parlamentar reforça que o estado depende dos royalties para financiar áreas críticas como segurança pública, saúde e educação.
1: Bongás, do PT do Rio Grande do Sul, defende a ampliação da faixa de isenção do imposto de renda, argumentando que reduzir a tributação fortalece o consumo das famílias.
0: O deputado também sustenta que a mudança impulsiona a economia ao ampliar o poder de compra da população. Além disso, Bongás reforça o apoio a propostas voltadas às condições de trabalho, como o fim da escala 6x1.
6: Trabalho.
1: Deputados fecham acordo para simplificar proposta de redução da jornada de trabalho. A repórter Silvia Munhato tem as informações.
7: O presidente da Câmara dos Deputados, Hugo Mota, afirmou que as negociações sobre o fim da escala de trabalho 6x1 se encaminham para uma alteração constitucional que reduz a jornada de trabalho de 44 horas semanais para 40 horas, com 2 dias de descanso e sem perdas salariais. Hugo Mota teve uma reunião para debater o tema com o ministro do Trabalho, Luiz Marinho, o ministro das Relações Institucionais, José Guimarães, líderes do governo e membros da comissão especial que trata da redução da jornada. Segundo Mota, situações específicas poderão ser tratadas pelos próprios trabalhadores e empregadores.
8: Nós queremos também fortalecer as convenções coletivas para que elas possam tratar das particularidades de cada setor. Também estabelecemos que será necessário o projeto de lei encaminhado pelo Executivo para podermos adequar a legislação às mudanças que faremos à nossa Constituição pela redução da jornada de trabalho.
7: O presidente da comissão especial que analisa a redução da jornada, deputado Alencar Santana, do PT de São Paulo, disse que vai ficar faltando decidir se haverá alguma compensação para os empresários e se haverá transição. Alencar defendeu a implementação imediata da mudança de jornada.
9: Eu, de minha parte, entendo que nós temos que implementar tudo que pudermos já. Há uma necessidade. Mas esse é o debate que nós vamos continuar amadurecendo. Logicamente, queremos e vamos garantir esse direito aos trabalhadores, mas, ao mesmo tempo, ninguém jamais pensa em quebrar a economia brasileira. Na verdade, nós entendemos que vai ter um ganho de escala de produtividade adiante.
7: A comissão especial fez audiência pública para debater os efeitos das mudanças para as mulheres e para pequenas empresas. Da Rádio Câmara de Brasília, Silvia Minhato.
0: Fernando Mineiro, do PT do Rio Grande do Norte, compara a resistência ao fim da escala 6x1 com os movimentos contrários à abolição da escravidão no Brasil. O parlamentar entende que a redução da jornada para 40 horas semanais representa uma medida de justiça social.
10: Nós temos também aqueles e aquelas que pregam o terror na sociedade com mentiras, com fake news, com manipulações, da mesma forma que aconteceu quando, em 1940, foi criado o salário mínimo, da mesma forma quando se colocou em debate a recuperação real do salário mínimo. Esse setor que defende o empresariado, que aliás são maioria aqui nessa casa, diga-se de passagem, mas serão derrotados, porque o povo brasileiro está acompanhando esse debate.
1: De acordo com Fernando Mineiro, setores contrários à mudança propagam o medo para criticar a proposta, assim como ocorreu em debates históricos sobre direitos trabalhistas. O parlamentar espera que o Congresso acompanhe o entendimento da população e aprove a redução da jornada.
0: Na visão de Paulo Lemos, do PT do Amapá, a Câmara deve priorizar debates que impactem diretamente a vida da população. O parlamentar argumenta que embates ideológicos e ofensas pessoais não contribuem para o desenvolvimento econômico e social do país.
1: De acordo com Paulo Lemos, a discussão sobre a redução da jornada de trabalho é uma das prioridades com amplo apoio popular. Ele propõe a realização de estudos técnicos e o diálogo com o setor produtivo para avançar em uma proposta de forma equilibrada.
6: Direitos Humanos.
0: Jandira Fegari, do PCdoB do Rio de Janeiro, lembra que o 13 de maio marca os 138 anos da abolição formal da escravidão no Brasil. A deputada afirma que a Lei Áurea, apesar de ter sido uma conquista do movimento abolicionista, não garantiu à população negra o acesso pleno a direitos.
1: Jandira Fegali defende políticas afirmativas e medidas de reparação para enfrentar o racismo estrutural no país. Ela ressalta que as mulheres negras sofrem os maiores impactos das desigualdades sociais na renda, na educação, no trabalho e nas diferentes formas de violência.
6: Educação.
0: Rubens Pereira Júnior, do PT do Maranhão, destaca projeto de cursinho gratuito que prepara jovens de São Luís para o acesso ao ensino superior. Ele assinala que a iniciativa, fundada em 2023, tem ajudado a realizar o sonho de muitos jovens da periferia da capital do estado.
1: Rubens Pereira Júnior informa que o projeto já registra mais de 300 aprovações em institutos federais e universidades públicas. O congressista destaca que o cursinho passou a receber apoio federal em 2025 por meio da Rede Nacional de Cursinhos Populares.
0: Professora Luciene Cavalcante, do PSOL, critica a postura da Prefeitura de São Paulo diante da greve dos servidores da educação. Segundo a deputada, a proposta de reajuste de apenas 13,5% parcelado em 2 anos desvaloriza a categoria.
1: Professora Luciene Cavalcante também critica a reforma administrativa, que, segundo ela, prejudica a carreira do magistério e afeta direitos de aposentados e pensionistas. Para a deputada, o projeto abre caminho para a privatização da educação infantil.
0: Termina agora o Jornal Câmara dos Deputados, com trabalhos técnicos de Everson Urani e apresentação de Márcio Aquilissardi e José Carlos Andrade. Uma ótima noite para você.
1: A Voz do Brasil volta amanhã. Boa noite.
0: Você ouviu a Voz do Brasil. Boa noite.

0: 10 horas.
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4: Todos querem saber quais são os 55 nomes que estão na pré-lista de convocados para a Copa do Mundo do técnico Carlo Ancelotti. A lista final com os 26 convocados será divulgada apenas na próxima segunda-feira. Mas segundo o portal Globoesporte.com, alguns jogadores que atuam no Brasil estão nessa lista. Chama atenção a presença de Everton, goleiro do Grêmio, Hugo Souza, do Corinthians, mas este é um atleta que já vinha sendo convocado. Na defesa, nós temos do Flamengo, Alexandro, Danilo e Léo Ortiz, além de Léo Pereira. Do Bahia, Luciano Juba. Do Botafogo, o lateral Vitinho. Além de Fabrício Bruno e Kaique Bruno, ambos do Cruzeiro. O meio de campo tem Andréas Pereira do Palmeiras, Danilo do Botafogo e Gerson e Matheus Pereira do Cruzeiro. E no ataque, quatro atletas que atuam no Brasil. Caio Jorge do Cruzeiro, Samuel Lino e Pedro, ambos do Flamengo, e Neymar do Santos. Vale a gente lembrar que estar na pré-lista não é garantia de convocação final para a Copa do Mundo. Isto a gente descobre apenas na próxima segunda-feira. Gerson Felipe para Esporte Total. 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
1: Olá, boa noite! Está chegando Vila Sertaneja. Hoje tem música boa demais pra você. Preparamos uma seleção lindíssima. Galera do fã-clube, boa noite. Galera de toda a região, boa noite. Sejam bem-vindos na rádio de 1 milhão de amigos. A Rádio Menina de Balneário Camboriú apresenta a partir de agora, até a meia-noite, o Vila Sertaneja. Bora!
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0: 10h20.
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0: Este é o seu Vila Sertaneja, programação gostosa demais das suas noites, né? Você ouve aqui a melhor qualidade em música e, claro, bate-papo bacana, legal. Você que curte sempre, né, a música sertaneja, aqui você ouve na sua rádio menina. 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

0: 10h42.
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0: Então tá lindo porque você tá com a gente aqui no Vila Sertaneja, aqui na sua rádio menina, rádio de 1 milhão de amigos, conferindo sempre as melhores músicas. Portanto, aumenta o volume que o nosso Vila Sertaneja continua.
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5: Continuamos por aqui na sua rádio menina, no Vila Sertaneja, o programa que encerra o seu dia, o programa que encerra a sua noite. Aqui sempre rolando as melhores músicas, a música sertaneja de qualidade que você ouve agora.
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2: Então tá bom demais, programação gostosa do Vila Sertaneja, eu e você juntos até a meia-noite, isso mesmo, até a meia-noite tem muita música gostosa, tem muita música sertaneja pra você conferir. Seu artista preferido roda aqui no Vila Sertaneja.
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0: 11:39.
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0: E está bem acompanhado, hein? Tá no Vila Sertaneja da Rádio Menina. Grande abraço pra você que curte aí no seu radinho, você que todas as noites fica sintonizado com a gente aqui no 100.5 da sua Rádio Menina, a rádio de 1 milhão de amigos, tá bom? Aumenta o volume do seu rádio, curta bastante, divirta-se e canta essa junto comigo.
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0: valeu! Chegamos ao final de mais um Vila Sertaneja. Obrigado pelo carinho, pela sintonia. Não esquece, de segunda a sexta tem Vila Sertaneja das 10 à meia-noite. Eu tô aqui com você, te fazendo companhia, atendendo seus pedidos, sorteando brindes. 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

0: 11:59.
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0: meia-noite e 24.
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2: Uniformes históricos, álbuns de figurinhas, mascotes, miniaturas de jogadores e itens colecionáveis de antigas Copas do Mundo poderão ser vistos de perto pela comunidade de Balneário Camboriú a partir desta segunda-feira.

0: Centro Educacional Dona Lili, no bairro da Barra, abre ao público a terceira edição da exposição Copa do Mundo. O evento acontece das 19 até as 21h30 e também contará com troca de figurinhas do álbum da Copa do Mundo 2026 entre os participantes. A mostra foi organizada pelo professor aposentado Martinho Joel Volter e reúne um acervo dedicado à história dos mundiais de seleções. Entre os materiais expostos estão vinis, produtos temáticos e peças relacionadas à trajetória da seleção brasileira nas Copas. Daiane Valentim para a Rádio Menina.
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2: Meia-noite e 53.
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0: 1:25.
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2: A Prefeitura de Balneário Camboriú concluiu na

0: última segunda-feira uma obra de drenagem na rua Rondônia, no bairro dos Estados, com o objetivo de melhorar o escoamento da água da chuva e reduzir os riscos de alagamentos na região. A intervenção foi realizada pela Secretaria de Obras e envolveu a substituição da antiga estrutura por 12 metros de tubulação com 1,20 m de diâmetro. Segundo o município, a rede antiga apresentava problemas que comprometiam a circulação da água pluvial. De acordo com o secretário de obras, Aldemar Bola Pereira, uma vistoria apontou que a tubulação estava assoreada e posicionada acima do nível adequado, dificultando o fluxo natural da água. Érica Guckert para a Rádio Menina.
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0: cê sabe, eu vou agora.
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2: Uma e 55.
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0: 2:26.
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2: Balneário Camboriú vai receber na próxima sexta-feira um evento do governo federal com anúncios de investimentos e entregas de veículos para a área da saúde em todo o estado de Santa Catarina. Os novos equipamentos e as assinaturas de ordens de serviço estão dentro das ações do novo PAC Saúde e do programa Agora Tem Especialistas. O município deve ser contemplado com 2 novas ambulâncias para o SAMU e também com a assinatura da ordem de serviço da Policlínica da cidade. Ao todo, a ação vai contar com a entrega de 30 micro-ônibus do programa Agora Tem Especialidades e 6 unidades odontológicas móveis. Com os recursos do novo PAC, o governo federal também vai fazer a assinatura das ordens de serviços para a implantação das novas policlínicas em Balneário Camboriú e também em São José. Também está previsto o lançamento do edital de início das obras do Instituto de Cardiologia de Santa Catarina. Érica Guckert para a Rádio Menina.
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2: Três horas.
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0: 3:29.
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2: Muito além de obras subterrâneas e redes invisíveis, a Águas de Camboriú atua em uma frente silenciosa, mas decisiva. A garantia de um direito que sustenta a vida em sua forma mais essencial. O acesso ao saneamento básico, água potável, coleta e tratamento de esgoto, deixou de ser apenas uma meta de desenvolvimento e passou a ser reconhecido como um direito humano pela Organização das Nações Unidas desde 2010.
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5: Quatro e seis.
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12: Olá, minha gente, é quinta-feira, eu, Lio Brasil e Edson Valentim, juntamente com os nossos patrocinadores, chegando para mais uma edição do Sertanejo Bom Demais. 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Agradecendo por mais um dia juntos e pedindo a proteção do Criador para nossa família, hoje e sempre.

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boa pra você até às 6 horas da manhã. Pode espalhar pra todo mundo aí. Conta que a gente tem um encontro marcado diariamente das 4 às 6 da manhã aqui no nosso sertanejo bom demais. Bom dia!

Começando mais uma edição do nosso Sertanejo Bom Demais com música raiz. Música sertaneja raiz é o que a gente chama de música cabocla até às 6 horas da manhã, aqui em 100,5 na nossa Rádio Menina, através do aplicativo também Menina Play. E a quinta-feira começando, né? Com a previsão dos meteorologistas apontando um dia com muitas nuvens e aberturas de sol. As temperaturas oscilando entre 10 e 22 graus, a mínima 10 e a máxima chegando a 22 graus aqui na nossa região. O sol nasce hoje às 6h45 e se põe às 17h35. E para você ficar sabendo, hoje, dia 14 de maio, é marcado principalmente pelo Dia Continental do Seguro, também dia de São Matias, celebrado pela tradição católica. Agora os nossos patrocinadores, e daqui a pouco eu volto trazendo mais músicas aqui no Sertanejo Bom Demais. Bom dia, meu povo maravilhoso!

0: Maravilhosa quinta-feira. 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

Sim, bora minha gente pro nosso sertanejo bom demais até às 6 horas da manhã. Tem muita música boa pra gente rodar pra você aqui ainda. Aquele grande abraço pros nossos queridos ouvintes do grupo de WhatsApp Fãs da Rádio Menino. Pessoal acordando cedo aí curtindo o nosso sertanejo bom demais. A você que trabalha durante a madrugada toda também sintonizado na Rádio Menino, né? Curtindo o Menina by Night já às 4 horas da manhã, emenda com o sertanejo. Coisa boa, tudo de melhor pra você, que é o melhor ouvinte do mundo, com toda certeza.

0: O melhor da música sertaneja aqui em 100,5 e também através do nosso aplicativo Menina Play. Fique à vontade, se aproxiga aqui no nosso ranchinho. Vamos levantar, meu povo, vamos acordar, né? Bom dia!
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1: Simbora, minha gente, não esqueçam desse nosso encontro diário aqui, hein? Das 4 às 6 horas da manhã, a gente proseia um pouco e ouve música boa, né? Música sertaneja raiz até às 6 horas. Segue o nosso sertanejo bom demais.

gente, já estou de volta, claro, levando até você o melhor da música sertaneja, nesta linda, maravilhosa manhã em que a gente segue juntos até às 6. Ah, e eu não posso esquecer, claro, de mandar um grande abraço para os nossos amigos, né, do grupo de WhatsApp, os fãs da Rádio Menina. Que bom ter vocês por aqui. Segue o sertanejo bom demais. Um bom dia.

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0: é o nosso sertanejo bom demais aqui da Rádio Menina, nosso encontro de todas as madrugadas das 4 às 6 da manhã. E só lembrando, daqui a pouquinho já tá chegando o Bote a Boca no trombone também, viu gente? Depois do nosso sertanejo, tem mais música boa chegando por aqui.
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0: Pois é, estamos de volta aqui no Sertanejo Bom Demais, nesta quinta-feira, abraçando você de todo o litoral norte catarinense, Vale do Rio Tijucas também, Vale do Rio Itajaí. Obrigado sempre pela companhia. Agora tem um espaço para você do trecho. Alô, amigo do caminhão.
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2: isso. Atenção, você que está no trecho, agora no Sertanejo Bom Demais. Alô, amigo do caminhão.
0: Agora uma oportunidade de trabalho, a empresa IRB Logística anunciou a abertura de vagas para motoristas carreteiros para operação com carretas do tipo Bitrem, na região de Suzano, no estado de São Paulo. A empresa procura profissionais com CNH e experiência com condução de caminhões, Bitrens, claro, de até 9 eixos a partir de 30 metros de comprimento, tá bom? Que tem o curso do MOP também atualizado, curso de cargas indivisíveis. Entre em contato com a empresa através do seguinte e-mail: oportunidades@tracker.icti.com. Vou repetir: oportunidades@tracker.icti.com. Por hoje era isso, amanhã sexta tem mais oportunidade de trabalho e também informação aqui no nosso Sertanejo. Esse é o seu espaço, alô amigo do caminhão. E bom dia, minha gente, boa quinta-feira.
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3: Olá, minha gente, tô de volta, abraçando você que tá chegando agora aqui na sintonia, tá acordando agora, né? Bom dia, pensamento positivo que vai dar tudo certo, minha gente. Música boa até às 6 horas da manhã no sertanejo, bom demais.

Não esquece, gente, daqui a pouquinho, a partir das 6 horas da manhã, todas as notícias para você começar o seu dia sabendo de tudo. É o nosso Bote a Boca no Trombone, já já, com nossa equipe de jornalismo da Rádio Menina. E segue o baile, segue o sertanejo bom demais.

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Uma pena, mas chegamos ao final de mais uma edição do nosso Sertanejo Bom Demais. Desejando a você e a sua família um ótimo dia. A gente se encontra amanhã, a partir das 4 horas da manhã. 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Abraço, gente, fiquem com Deus, e na sequência tem o Bote a Boca no Trombone. Tchau!

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10: Bom dia, 6 em ponto. Bote a Boca no Trombone chegando nesta quinta-feira, 14 de maio de 2026. Se aproximando o final de semana já, hein? Que calorão! Não, não tá tanto assim. Pensei que ia esquentar mais hoje. 12 graus a temperatura no outono brasileiro. E a partir de agora, você que está conectado, você que está sintonizado, você que está apenas nos ouvindo, ou você que está nos vendo também através da rede social, através do YouTube ou através da TV Mocinha, sejam todos bem-vindos para mais um programa que você ajuda a fazer. Isso mesmo, você traz a sua opinião, traz a sua demanda, pode deixar o seu recado que a gente vai abordando aqui durante a programação da Menina FM. É isso? Então, vamos lá para mais um dia com a nossa equipe. Bom dia, Moisés.
11: Oi, Edilson de Souza. Bom dia para você. Bom dia a todos os ouvintes. Camille Gucker, Tilio Brasil. Tamo lá, né? Quinta-feira, mais um dia. Mais um Bote a Boca no Trombone. E já quero começar aqui dando uma satisfação para a população que estava bem brava. Principalmente quem passa aqui pela Oswaldo Reis, em horário de pico. Tá acontecendo uma obra grande do Semasa ali na região.
10: Do Semasa.
11: É do Semasa, são adutoras de 400 milímetros que estão sendo colocadas ali na rodovia, justamente para essas obras, para as obras do reservatório da Praia Brava, viu, Adilson?
10: Ah, eu pensei que era para não alagar mais aquele buraco não, ali.
11: Eu também, mas essa obra ainda não começou pelo jeito. Tarcísio Zanelato pode nos orientar a respeito dessa obra, a respeito da drenagem, né, do local. Mas essa não. Essa que está acontecendo, que está dando dor de cabeça em todos os motoristas, tem a ver com Semasa. E aí, o que acontece? Semasa comunicou, né? Esperou a confusão acontecer para comunicar que as obras foram remanejadas para o período noturno. Entre as 8 da noite e as 2 da manhã. Vão ser realizadas, então, essas obras para colocar as novas adutoras de 400 milímetros, bem, né? Bem tubo grosso.
10: Mas ontem eles estavam...
11: Pra passar água pra caramba, pra não faltar pra população.
10: Ontem,
11: hein?
10: Eles estavam ainda.
11: Estavam ainda.
10: No horário...
11: É, nobre, mas né? O comunicado chegou ontem à noite, porque a população tá indignada. Você leva 1 hora, só ali no Morro Cortado, pra subir e descer o morro, praticamente 1 hora, porque tá tudo parado. Trânsito tá um caos ali. E por isso, então, aí o Semasa resolveu remanejar essa obra... Das 8 da noite até as 2 da manhã, para dar um alívio para quem passa. E é muita gente que passa pelo Oswaldo Reis todos os dias.
10: Eu ontem passei ali e fiquei, ó, bem devagarinho até chegar em Balneário Camboriú.
11: É
10: um
11: demora.
10: Tempo.
11: Demora?
10: É um tempo para chegar em Balneário no final da tarde.
11: Demora, mas agora você não vai mais passar por isso. A não ser que você passe por ali depois das 8 da noite. Aí sim. Aí
10: mas
11: vai parar
10: aí também,
11: um pouquinho.
10: Aí diminui o número de veículos também, né?
11: É, um pouco, né? Bom dia, Gerson.
12: Muito bom dia, Moisés Stucker. Bom dia, Dilson de Souza. A todos os ouvintes do Bote a Boca no Trombone. Estamos já chegando aí na parte final da semana e nacionalmente a política pegando fogo, né? A gente teve aqui em Santa Catarina, né, toda aquela polêmica em relação a quem seria aliado do PL, mas agora a gente tem a nível nacional, após os áudios, né, vazados do candidato Flávio Bolsonaro, né, uma situação aí que acabou gerando um verdadeiro dominó na política, né, áudios que seriam de uma ligação, né, um pedido de Flávio Bolsonaro ao Vorkar, que é a figura central do escândalo do Banco Master, né, solicitando recursos para a produção do filme, né, do seu pai, né, o filme que foi feito aí para homenagear o ex-presidente Jair Bolsonaro. E já acabou fazendo com que nós tivéssemos uma reação em cadeia na política, porque um dos pré-candidatos, Romeu Zema, do Partido Novo, ele também se manifestou, e aí nós tivemos duas correntes, né? A corrente de apoio ao Zema e a corrente também que viu o Zema como um traidor do movimento da direita brasileira. E, inclusive, Romeu Zema, que na próxima semana estará aqui em Balneário Camboriú, num evento do Partido Novo. Então a gente começa a viver ainda mais, né, esse clima de eleições, essa corrida pré-eleitoral. Eu já vi pessoas ontem falando, veículos do centro do país, dizendo que nós poderíamos ter uma mudança, né, na chapa do PL, com a saída de Flávio Bolsonaro e Michele Bolsonaro, né, a mulher do ex-presidente Jair Bolsonaro, sendo a candidata à presidência da República. Então ainda tem muita água para rolar nesse moinho, né, em relação aos pré-candidatos e o que a gente vai ter de definições em busca da presidência da República do Brasil.
11: Quero ver se vão ser dois pesos e duas medidas, né? No STF julgando o que que pode, o que que não pode, né? Porque esse ano, bicho, o bicho vai pegar. Vai pegar. Agora, o julgamento tem que ser equilibrado para todos os lados, né?
12: Quem tem coisa errada tem que ser punido, independente do lado. Direita, esquerda, centrão.
13: Não sobra ninguém, então.
12: Então. Pelo visto, se gritar, pega ladrão, não sobra um, meu irmão.
13: É bem difícil, viu? Porque existe sempre essa guerra, né, todinha. E tudo que estavam atribuindo ao lado esquerdo do Master, agora surgiu o Flávio para dar um alento e deixar também um rabinho aí para também entrar na jogada. E claro, fica assim, não, né? Empurra, empurra. Foi do outro lado, foi esse lado. O que esse cara, o estrago que o cara fez, né? Eita, é muita grana. É muita grana para tudo que é lado. Distribuiu dinheiro para todo mundo. Todo mundo pegou uma grana, não adianta.
11: Mas também, né?
12: A verdade é que assim, o banqueiro, né, que é o caso do Vorkaro, ele tem que fazer negócio com todo mundo. Porque o objetivo é dinheiro, o objetivo é financeiro.
11: Lucro.
12: E aí faz negócio com um lado, faz negócio com outro, e os nossos políticos, a gente sabe que se der uma apertadinha, né? Eles vão na conversa.
13: E é o dinheiro que eles gostam,
12: é,
13: né?
12: É, poder que vira dinheiro, que vira benesses e que vai perpetuando, né, clãs e partidos políticos no poder aqui no Brasil. A gente tem dos dois lados.
13: É uma pena, né? Porque a gente nunca ouve falar desses caras que são pré-candidatos e depois, quando virarem candidatos, a gente não ouve falar, mas eu não me lembro de projetos para o povo brasileiro. A gente só vê um tentando ferrar com o outro e achando os podres um do outro, seja de qual lado for. A gente vive uma guerra diária de todo mundo se insultando e tentando achar o furo do outro. Mas projetos para o povo brasileiro, a única coisa que a gente vê é agora alguns benefícios para o povo que a gente sabe que estão sendo colocados só por causa da política também, né? Retira a taxa disso, diminui a taxa de outra coisa, mas é tudo por causa do ano eleitoral. É só política, gente, é só política. A gente tem que trabalhar, eu já larguei mão, eu trabalho, levanto cedo, durmo tarde agora, vamos trabalhar, temos que ganhar dinheiro, porque senão não adianta depender deles, esperar para eles melhorarem esse Brasil, nunca vai acontecer, nunca.
12: No Rio Grande do Sul, eu fui estagiário de um vereador, lá em Caxias do Sul, trabalhei como estagiário. E depois de passar um ano e meio dentro da Câmara de Vereadores de Caxias do Sul, antes que fiquem bravos, de Caxias do Sul, eu posso afirmar, tá? todos lá dentro só tinham um único objetivo: se reeleger. Todos. O único objetivo de todos lá era se reeleger. Então, isso é um recorte. Né? Não estou generalizando, mas é um recorte. E eu sempre digo isso: o político, muitas vezes, o principal objetivo dele, seja da direita ou da esquerda, é chegar ao poder. E quando ele chega no poder, é se manter lá.
11: E o projeto social que mais traduz isso é o Bolsa Família. É unicamente um cabide para compra de voto. Legalmente falando, né, é uma possibilidade legal que eles encontraram para, ó, vou te dar aí um auxílio, mas já sei que você vai... Cara, entre aspas, assim, falando a grosso modo, é isso que acontece.
12: E que nunca vai deixar de existir.
11: E nunca vai resolver o problema de ninguém.
12: Pode entrar qualquer partido político, eu duvido.
11: Não vai.
12: O partido que vai tirar um benefício como esse.
11: Não vai.
12: E para algumas pessoas, ele até é importante. Mas a gente vê as notícias aí. O pessoal tava usando para jogar em bet.
11: Então.
12: Tem gente que usa para comprar cigarro. Agora não pode mais jogar em bet. Mas é isso. As pessoas vão usando de qualquer forma. E quem paga é a coletividade.
11: E aí o projeto social que deveria tirar essa pessoa da vulnerabilidade, ensinar alguma coisa para dar uma oportunidade para ela trabalhar, para ganhar o dinheiro dela, não existe. Porque cria-se essa dependência justamente para a pessoa. Não, ó, o governo tá me dando. Quanto tá um Bolsa Família hoje? Tá 600 ainda?
12: É que depende, né? Tem o número de filhos, enfim.
11: Não, tô ganhando 1.000, 2.000 do governo. Não, tem que deixar, vou votar, vou continuar assim, né? Tá tudo certo para mim. E aí vive nessa mediocridade. Isso.
12: Diria até menos, porque a mediocridade é o mediano, né? Eu diria até menos. Vive numa miséria. Continua vivendo numa miséria.
13: Destaques de hoje aqui na nossa cidade, na nossa região também, né, Camille? Vamos lá. Bom dia.
14: Bom dia, Adilson de Souza, Moisés, Gerson Felipe, todo mundo que já tá acompanhando aqui o Bote a Boca no Trombone, o seu Nilson, a dona Luísa, todo mundo, a dona Heloína também, que já estão ligadinhos com a gente aqui no nosso WhatsApp, acompanhando a gente pelo YouTube, também pelo Facebook, ou sintonizados com a gente aqui no 100.5. Uma excelente quinta-feira para todo mundo. E a pauta do Bote a Boca no Trombone nas duas entrevistas será saúde. A primeira, a gente vai conversar com o Dr. Marcelo Henrique Rovares, e é sobre o uso das canetas emagrecedoras sem o acompanhamento médico. Nos últimos tempos, né, a gente tem visto muito isso em pauta, as canetas emagrecedoras. Então a gente vai entender um pouquinho quem são as pessoas que podem usar, o acompanhamento médico necessário, tudo daqui a pouquinho com o Dr. Marcelo Rovares. E também vamos falar com a secretária de saúde aqui de Balneário Camboriú, Aline Leal, porque Balneário Camboriú e Camboriú se uniram em um evento para homenagear os enfermeiros e enfermeiras das cidades, e também nesse evento que é a Semana da Enfermagem, que vai ser realizado amanhã aqui em Balneário Camboriú. Daqui a pouquinho, detalhes com a secretária de saúde de Balneário Camboriú, Aline Leal.
13: É isso aí, 6:11, e hoje, quinta-feira, é Dia Continental do Seguro.
11: E também Dia de São Matias.
13: Muito bem. Você ia falar algo, Jorge?
12: A Camille comentou da entrevista com a secretária Aline Leal. Amanhã também tem anúncio, né, da Policlínica aqui para Balneário Camboriú. Já havia sido anunciada, né, mas a assinatura aí da ordem para que possa ser então construída essa Policlínica, e também duas novas ambulâncias para o SAMU, que o município vai receber. Eu fico muito feliz quando eu vejo investimento no SAMU, porque a gente nunca sabe quando que nós vamos ter que utilizar o SAMU, né? Nós que estamos todo dia andando de carro para cima e para baixo, vai para um lado, vai para o outro, a qualquer momento pode ser que a gente precise. Então eu fico sempre muito feliz de ver investimento no SAMU, salva vidas, né? Faz um trabalho realmente assim incrível. Eu fico imaginando, né, há alguns anos atrás não existia o SAMU. Imagina só como era, né, a dificuldade sem esse serviço do SAMU, que eu que estou na rua, todo dia eu encontro uma ambulância do SAMU, né, no atendimento dos acidentes aqui que a gente acompanha com a unidade móvel.
13: 6:12, vem com a gente, traga sua opinião, traga sua demanda, está no ar
11: o Bote a Boca no Trombone.
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13: A previsão chegando aí para esta quinta-feira. Será que teremos sol que aumente a temperatura também um pouquinho, dá uma esquentadinha? Não? Não vai rolar? Um tempinho, não? É, eu acho que vai rolar um solzinho hoje, hein? Final de semana que parece que vai mudar. Bom, Marinho é quem conta pra gente na primeira participação. Bom dia.
18: Muito bom dia, Dilson, Moisés, Gerson. Bom dia a toda a nossa equipe, aos amigos já sintonizados aqui no BBT. Manhã ainda gelada de quinta-feira e essa friaca começa a perder força e as temperaturas entram em gradual elevação. Mas tem sol, pelo menos não tá aquele frio úmido, né? E o sol já traz então as temperaturas entrando em elevação e o clima fica mais agradável no período da tarde. Hoje e amanhã ainda tempo firme. A partir de sexta-feira à noite, mudanças no tempo em direção ao fim de semana. Daqui a pouco a gente conta essa história. Aqui no Bote a Boca no Trombone.
13: Obrigado, Marinho. Valeu. Daqui a pouco você volta, então. Vai pintar esse solzinho hoje aí para dar uma esquentada. 6:14, 6:14. Bom dia. 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
13: Tem documentos perdidos, Adílio Alves de Almeida, contato dele é 49-99951-8142.
11: Documentos encontrados da Rafaela Regina da Silva Melo, contato 3360-9914.
13: A dona Eva continua precisando de fraldas geriátricas tamanho G, quem puder ajudar ela, entre em contato no 99689-5511.
11: E tem doação de colchão de casal, se alguém tá precisando, tem que buscar no local, ok? O contato é o 99991-6146.
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13: Precisa-se de auxiliar de marcenaria? 99642-1153.
11: Vaga para banhista e tosador. Para trabalhar em pet shop tem que ter experiência. Comparecer na Quinta Avenida 1560. Bairro dos Municípios, em Balneário Camboriú.
13: Vaga aberta para caseiro ainda, lá em Camboriú, 999-26-4015.
11: Atendente do sexo masculino para trabalhar em Camboriú, Contato 991701032.
13: Auxiliar de limpeza para trabalhar em condomínio, é um prédio comercial, tem que ter experiência. Contato, enviar currículo para o 47-2103-6012.
11: A Márcia tem referências e pode trabalhar como diarista. O contato dela é o 999-16-3343.
13: E o Celso, que é cozinheiro, pode trabalhar também de chapeiro. Está no 997-55-8525.
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11: Antes do intervalo, participação do Wilson aqui, ele fala o seguinte, comenta sobre a liberação do pedágio para motocicletas para o programa Bote a Boca no Trombone, também canal 100 do Tigrão, ele faz o seguinte, Santa Catarina, alô governador Jorginho, libere o pagamento de motocicletas nos pedágios. Ele enviou o vídeo que é do estado do Paraná. Na Lapa, bom, quem tá acompanhando o vídeo, na Lapa deve ser a BR-277, se eu não me engano. Moto com pedágio liberado, hein? Espero que Santa Catarina adote essa prática, pois é uma palhaçada ficarmos nas filas, sendo que o peso de uma moto jamais danificou ou vai danificar uma rodovia. Abraços do Wilson, ou Wilson, de Camboriú. Passou direto no pedágio ali com a motocicleta dele.
13: Depois do intervalo, a gente volta com mais recadinhos, a sua participação. Bom dia, quinta-feira, aproveite seu dia hoje, já programou tudinho aí, já tá no café, já tá no chimarrão, já tá comendo aquele ovinho cozido da manhã também, né? Tem muita gente que vai naquele ovinho cozido, oh, maravilha, um pãozinho quentinho na chapa, como que chama aqui? Misto quente? Torrada?
11: Torrada é no Rio Grande do Sul, né?
13: É.
11: Torrada.
13: Aqui é misto quente ou não? Em Santa Catarina?
11: É, aqui é misto quente.
13: Misto quente. É. Ah, que delícia, né? Dá gostoso de manhã cedo aí. Eu já hoje comi um brownie de manhã cedo. Nossa. Você acredita?
11: É? Depois sou eu
14: o
11: cara
14: dia
11: doce,
14: que ele,
11: né?
14: O dia que ele te criticar por comer uma caixa de chocolate às 6 horas da manhã. Moisés, pode revidar, tá?
13: Era a única coisa que tinha em casa. Não tinha pão, aí eu peguei
14: brownie.
13: Poxa. Café sem açúcar com browniezinho. Eu tenho que comer alguma coisa agora. Tenho que me alimentar cedo. Antes eu não comia, agora eu como. Já voltamos.
11: Tomou leitinho da Barrosa também?
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1: 6h23 de volta, atenção, secretária de Educação de Camboriú, Karen Krug. Vamos lá, já vou chamar a atenção antes de ler o recado. Mas não é estado isso aqui? Não. É município? Escola Wesley Ricardo dos Santos, turno integral, Camboriú, bairro Rio Pequeno. Professores não têm materiais para trabalhar as oficinas. Só é oferecida 200 cópias por mês para cada professor, sendo que a escola tem 380 alunos. Pais reclamam que seus filhos só copiam nas oficinas. Como serão oferecidas outros meios se não tem uma cartolina, papel, cartaz, cola quente, entre outros materiais? A escola abriu sem estar pronta. As crianças não têm espaço de recreação, estão numa, digamos, caixa de fósforo. O horário do almoço, comem, voltam para a sala às 13h15 novamente. Professores e equipe pedagógica e diretora se revezam para monitorá-los nas salas. Não tem monitores. Tem turmas de quase 40 crianças. Outra em sala de multimídia, sem condições de dar aula. A merenda é feita no Sei Fátima, ao lado, porque não tem encanamento do gás. Bonito é colocar na mídia como escola modelo. Os vereadores deveriam ir visitar a escola e fiscalizar o que acontece. Aí, deve ser alguém que trabalha dentro para saber de tanto, né? Agora, aguardamos uma resposta sobre esse relato do Luiz, na realidade, né? É o Luiz quem mandou para cá. Ele deu o nome assim, deixou o nome dele. E a secretária, por favor, se estiver ouvindo, pode responder.
2: E o Lincoln, hein? Bom dia, Lincoln.
3: Bom, bom dia, você ligado na Mina FM, aqui é o Lincoln de Balneário Camboriú. Sobre a questão de furtos aqui em Balneário Camboriú, esses furtos que acontecem na madrugada aí de fio e outras coisas, um dos horários que mais acontece, eu vou falar para uma estatística própria aqui da nossa comunidade, aqui onde a gente mora aqui no centro, é entre 4h40 da manhã e 6 da manhã. É o horário que os vagabundos estão ali para estar aprontando, tá? Nós tivemos aqui alguns problemas aqui na nossa área e o que foi visto é que sempre é entre 4h40 e 6 da manhã. Não sei se é o horário que eles cansaram de dormir e vem assaltar, ou se é o horário que as pessoas ali normalmente estão com sono um pouco mais profundo, porque quem dorme até acordado até mais tarde tem um sono mais profundo nesse horário. E é o horário que eles vêm. Aqui nós já tivemos entrando em residência para roubar algumas coisas, para furtar, furto de fios e entre outros, é sempre nesse horário. Então, algo que eu penso assim, se é uma estatística que a população tem, não sei se a polícia tem essa estatística, porque não sei dizer, mas pela gente aqui, a gente vendo, é um horário que a polícia tem que colocar as viaturas para fiscalizar mais, tá? Eu acho que é um horário que as viaturas tem que estar mais na rua ali, entre 4h até 6h30 da manhã, e tá rodando e circulando nas ruas. E nesses horários, se pegar andarilho ali, pode estar fiscalizando, pode estar fazendo abordagem, porque você vai ver que vai prender muita gente que está cometendo delitos aí nesse horário, tá? Então, bom dia a todos aí, vamos ver se isso acontece.
1: Valeu, Lincoln. Tá aí, ele deu a dica do horário, né? Sei qual que é a região que ele mora, mas é o horário de 4h40 para frente ali.
2: Região central, ele.
1: Centro de Balneário Camboriú, quando acontece os furtos, né? E a malacada tá agindo, segundo Lincoln, nessa região. Obrigado, Lincoln.
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0: 6:29, 6:29, daqui a pouco tem resposta já sobre essa escola que foi citada agora há pouco, porque secretária Karen está sempre nos ouvindo e já está gravando um áudio para a resposta. Qual é a próxima demanda agora?
1: É do Alessandro. Na verdade, ontem foi um dos fatos debatidos aqui no Bote a Boca no Trombone. O Gerson Felipe esteve, né, nos pontos de milho e churros para debater a questão da segurança, dos furtos, enfim. E aí o pessoal cobrando mais fiscalização da Polícia Militar. E o Alessandro fala o seguinte: tenho a solução para esse problema dos pontos de milho e também a fiscalização. Já havia conversado com a Adilson, com você, viu, lá no bairro dos municípios, Adilson. A PM extrapolou competência e de forma totalmente equivocada, sem conhecimento da legislação, provocou este insulto ao patrimônio cultural, diz ele. Despreparo, negligência e falta de informação. Os pontos de milho estão alocados em área de marinha, que tem competência federal, e pela SPU, que remete ao Ministério Público Federal. No caso, quando o município não tem pessoal técnico para atuar na orla, essa intervenção federal se faz necessária, pois o termo de cooperação da gestão da área de marinha requer pessoal técnico e qualificado, o que se conseguiu por meio de lei, né, de 2024, e o concurso efetivo com aprovados aptos para assumir de forma não política, porém técnica, o cargo efetivo. Mas tem a fiscalização do município, né? Na orla.
0: Bom, em relação à SPU, eu não vou nem comentar porque não tenho esse conhecimento técnico para comentar em relação à participação da Marinha, né? É porque é uma concessão municipal. Quem recebe dinheiro é o município, tanto para os quiosques, tanto para os pontos de milho, eles pagam para o município. É. Agora, a questão de fiscalizar ou não, a forma como foi fiscalizado, eu já disse, quem acha que não está correto ou quem tem a documentação permissível do município, que se manifeste, o espaço está aberto. A PM fez errado. Bom, se fez errado, não poderia nem ter fechado. Se você tem o documento, você mostra, ó, eu tenho autorização, eu não vou fechar. Se você tem a documentação, você tem todo o direito de contrariar uma decisão que a PM veio, segundo informações que eu tenho, provando que não tinha autorização ou não tinha alvará naquele momento, ou que estava para regularizar. Isso a gente tem que deixar bem claro. E também abrir espaço para todos, como abrimos, obviamente, né? Abrimos. Caso contrário, eu só fique à vontade para se manifestar aí. Mas a PM não vai fechar sem uma comprovação de que não existe o que foi determinado, né?
1: O alvará, né?
0: O alvará.
1: É isso aí.
0: Bom, vamos à resposta da secretária Karen Krug, com todas aquelas demandas que foram oferecidas aqui no programa.
2: Bom dia, Adilson. Bom dia, Moisés. Quando nós iniciamos as aulas na escola Wesley, nós iniciamos pela necessidade de não deixar os alunos fora de sala. Eu já fiz uma reunião com os pais, eu mesma estive na escola e fiz essa reunião com os pais e nós já explicamos todos os motivos. Os pais entenderam. Ou era iniciar as aulas, né, e poder ter os alunos em sala de aula, ou então nós não teríamos onde alocá-los. Os pais entenderam. A merenda, no primeiro momento, realmente era feita no Seio Fátima, que era ao lado. A cozinha estava pronta, sim. Equipada, sim. E só não estava com o gás ligado, até por orientação do próprio bombeiro. mas agora já está funcionando a pleno vapor, tá? Eu não sei o que que a pessoa está pensando, né? Enfim, mas já está sendo feita a merenda na escola há algum tempo, há um bom tempo já está sendo feita a merenda lá, né? Com relação à quantidade de alunos, realmente temos alunos a mais, mas também expliquei para os pais que estavam na reunião, e tem muitos pais que deixaram os alunos na porta da escola sem estar a matrícula efetivada, só com a intenção de vaga. Deixaram lá e foram embora. Eu podia mandar essas crianças para casa? Não, eu não podia fazer isso. Eu acolhi, os meus professores, a direção acolheu. E tudo isso eu já falei em reunião para os pais, e os pais que fizeram isso sabem. E aí acolhemos, entendemos que daríamos conta, e os pais também compreenderam. Com relação aos materiais para as oficinas, aí eu tenho que puxar a orelha da direção, tenho que puxar a orelha da gestão da unidade, porque nós temos material em quantidade, é só solicitar. Canetão, cola quente, cartolina, canetinha, o que eles pedirem, fita, o que eles pedirem nós temos, é só solicitar. Eu não posso adivinhar o que os profissionais precisam, né? Nós também temos oficinas ali de taekwondo, tem a dança, que não precisa de material nenhum, a não ser o som, a não ser o professor, para poder trabalhar. Então, eu só tenho a dizer que já estamos na reta final, a parte superior está sendo finalizada e logo estaremos fazendo a inauguração da parte superior, onde nós teremos o espaço, né, para que eles possam também ter um espaço para poder circular. Tá? Eu tenho algumas oficinas que acontecem na UDESC, por exemplo, é que eles participam, eles são colocados no ônibus, são levados para fora. Então, tem muita gente que fala e não conhece a verdadeira realidade da escola. Eu peço para o Luiz marcar comigo, que eu vou lá e apresento a nossa realidade. E sim, é uma escola modelo.
0: Obrigado, secretária de Educação, Karen Krug. Então, respondendo a todas aquelas demandas que foram aqui ditas pelo Luiz.
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4: Hoje nos destaques do Portal Menina, SCD, Mercado Imobiliário de BC e Itajaí se destaca e investe SC inaugura escritório em Nova York. Roupas e cobertores podem ser doados em diversos pontos de Camboriú, veja quais os locais. Agito no bairro terá agendamento para RG e inscrições do casamento coletivo neste sábado no bairro Nova Esperança. PM prende 3 pessoas e apreende 18 quilos de drogas e mais de R$3.000 em 2 ocorrências em Itajaí. 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
0: Lembra da lixarada lá na rua 3030, né? Que a gente comentou ontem, mostramos, inclusive, eu comentei sobre sacos de cimento, restos de construção, que na minha opinião não deveria ser a prefeitura ou ambiental que retirasse, né? Bom, quem mandou aqui foi a resposta do Bola? Bola, o secretário de obras.
5: Determinei aqui a recolha imediata desse material na 3030, tá? Eu não sei qual foi o motivo que não fizeram a recolha, pode ter sido colocado na rua depois que passou o caminhão, a pessoa achou que não tinha passado ainda, ou simplesmente houve algum problema, alguma falha na recolha mesmo. Mas iremos resolver em seguida.
0: Bom, então não adianta eu falar que resto de obras não é de responsabilidade do município, o cara vai lá e tira. Então, bota lá, então, deixa, manda, chama eles lá. E aí uma hora eles vão tirar. Não tem mais o que falar.
1: E o Ivan tá reclamando sobre Praiana.
6: Bom dia, na Rádio Menina. Eu queria dizer que a Praiana toda a vida vem cheio. O ônibus nem é novo, só pintado de cinza. Toda a vida vem lotado cheio. Nas 5 horas que eu vou embora, vai cheio também. Nunca eles não botam o ônibus novo e não botam mais ônibus para ir embora. Toda vez que chega 5 horas, toda a vida vem lotado até a boca. A Praiana não quer mais trabalhar, manda vir outra empresa que é mais melhor. É muito caro para charge, cara. Tá louco? Pego ônibus todo dia de manhã pego ônibus e de tarde. Toda a vida vem cheio. Às vezes botar mais horário, às vezes o cara tem que pegar ônibus lá fora, tem que ficar esperando na chuva lá, que eles não iam trabalhando lá dentro da rodeada lá. Eles não iam trabalhando lá dentro da rodeada. Tá uma porcaria esses ônibus aí. Eles não querem mais trabalhar, bota outra empresa nova pra rodar aí.
0: E já existe esta notícia. A Praiana pode ser vendida. O Ivan tá reclamando, né? Da forma como está sendo oferecido o serviço, faz tempo, né? Faz tempo que a Praiana não está oferecendo um serviço decente para o seu usuário. Já existe sim uma especulação que a Praiana pode ser vendida. Já existem os boatos por enquanto, né? Mas você sabe, né? Pode ser que apareça alguém e compre mesmo.
1: Já não oferecia na década de 90, quando eu pegava todos os dias pra Ana, imagina agora.
0: É, o ponto, acredito, na década de 90, não sei, mas depois da pandemia, a pandemia foi a gota d'água ali, porque aí, claro, né? A empresa não ganhava, né? E depois voltou com pouco número de usuários, depende de usuários, de gente que paga passagem. E aí começou a cair a qualidade do atendimento e do serviço.
1: 6h41, a gente vai para um breve.
0: Vamos dar mais um.
1: Quer mais um?
0: Mais um. Tá mais bem. Um do Bola. Vamos aqui, ó. Vamos ver o que ele diz agora sobre a requalificação da Alameda lá da. É aquela ali do lado da rodoviária?
1: É, aquela rua que é rua.
0: Eu acho que começou, hein?
5: A Alameda Maria de Souza Pereira, que tem acesso pela rua Mapá, a rua que está ao lado da rodoviária de Balneário Camboriú. Ela está sendo restaurada aqui com raspa de asfalto, passando o rolo em cima, deixando ela um tapete aí. Então, os buracos que tinha na via não existem mais. Obrigado aí ao ouvinte da Rádio Menino, obrigado ao jornalismo aí pelo pedido, né? Por nos mostrar que o problema ali estava mais sério do que nós imaginávamos.
0: Muito bem, tá aí resolvida essa questão. Obrigado ao ouvinte, né? O ouvinte que levanta a bola e a gente chuta pro secretário e o secretário resolve, né? Bola.
1: Intervalo, daqui a pouco Gerson Felipe.
0: Depois do intervalo.
1: Chegando com a ótima notícia para você que é torcedor do São Paulo, graças a Deus, ele foi embora!
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0: Tudo pronto para mais uma rodada de troca de figurinhas aqui no Bote a Boca no Trombone. Nosso álbum. Chegou ou não? Eu tô preocupado.
15: Tá vindo da onde o álbum?
16: A partir da semana que vem. Ou de repente até já amanhã a gente vai começar o nosso sistema de pontuação. Por enquanto é só pra ir completando o álbum, mas isso a partir aí de amanhã o sistema de pontuação pra gente fazer a nossa competição interna aqui, de quem tem mais sorte nas figurinhas.
0: Agora a competição é quem se sai melhor nesses dois pacotinhos que temos aqui. Imagina, ou eu vem, ou o Moisés.
16: Imagina vem um Legends aí. Futebol 7, ó, dá pra fazer um futebol 7. Quem que seria o teu time, Edilson?
0: Vamos ver, esse vai, aqui começa por você, não me então. Serve. Estados Unidos, dois dos Estados Unidos. Quem mais? O Madibo, não sei de quem é esse aqui. Já...
16: Do Qatar. Já temos.
0: Qatar. Tem a Argentina.
16: Olha a felicidade
0: aê,
16: dele.
0: Argentina. Chegou a cair agora aqui da minha mão, né? É um sinal que a Argentina vai ser campeã mundial.
16: Essa aí é uma figurinha especial, tá?
0: É verdade, ó.
16: Da FIFA History, FIFA História.
0: Que tem Messi?
16: Eles têm, sim. É a seleção de campeã de 2022. Toda ela ali titular.
0: 2022 aqui, ó. Tá? E quem mais que tem aqui? Tem outros. Saiu três dos Estados Unidos. Aqui é Suécia?
16: Suécia, isso aí.
0: Suécia e a Colômbia também. O time todo da Colômbia. Figurinha do time da Colômbia.
16: Ah, eu achei que era o. Como é que é o nome daquele que a Camille gosta?
0: Ah, não. Richard Rios, né? Richard Rios, se eu tirar, eu tô vendendo. Sem pila. Quer comprar, Camille?
17: Não, vou esperar um bom, que tenha bom coração vale. E vai me dar a figurinha.
0: Meu Deus do céu, né? Tá, e o Moisés, vamos ver.
15: Aqui tem o Manuel Ugarte, é Uruguai?
16: Uruguaio.
15: Uruguaio, aí ó. Uruguaio.
16: Já tem volante pro teu time.
15: Tem uma 15 que é dos Estados Unidos.
16: Meu Deus do céu, mas aí vai
0: hoje
16: dar...
0: Hoje tem os Estados Unidos direto, né?
16: Tá louco.
15: Tem, acho que esse aqui é Turquia, Meriá? Turquia tá na Copa?
16: Tunísia.
15: Tunísia.
16: A Turquia Tunísia. Tá na Copa também, mas tá esse é da Tunísia. Também.
15: Tunísia, que mais? Ó, oh, mais um da África do Sul, o Reiners.
16: Opa!
15: Mais um sul-africano. Cadê? A minha cota das prateadas.
16: A Disso pegou ele.
15: Saíram todas ontem, três num pacotinho. Mais um americano, goleiro?
16: Ah, tem goleiro, teu time tem goleiro.
0: Quase o time aí, todo dos Estados Unidos aqui, é, entre você.
15: Aqui.
0: Só comigo tem três,
15: esse
0: mas...
15: Esse time aqui, que time que é? Lá das Arábias?
16: E o Iraque.
15: Iraque.
16: Hussein. O Hussein. Tu tirou o Hussein do Iraque.
15: Cuidado, hein?
0: Isso aí é uma granada na tua mão.
15: Bomba! Pau! E aí, aqui é a seleção da Algéria. Argélia.
16: Argélia, isso
15: Argélia.
16: Aí.
15: Algéria.
0: Completo. Da Algéria.
15: Aqui é que. Tá em, tá em, é que tá em inglês, rapaz.
16: É francês.
15: É francês?
16: Francês.
15: Algéria. Francês.
0: É. Eu acho
16: que é a língua oficial
0: que
16: da
0: saiu vida. Melhor aí nesse pacote aí.
16: Eu acho que vai dar 0-0 esse jogo aí de vocês, hein?
0: Ele não tirou aqui a Argentina, não tirou a Colômbia, o time todo aqui. Esse aqui são importantes essas figurinhas aqui.
16: É, deu jogo. Da Argentina, é. Deu jogo. Tu tem o Messi aí, né? Tu tem o Messi aí.
15: Não, não tá na vantagem.
0: Tô com um ponto.
15: Eu tô com 3 de ontem, vai.
0: Não, ontem já
15: 3-1.
0: Daqui. Não. Vai querer trocar alguma coisa depois?
16: Vou querer. Tá. Mas eu acho que não tem muita coisa aí pra mim, não. Mas alguma coisinha sempre tem.
0: Vamos lá. Seguindo, então.
15: Tô no bafo.
0: O que vem agora aí de informações, Gerson?
16: Copa do Brasil. Ah, é, Moisés tava falando que o torcedor São Paulino tá feliz. Mas tá feliz, mas também tá triste. Porque o São Paulo foi eliminado da Copa do Brasil ontem, jogando contra a equipe do Juventude, no estádio Alfredo Jaconi, em Caxias do Sul. Os gols todos no segundo tempo. O São Paulo tinha vencido o jogo de ida por 1-0. E aos 19 do segundo tempo, Gabriel Pinheiro abriu o placar para o Juventude. Com esse resultado, nós estávamos indo para as cobranças de penalidades. Só que o Juventude ampliou com Marcos Paulo aos 26 do segundo tempo. Com 2-0, o Juventude ia se classificando no tempo normal. Mas o São Paulo descontou. Tapia marcou aos 39 do segundo tempo. O jogo estava indo já para sua parte final, quando aos 48 do segundo tempo, o bom jogador Mandaka fez o terceiro gol do Juventude, 3-1 para cima do São Paulo. E foi uma das zebras que a gente teve na Copa do Brasil, essa eliminação do tricolor paulista na Serra Gaúcha, gelada contra a equipe do Juventude. Detalhe, após a partida, primeiro, né, nos 90 minutos, a notícia que deixou o torcedor São Paulino triste. Depois do jogo, a torcida que deu um alento. A notícia que deu um alento à torcida do tricolor paulista, que foi a demissão do técnico Roger Machado. Ele não é mais técnico do São Paulo. E aí, Moisés, você deve ter acompanhado o presidente do São Paulo, 2 dias antes, vazou um áudio dele falando assim: o Roger não vai ser demitido, não vamos pagar mais uma multa rescisória.
15: Não temos dinheiro.
16: Não temos dinheiro.
15: 2.300.000.
16: 2 dias depois, Roger Machado demitido. No futebol é assim, eu já trabalhei no meio do futebol, e quando o dirigente fala que algo não vai acontecer, é porque vai acontecer.
15: É verdade.
16: É sempre assim: ah, não, o técnico não vai ser demitido. Passa um jogo, demitem o técnico. Não, esse jogador, nós não estamos nem negociando com ele. Não sabemos de nada. Passa 2 dias, jogador contratado. É incrível o que acontece. E agora o fato é que o São Paulo vai em busca de um novo comandante.
15: Mas você esqueceu de um detalhe.
16: Qual detalhe?
15: Aos 43 do primeiro tempo, Roger Machado decide colocar em campo Ferreirinha.
16: E com 30 segundos, Ferreirinha é expulso.
15: É expulso. É, tem que ir embora também esse Ferreirinha. Vai junto com o Roger, volta de onde veio, porque não...
16: Volta pro Grêmio, né? Eu não, quero o Ferreirinha de volta. Eu
15: não
16: gosto
15: dá certo
16: Ferreira.
15: No São Paulo. Mas ó, esse time de São Paulo, se continuar jogando assim, vai ser rebaixado do brasileiro. Vai ser rebaixado, porque ele só tá na quarta colocação, porque outros clubes estão ajudando ele.
16: É, porque também
15: a não cair.
16: A turma que tá atrás, acho que ninguém quer passar do São Paulo,
15: eu
16: né?
15: Acho
16: porque
15: que não.
16: Tá todo mundo ali embolado, 17, 18,
15: perdendo,
16: 19.
15: Perdendo e perdendo, empatando. E graças a esses colegas, assim, o São Paulo ainda tá no G4, mas com esse time jogando. Não ganha, cara. O Juventude é um time medíocre. Desculpa aí, torcedor de Juventude, mas é um time medíocre. Medíocre. É. Tomou um samba ontem do Juventude. Não ganha de outro time que é medíocre, que tava na zona de rebaixamento até ontem, que é o Corinthians. Até o Barra toma menos gol do Corinthians do que o São Paulo. Barra tomou 1, o São Paulo tomou 3 do Corinthians. Então não dá, esse time, se continuar assim, vai cair. Escuta, grava o que eu tô te dizendo aqui. Se continuar esse futebol de São Paulo cai, é rebaixado esse ano.
16: Vamos ver agora quem será o novo comandante.
15: O Dorival tá só esperando a ligação, né?
16: Será que volta o Dorival? O Dorival já tá recebendo a multa antiga, né? Vai chegar, vai receber mais um salário e a multa.
15: Ganha do São Paulo, ganha da seleção, tá ganhando do Corinthians, será?
16: Deve tá ganhando do Corinthians também. É bom, hein? Treinador...
15: Vai ganhar do São Paulo agora de novo.
16: Dorival Júnior, que é residente de Floripa.
15: É.
16: Residente de Florianópolis, o técnico Dorival Júnior. Bom, vamos seguindo. Além da eliminação do São Paulo, a gente destaca ontem também pela Copa do Brasil o jogo do Vasco da Gama. O Vasco da Gama até tomou um susto contra o Paysandu. Na ida venceu por 2-0, mas ontem em São Januário, 2-2. Rojas e Thiago Mendes marcaram para o Vasco e Tylon e Saldívia contra fizeram os gols do Paysandu. 2-2 que classificou o Vasco da Gama à próxima fase da Copa do Brasil. O Santos, fora de casa, venceu o Coritiba por 2-0. Gabriel Bontempo e Frias marcaram os gols do Alvinegro Praiano, que no jogo de ida tinha empatado em casa com o Coritiba, e com esta vitória ontem avança também na Copa do Brasil. Mirassol e Bragantino se enfrentaram, duelo de equipes paulistas, e o Mirassol venceu por 2-1. Como as equipes haviam empatado no jogo de ida, com a vitória de ontem, o Mirassol está também classificado na Copa do Brasil. E o Palmeiras, hein? 2 atropelos para cima do Jacuipense. Na ida, 3-0. Ontem, 4-1 no Estádio do Café, em Londrina. Maurício, Felipe Anderson, Eric Belé e Luigi marcando os gols da equipe palmeirense. Vicente fez o gol de honra da Jacuipense. Tivemos também Remo e Bahia. E olha o Remo, hein? Eliminando o Bahia. O Bahia do Grupo City acabou caindo para o Remo lá em Belém do Pará. Patrick e Pico fizeram os gols do Remo e Eric o gol do Bahia. O Remo que já tinha vencido o jogo de ida por 3-1, então teve até uma classificação, de certa forma, tranquila para cima da equipe do Bahia.
15: Cara, o Bahia teve uns 4 gols anulados.
16: Eu não acompanhei 4 esse jogo.
15: 4 gols anulados.
16: É, o VAR trabalhou.
15: Uhum.
16: Trabalhou lá em Belém do Pará. E a gente teve também, para fechar os jogos de ontem, mais uma zebra na Copa do Brasil. O Ceará venceu o Atlético Mineiro por 2-1. O Atlético tinha vencido o jogo da ida por 2-1. E aí tivemos pênaltis. E nos pênaltis, na verdade não foi zebra, né? Porque o Atlético Mineiro nos pênaltis venceu o Ceará, mas assustou a torcida atleticana essa vitória do Ceará por 2-1 e depois o Galo levando a vaga nas penalidades máximas. Hoje tem mais Copa do Brasil. E já vão preparando aí o palpitômetro, porque tem Corinthians e Barra. Às 18h, a Chapecoense vai jogar contra o Botafogo, na Arena Índio Condá, em Chapecó. O Botafogo venceu na ida por 1-0, tem a vantagem do empate. Às 19h, Atlético Goianiense e Atlético Paranaense, no jogo de ida 0-0, portanto, quem vencer fica com a vaga. Também às 19h, tem Confiança e Grêmio, lá em Sergipe. O Grêmio que venceu na ida por 2-0 pode perder por um gol de vantagem. A gente vai ter às 20h, CRB e Fortaleza. No jogo de ida, o Fortaleza venceu por 2-1 e tem a vantagem do empate. E às 21h, duelo de rubro-negros para Vitória e Flamengo no Barradão. Flamengo venceu na ida por 2-1. E eu vou trazer agora o jogo do Barra, que vai jogar às 19h. É tratada esta partida como a maior partida da história do Barra. Jogo contra o Corinthians na Neoquímica Arena, em São Paulo, 19h. No jogo de ida, disputado lá na Ressacada, em Floripa, no dia 21, lá no dia de Tiradentes, no mês passado, o Corinthians venceu por 1-0. O Barra, portanto, hoje vai precisar vencer por um gol de diferença para forçar os pênaltis, ou então uma vitória por 2 ou mais gols de vantagem e aí levar a vaga no tempo normal. Lembrando que empate dá classificação à equipe corintiana. Adilson, Moisés e Camille. Vou fazer aqui o giro aqui, começando pelo Adilson. Quanto vai dar o jogo entre Corinthians e Barra?
0: 2-1 pro Barra.
16: E aí pênaltis, vai pros pênaltis.
0: E o Barra passa.
16: Passa o Barra nos pênaltis. Moisés Stucker.
15: Eu torço para que dê 1-0 pro Barra.
16: Pênaltis também.
15: Pênaltis.
16: E aí quem passa?
15: O Barra.
16: Camille Guckert.
17: Jogar lá dentro de Itaquera é muito complicado, por isso eu acho que vai dar 2-0 Corinthians.
16: 2-0 pro Corinthians. Eu vou colocar nesse jogo aqui, eu vou botar um empate, 1-1. Corinthians e Barra vão empatar 1-1, aí não vai dar pro pescador. Pra gente fechar aqui as informações ainda relacionadas à Copa do Brasil, né? Lembrando que os times que estão passando vão para as oitavas de final do torneio.
15: Gerson, que história é essa? Filho de ex-jogador da seleção faz decisão importante sobre o futuro.
16: Marcelo, craque do Real Madrid e da seleção brasileira, campeão da Libertadores com o Fluminense, é um dos grandes jogadores do nosso futebol nacional ao longo aí dos últimos anos. E o filho dele joga bola, Enzo, atacante, ele tem 17 anos e está jogando já pelo Real Madrid, nas categorias de base do Real Madrid. E o Enzo fez uma decisão. Não vai defender a seleção brasileira. Vai defender a seleção espanhola. Ele já vem sendo convocado para as categorias de base da Espanha. E o Marcelo disse que ele tem uma ligação com a Espanha, cresceu no território espanhol e, desta forma, optou então por defender a seleção espanhola e não será jogador do Brasil. É bom de bola o Enzo, hein? Tem o talento aí da família no sangue. O Marcelo jogou muita bola, muito técnico, e o Enzo agora definiu que vai ser jogador da seleção espanhola, ele que tem dupla cidadania, brasileiro e também espanhol.
15: Bem que fez, eu acho. Do jeito que anda a seleção brasileira, sei lá.
16: É, agora ele vai, né, defender a Fúria Espanhola, que tem uma boa base, né, uma seleção muito boa. Logo, logo pode aparecer na seleção principal. O Enzo também, que a seleção brasileira, a CBF, comeu bola, né? Poderia ter convocado ele antes para a Sub-17, não convocou. A Espanha convocou primeiro e ele acabou optando, né, por defender a Espanha agora indefinidamente.
15: E mora lá, né? Tem a vida lá. Ele deve ter nascido lá, não sei.
16: Tá jogando na base do Real Madrid também. É. Fica muito mais fácil quando é convocado. Certo. Não tem que sair, por exemplo, daqui do Brasil para ir, né, da Espanha para vir pro Brasil. Então fez a decisão dele.
15: Mais algum destaque, hein?
16: Tem mais um destaque para falar do Campeonato de Futebol Veterano Série B aqui em Balneário Camboriú. Ontem, o Municípios Esporte Clube perdeu para o Atlântico Sul FC por 5-3 e o Real Madrid, não, o Real Madrid não, é o Real Camboriú. O Real Camboriú, ele perdeu para o São Judas BC pelo placar de 4-3.
15: Era isso, Gerson.
16: Estas as informações do esporte, daqui a pouquinho a gente volta e o assunto é trânsito.
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15: Com essa imagem bonita aí de Itajaí que está na nossa live, Marinho Stringari está chegando com os detalhes do tempo para hoje. Bom dia, Marinho.
10: Mais uma vez, bom dia, Dilson Moisés, bom dia a toda a nossa equipe, aos amigos que estão acompanhando aqui o BBT. Tivemos ainda a massa de ar polar atuando nas primeiras horas, um ar gelado ainda na região, mas começa a perder força. Pelo menos esse ar é frio, não é úmido, é um ar seco e traz o predomínio de sol. Com isso, as temperaturas entram em elevação gradual, à tarde já faz até um clima mais agradável, com as máximas girando em torno de 23, 24 graus para os próximos dias. Então nós teremos aí as temperaturas mínimas também da madrugada já ficando acima de 10 graus, já não é um frio tão forte. Mesmo assim, esse vento enjoado, sudoeste, sul, é um vento gelado e contribui para a sensação térmica de frio ser ainda maior. Nós teremos então ainda o tempo firme com predomínio de sol, não há previsão de chuva significativa, apenas a formação de nevoeiros na madrugada também é comum para a época do ano. Deve continuar ocorrendo, restringindo a visibilidade somente nas primeiras horas. Depois o sol já aparece e nós teremos então o tempo ainda seco até parte de sexta-feira. A partir da tarde de sexta para sábado, principalmente à noite, já vamos ter mudanças nas condições do tempo. Algumas áreas de instabilidade devem trazer maiores períodos de nuvens e alguma chuva isolada, principalmente sábado e domingo aqui pela nossa região. Já no domingo até algumas trovoadas, porque vai passar outra frente fria aqui pelo nosso litoral. Estamos acompanhando diariamente, então a gente vai atualizando então as informações e os modelos da previsão do tempo. Na área marítima, o estado do mar já é bem mais calma, oferecendo condições à navegação e à prática da pesca com ondas mais baixas nas praias aqui entre a Grande Florianópolis e a Ilha de São Francisco do Sul. Ondas de sudeste com picos de até 1 metro, amanhã calma um pouco mais aqui no nosso litoral. Desejando a todos um bom dia com as primeiras informações da previsão do tempo, Adilson Moisés, Marinho Stringari com os dados da Univale para o Bote a Boca no Trombone.
0: Um abraço, Marinho, obrigado pelas informações. 7:02, agora 7:02, depois do intervalo, o destaque fica para as ocorrências policiais.
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15: O que aconteceu em Tijucas, hein, Adilson?
0: Vamos lá, polícia agindo lá em Tijucas, guarnição 6353, cumpriu mandado de prisão. Você vai entender como, viu? Porque a ação ocorreu depois de informações repassadas pela agência de inteligência, dando conta que um homem de 27 anos, natural da Venezuela, então, ele encontrava-se com mandado de prisão pelo crime de homicídio, estava em uma barbearia na rua Tocantins, no bairro Universitário. Preste atenção nessa ocorrência. A guarnição foi lá, encontrou ele. Após a confirmação da identidade, ele foi encaminhado para a central de plantão policial e já está no presídio regional. Outra situação que aconteceu também, em Tijucas, um outro homem que estaria em uma casa na rua Ceará, bairro Universitário, também com mandado de prisão, ativo também por homicídio, relacionado ainda a uma ocorrência que foi lá em outubro do ano passado, no bairro Praça, um triplo homicídio. Confirmada a identidade, ele foi para o presídio regional. Pois bem, tudo começou, vou dar mais detalhes, porque na madrugada, lá do dia 4 de outubro do ano passado, o Pablo Antunes e o André Dutra foram executados a tiros no bairro da Praça. Na mesma manhã, o Paulo Santos, enteado do autor do duplo homicídio, também foi assassinado, com 16 tiros, num ataque de vingança. Já na quarta, dia 13, que foi ontem, agora, a polícia fechou o cerco, a polícia militar, contra os dois últimos acusados. Eles estavam em liberdade. O Joilson Rangel, que foi capturado, esse que eu falei, no bairro Universitário, ele estava trabalhando como barbeiro e estava cortando o cabelo de um cliente. A polícia chegou: ei, chega, vamos, vem aqui. E aí o cara que estava na cadeira ficou com meio corte, né? Não terminou. Tiveram que chamar outro. O outro também, o Alejandro Zambrano, adivinha, o venezuelano, também barbeiro, também cortando o cabelo de um cliente. Acabou que os clientes saíram no prejuízo, né? E os dois foram presos. Falando em presos, dois jovens foram presos também lá na região do Vale do Rio Tijuca, só que agora ali em Porto Belo, que é Costa Esmeralda. A Polícia Rodoviária Federal apreendeu 50 quilos de maconha durante uma fiscalização. A droga estava em um carro com placas de Curitiba. Foi feita abordagem, aquele fedor de maconha. Abriram o porta-malas, pá, bingo, 50 quilos. Dois jovens, 18 e 19 anos, foram presos. eles relataram que levariam a carga até Tubarão, no sul do estado. Apreendidos celulares, o dinheiro também que eles tinham, veículo, e eles encaminhados à delegacia agora vão responder por tráfico de drogas.
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0: Itajaí, agora de ontem para hoje, foram 65 ocorrências atendidas. Santa Regina, denúncia, tráfico de drogas. No local, os policiais apreenderam cerca de 2,5 kg de maconha, porções de cocaína, uma munição calibre 9mm, além de balança de precisão, celular e todo o material usado para o tráfico. As drogas eram entregues por motoboys com pagamentos feitos via Pix. Um homem e uma mulher foram presos e encaminhados à delegacia. Outro homem armado com um pedaço de pau invadiu. Atenção, hein? Teve essa ocorrência ainda não, inclusive, divulgada no grupo da polícia, mas teve uma situação no Colégio Estadual Dom Afonso, ontem à noite, que um cara entrou com um pedaço de pau, uma gritaria incrível lá, assustando os alunos. É uma escola estadual que fica na rua Santo Agostinho, ali no bairro Cordeiros. Os alunos que estavam lá saíram rapidamente, a polícia militar foi acionada, a guarda também. Não temos mais detalhes ainda porque não saiu o boletim da polícia militar. Vindo para Balneário Camboriú, 12º, prendeu um homem por furto e recuperou uma moto e um celular que foram furtados em Camboriú. A ação foi no São Francisco de Assis, depois do rastreamento de um iPhone que foi levado durante um furto em uma obra ali no Rio Pequeno. As câmeras de segurança ajudaram os policiais a localizar o suspeito, que confessou na residência dele. Foram encontrados a moto e o celular da vítima. Ele foi para a delegacia. Outra situação de flagrante, um dos autores de um roubo ocorrido em Itapema na manhã de terça-feira foi detido em Balneário Camboriú. Uma rápida ação da Polícia Militar, serviço de base ali do bairro da Barra. Após informações da Central Regional de Emergências, o roubo teria sido de um veículo Voyage branco que seguiu pela BR-101 em direção a Balneário Camboriú. A polícia iniciou o acompanhamento da ocorrência e encontrou na região sul da cidade. Um homem foi localizado com o carro, dentro do carro notebook e outros objetos subtraídos da vítima. Ele confessou a participação no roubo, mas disse que tinha outro cara que estava com um simulacro de arma de fogo no momento da ação. Ele recebeu voz de prisão e também foi encaminhado para a delegacia de polícia.
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0: 7h12, daqui a pouco Gerson já chega com as informações do trânsito. O Victor, ele mandou um comentário sobre a Praiana também, né? A Praiana aqui em Itapema colocou ônibus novos agora, melhorou o atendimento, não sei. Ó, ônibus novos, né? Novidade, né? Pra nós aqui, só tá reclamando bastante.
15: E por falar em ônibus, tem uma denúncia anônima aqui, ó, de adolescentes entrando no ônibus escolar no centro comunitário da Vila Real. De noite surgem vários adolescentes que estão tirando o nosso sossego durante todas as noites. Ontem, quando eu cheguei do trabalho, tava uma gritaria. Não dá para entender por quê. Eles foram ali pro lado do centro comunitário, onde fica o ônibus da prefeitura. Abriram a porta do ônibus, estavam lá dentro, como se aquilo fosse a coisa mais normal do mundo para eles. Ali tá virado um ponto de encontro de drogas, na verdade. Toda noite é uma bagunça. Naquela rua, os adolescentes parecem que não tem mãe, nem pai. Só rua, só bagunça na rua. Esse ônibus ali fica estacionado no centro comunitário, na Vila Real, na rua Dom Daniel. E daí, quando eu cheguei do trabalho, eu vi esse absurdo. Liguei pro 190 e quem me atendeu foi um policial do sexo feminino. Daí ela ficou me enrolando pela conversa dela. Pelo jeito ela não queria que a viatura fosse ali. E sem falar que na entrada fica o relógio da iluminação e eles ficam apagando direto. Enfim, várias denúncias sobre esses adolescentes que estão tirando o sossego dos moradores na Vila Real, na rua Dom Daniel.
0: 7h14.
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0: Retornando, Gerson Felipe.
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2: Estamos chegando com as informações da Unidade Móvel aqui no Bote a Boca no Trombone. A gente, nesse momento, está aqui na região da Avenida Martin Luther. Movimentação, por enquanto, tranquila nessa região de Balneário Camboriú. Veículos que vão em direção à Prefeitura. E a gente tem algumas ocorrências aqui da cidade para atualizar. Teve acidente ontem, na parte da tarde. Foi ali na região da Marginal Leste, próximo da rua 2550. Uma colisão que envolveu uma Saveiro e um veículo autopropelido. Durante o deslocamento das equipes que estavam em rondas pela região, os agentes de trânsito acabaram se deparando com um acidente. O condutor do autopropelido, um homem estrangeiro, sofreu um ferimento no joelho, porém dispensou o atendimento do Corpo de Bombeiros. Já a condutora da Saveiro, uma mulher de 28 anos, ela permaneceu no local, né, conversou ali com os agentes de trânsito, e as partes entraram em acordo, sendo que a condutora da Saveiro se prontificou a auxiliar o condutor do autopropelido no deslocamento até uma unidade de saúde, transportando inclusive o equipamento na caçamba do veículo. Aí eu não consigo entender, né? Os bombeiros foram lá, ofereceram atendimento, mas o cara quis ir para a unidade de saúde com a condutora da Saveiro. Vai entender. Teve também vazamento de óleo que acabou mobilizando o trabalho dos agentes de trânsito. Foi ontem, às 10h30 da noite, na Alameda dos Estados, policial Luiz Carlos Rosa, ali próximo da Uniavan. Esse chamado aconteceu após o condutor de um ônibus informar que uma mangueira do veículo havia estourado, ocasionando, então, o derramamento de óleo pela via. Ao chegarem ao local, os agentes de trânsito constataram uma grande mancha de óleo espalhada pela pista, né, manchas que começavam na rua Sergipe e se estendiam até o ponto onde o ônibus Volkswagen Masca Roma 350 permaneceu parado. As equipes fizeram aplicação do pó de calcário nos trechos de curva para reduzir então os riscos de derrapagem e novos acidentes. Ao todo foram 4 sacos de pó de calcário equivalentes a 80 quilos do material absorvente para contenção do óleo na pista. Após o controle do vazamento, o mecânico estacionou o ônibus no acostamento e foi feita a remoção do veículo. Né? Inclusive a remoção que deve acontecer hoje, essa remoção, porque ontem à noite não foi efetuada. Vamos seguindo com mais informação de trânsito, até porque a gente teve fiscalização de autopropelidos e ciclomotores ali na região do calçadão da Avenida Central e na Praça Higino João Pio. O calçadão da Central todo dia está com fiscalização dos autopropelidos e ciclomotores. Durante a parte da manhã, nenhum equipamento foi flagrado transitando de forma irregular ali pelo calçadão da Central. Já na parte da tarde, na rua Dom Henrique com a Marginal, 4 veículos elétricos foram abordados transitando pela contramão. Os condutores foram autuados pelos agentes de trânsito. À noite, equipes realizaram uma nova operação de fiscalização, desta vez na Praça Higino João Pio e também no calçadão da Central. Durante o patrulhamento, uma bicicleta foi flagrada transitando de forma irregular ali no passeio público. E ao perceber a presença da equipe dos agentes de trânsito, o condutor tentou fugir, tentou dar o pinote, mas acabou, né, sendo
1: acabou sendo então abordado e a bicicleta foi removida ao pátio. 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Vamos para Itajaí, porque tem obras que estão acontecendo ali na região da Oswaldo Reis e da rua Luci Canziani. Obras de implantação da nova adutora para reforçar o abastecimento de água nessa região ali da Praia Brava, né, região ali que pega um pouquinho também do bairro Fazenda. Os trabalhos, eles começaram ali próximo do cemitério Crisântemos, com o corte do asfalto, né? Nesta etapa as equipes atuam na escavação e também no assentamento da nova tubulação de 400 milímetros de diâmetro. A previsão é de que essa obra seja concluída até o fim do mês, começou no início desta semana. Segundo a Prefeitura de Itajaí, apenas interdições parciais estão ocorrendo nas vias afetadas pelas obras. As mudanças no trânsito estão sendo acompanhadas pela Coordenadoria de Trânsito de Itajaí, a CODETRAN, e durante o trabalho, o semáforo no cruzamento da Avenida Oswaldo Reis com a Luci Canziani permanece temporariamente desativado. Os agentes de trânsito também atuam no local, orientando os motoristas, especialmente no acesso ao bairro Fazenda. Os condutores que seguem pela Luci Canziani em direção a Balneário Camboriú devem utilizar o retorno pelo túnel da Rua Venezuela e a CODETRAN orienta os motoristas que redobrem a atenção no trecho durante o período de obras. Para a gente fechar os destaques do trânsito, vamos falar um pouquinho da movimentação de momento aqui na nossa região, até porque nós já temos sim o trânsito intenso em algumas localidades. Vou começar aqui por Balneário Camboriú, Avenida Alvin Bauer, com fluxo intenso entre a Terceira Avenida e a região da Avenida do Estado. Nós temos também o trânsito intenso em Camboriú, Rua Peroba e Avenida Santa Catarina. E já começa a ficar também mais complicado o trânsito lá na Rua Santo Antônio, né, no entroncamento com a Avenida Santo Amaro. Rua Rio Amazonas, Avenida Rio Amazonas, melhor dizendo, com lentidão ali próximo do posto Irmãos da Estrada. E na BR-101, no trecho de Balneário Camboriú, por enquanto, o trânsito vai fluindo bem em ambos os sentidos da rodovia, porém nós temos lentidão em Itajaí, no sentido sul, naquele trecho já tradicional entre o posto Santa Rosa e a rodovia Antônio Raio. São alguns pontos de lentidão, não chega a ser um grande congestionamento, mas a gente sabe que ao longo da manhã pode ir piorando. Por exemplo, já está lento o trânsito na rodovia Jorge Lacerda, para quem está chegando próximo do acesso à BR-101. Estas são as informações do trânsito, os destaques da Unidade Móvel, com o repórter Gerson Felipe, falando sempre para a Rádio Menina, o tempo todo com você.
0: Obrigado, Gerson. Tá aí, trânsito em movimento, a gente atualiza a todo instante tudo que está acontecendo hoje, graças a Deus, um pouco mais calmo em relação a ontem, porque ontem foi um atrás do outro, né? 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
0: É intervalo agora, a gente já volta com mais informações, tem entrevista, hoje tem duas, né? Vamos falar sobre saúde duas vezes daqui a pouquinho, Dr. Marcelo Rovares, às 8, secretária de saúde Aline Leal, já voltamos.
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6: 7:25, 7:25, estamos de volta com o Bote a Boca no Trombone. Daqui a pouquinho nós vamos falar sobre essas canetas emagrecedoras, né? Que a gente vem acompanhando aí, inclusive teve um caso de óbito aqui em Balneário Camboriú e muitas pessoas estão utilizando já há algum tempo. Nós vamos abordar esse assunto daqui a pouco, né? Daqui a pouquinho.
7: Mas vamos falar, vamos trazer recadinho então da
6: seu Nilson, né?
7: Seu Nilson tá falando sobre política e Bolsa Família, hein?
8: Ô, Moisés, e tu, o que tu e o Gerson colocaram aí é a mais pura realidade, né, cara? É só política, né? Tinha casal aí que tinha só um filho, não queria mais filha, depois que veio o Bolsa Família tem 15. Entendeu? Então é porque é como falasse tudo política, ah, eu não posso votar pro fulano porque eu tenho Bolsa Família que o fulano me deu. E aí chega no fim, eu faço que nem tu, larguei de mão isso. Eu larguei de mão, não. Pra mim tanto faz como ganhar o fulano, como ganhar o ciclano, como ganhar da esquerda, como ganhar da direita, pra mim ele não faz nada por nós mesmo, então que continue assim. Valeu, Adilson. Valeu, Moisés. Um abraço para vocês aí, pro Gerson.
6: Valeu, seu Nilson. Um abraço para o senhor também. O Edson, ele comenta sobre uma abordagem. Bom dia, Edson de Itapema. Foi hoje pela manhã essa abordagem que ele mandou, o Edson, lá da PRF. Agora pela manhã ele fala que estava sendo abordado um scooter dentro do túnel do Morro do Boi. Sou a favor de fiscalizar, mas a essa hora só vai pegar pai de família, que depende do veículo para o trabalho, saídas de boate e outros nada. Pois é, uma suposição que o Edson está colocando de que o abordado seria alguém que estava indo para o trabalho. Bom, só se saberemos, né, depois da abordagem, ok? Porque bandido não tem hora para circular, né? Não tem hora. Pode ser na noite, pode ser de madrugada, pode ser de manhã cedo. De manhã cedo é mais difícil, ok, né? Mas fica aqui o registro do Edson. Obrigado pela participação. 7:28. Vamos começar nossa entrevista, então vamos lá, porque estamos recebendo Dr. Marcelo Rovares e também
7: Dr. Cássio Wietzkowski para falar sobre um tema super importante aqui, né, Adilson de Souza? O tema central que vem chamando a atenção de muita gente é as tão famosas agora canetas emagrecedoras que muita gente utiliza por conta própria e coloca a própria vida em risco.
6: Como disse, teve um óbito, foi notícia aqui em Balneário Camboriú. Dr. Marcelo, bom dia.
9: Bom dia, Adilson. Bom dia, Moisés, Cássio, aos ouvintes aqui da Rádio Menina. Mais uma vez é um prazer, uma satisfação, uma honra estar aqui e abordando um tema tão delicado, né? A gente que atua aí na área de gastroenterologia clínica e cirúrgica há mais de 20 anos, estamos em Balneário agora completando 18 anos de clínica. Estamos muito felizes também por essa nossa conquista, mas me preocupa muito e me deixa muito perplexo até saber que as pessoas elas colocam a vida em risco por uma situação tão simples e onde tem tanta gente.

0: gente com capacidade, com formação técnica para auxiliar, né? Então, o porquê que a gente não faz, então, um check-up, uma avaliação pré? Por que que você, além, antes de comprar a sua caneta, antes de fazer o seu tratamento, por que não procura um profissional da sua confiança?
1: Doutor Cássio, bom dia, bem-vindo também.
2: Bom dia, equipe da Rádio Menina, bom dia, ouvintes, bom dia, doutor Marcelo. É um prazer, convite aí, participar dessa entrevista. E realmente, assim, a gente ficou bastante, como o Marcelo falou, perplexo com a notícia desse óbito devido ao uso dessas medicações. Perplexo, mas vou te dizer que alguma coisa nesse sentido já era até esperado, já aconteceu isso em outras vezes, lá no final do ano passado, se não me engano, lá no Nordeste também aconteceu um caso muito parecido. Porque as pessoas acabam arriscando mesmo, né? Tá ali na mídia, saiu que o paciente foi a óbito por uso da caneta emagrecedora, ainda que colocaram o nome ali, tirou hepatite, Monjaro, mas na verdade a gente não sabe, nem a pessoa sabe o que ela usou, né? Ninguém sabe, né? Então é difícil a gente dizer que foi a medicação e possivelmente.
3: Até porque veio do Paraguai.
2: Exatamente.
3: Essa caneta, por meio de contrabando.
2: Exatamente.
0: É muito mais sério ainda, né? Um assunto pois bem delicado também, né? A gente nem. Não cabe a nós dizermos o que fazer, aonde comprar, mas é muito mais perigoso ainda, porque se essa caneta veio do Paraguai, ela precisa de um acondicionamento, ela precisa ficar numa temperatura adequada. Ela já saiu da temperatura, ela pode ser transformar um remédio num veneno e já.
3: E se for um remédio também, porque a gente sabe de que, claro, tem muito produto idôneo no Paraguai.
0: Sim.
3: Mas tem muita falsificação. Sabe-se lá o que essa pessoa estava aplicando nela mesma, né?
2: Exatamente. É o que às vezes tem algum paciente que chega no consultório para querer fazer o acompanhamento com a gente, conhece o nosso trabalho, sabe, da nossa seriedade, e aí já tá tomando a medicação. Ah, doutor, mas eu tô tomando, mas não tá dando muito certo, eu queria ver se o senhor me acompanha, tem nutricionista aqui também, tem toda a equipe, eu gostaria de fazer o acompanhamento. Não, claro, a gente pode fazer, vamos lá, vamos conversar, vamos entender o teu caso. Aí daí o senhor dá a receitinha para pegar o medicamento, porque eu tô comprando do Paraguai. Eu disse, não, calma. É como tu falou, pode ser que a medicação funcione, que ela seja verdadeira, que ela seja feita de uma forma legal, mas é proibido trazer. A pessoa tem uma ilusão de dizendo, ah, não, mas eu trouxe para mim mesmo. Não, é proibido. Pode ser que a pessoa tenha essa informação e sai de vez em quando informação na internet, ah, tá liberado para trazer para o Brasil.
1: Nenhuma
2: uso
1: de
2: próprio.
1: Todas
2: não,
1: as marcas é permitido.
2: Não,
1: né?
2: É proibido, é contrabando. Trazer medicação de fora do país é contrabando, então é proibido.
0: Diferente trazer o vinho, né? Fazer. Diferente tu trazer o teu vinho, que tu tem uma cota lá.
3: Vai trazer um vinho, vai trazer um eletrônico,
0: se tu
3: enfim.
0: Se passar da cota, é uma contravenção.
3: Sim.
0: Eu não sei direito os termos, mas. Então tu não tem uma responsabilidade tão legal. Vai ficar apreendido ali, tá tudo bem. Você vai ficar um tempo ali na geladeira, não pode mais passar. Agora, se você trouxer um negócio que é proibido...
3: Remédio?
0: É contrabando.
3: É contrabando, é crime?
0: É crime.
1: Lembrando, e eu quero perguntar aos doutores que vocês, né, doutor Cássio, doutor Marcelo, não são contra essa medicação.
2: De forma nenhuma. A gente tava...
1: Ela ajuda, sim?
2: Com certeza. Eu tava ontem até numa live que eu fiz e falando justamente sobre isso, né? Hoje a gente tem... no tratamento da obesidade, um arsenal terapêutico muito grande, muito bom, muito potente. Há poucos anos atrás, a gente tinha de um lado medicações via oral, comprimidos, e do outro lado a cirurgia bariátrica. Essas medicações, elas não tinham muito efeito, o efeito era pequeno, muito efeito colateral, mas era o que se tinha, não tinha muito o que fazer, ou tu ia para a cirurgia, ou aquela grande maioria dos pacientes que ou não tinham indicação de cirurgia, ou não queriam de forma alguma cirurgia, esses pacientes ficavam
0: ou
2: sem
0: podia,
2: muito tratamento,
0: né?
2: Os idosos, tinha contraindicação.
0: Né? Tem muita indicação da caneta hoje para o paciente que é mais idoso, às vezes ele não precisa operar, ele não resiste a uma cirurgia, mas ele pode usar uma caneta, desde que bem acompanhado. Como é que você vai usar uma caneta que deixa teu estômago com uma sensação de estômago cheio 21 dias, né, Cássio?
3: Sim.
0: Nem você olhar também. Se você tem uma gastrite, uma úlcera, uma H. pylori, olha o risco que você está correndo. Você vai fazer a gente faz endoscopia no dia a dia, aí a gente sabe, é muito raro a gente suspender um exame por causa de o paciente não completar o jejum, né? O paciente tem a responsabilidade dele. Ah, e a caneta? Ah, eu estou usando. Porque às vezes o cara tem vergonha de dizer que está usando porque a caneta não é legal. A caneta não é uma caneta que foi comprada de uma maneira legal.
3: Uhum.
0: Ele também tem vergonha. E a cirurgia bariátrica, ela evoluiu muito nos últimos anos e ela também abriu o leque para você tratar. Hoje a gente não fala só de cirurgia bariátrica, né, doutor Cássio? Hoje a gente fala de cirurgia bariátrica e metabólica. O que é a cirurgia metabólica?
2: É, a própria cirurgia também evoluiu como tratamento da obesidade. Eu falei que tem uma pleide de ferramentas muito grande, tem as medicações injetáveis hoje. E só para esclarecer um pouquinho, a mídia costuma usar o termo caneta emagrecedora, mas só para a gente normatizar, hoje a gente tenta usar o termo dos análogos de GLP-1, é um nome um pouquinho mais complexo, mas e canetas fica, nem sempre é feito na forma de canetas, né? Isso é uma forma de apresentação, né? Mas nem sempre é feito, mas são análogos do GLP-1 que vem já há muitos anos sendo estudado, desde do Victoza lá, 10 anos atrás, que saiu na mídia, começou a ser usado a liraglutida, depois a semaglutida e agora a tirzepatida, que é o nome comercial, que hoje não caiu a patente, então o nome comercial dele é Monjaro, apesar de no Brasil a gente conseguir manipular, as clínicas conseguem manipular, o cliente individual não consegue, isso não está liberado no Brasil para ser manipulado pelo cliente individual. Então, ou seja, aqui no Brasil tu compra o Monjaro, ou através de uma clínica médica cadastrada, registrada, vai comprar a medicação e vai disponibilizar para o paciente a tirzepatida manipulada, ou a outra opção não existe, a outra opção é só a medicação.
4: Legal trazida. Não, né?
2: Não tem. Existe outro. E aí não seria uma opção ilegal.
3: Aí é o contrabando.
2: Essa caneta fora do país. Então, indo para as medicações, estão funcionando bem, desde que acompanhada, desde que utilizadas nas doses certas, feita uma avaliação prévia, cirurgia bariátrica, o paciente que é obeso, mórbido, tem indicação, não é a mesma indicação. A caneta é para um paciente que tem um índice de massa menor, tem outros problemas.
0: É um pouquinho mais magro, que já tem problema de saúde, que vai complicar lá na frente e que não é o candidato da cirurgia. Entendeu? E o grande detalhe é a moda, né? Porque então, hoje a gente tem pacientes magras, né? A gente fala magras porque a maioria são mulheres, não que elas não precisem e não devam se cuidar. Eu acho que sim, e se cuidam mais do que a gente. A gente tem mais resistência para ir no médico. Mas às vezes existe essa indicação, por que usar uma medicação tão potente? Tudo bem que ela é muito estudada e ela foi começar e foi estudada muito por cirurgiões, né? Então, a cirurgia bariátrica, ela ajudar o paciente já de mais de 30 anos, foi através dela que foram descobertos esses análogos do GLP-1. E aí, se entendeu como é que funciona o mecanismo do emagrecimento dentro da pessoa. A saciedade, a regulação hormonal, a queda da glicose, né? Então, você usa um análogo de GLP-1 que vai diminuir a tua glicose lá, que é normal 100-90... e tu vai usar um hormônio e não vai comer na hora certa e não vai pôr proteína para dentro, vai comer um ovo, uma sardinha, um atum, uma carne, e a tua glicose vai cair, tu vai passar mal, vai bambear as pernas. Como é que você vai dirigir uma motocicleta? Como é que você vai dirigir um automóvel? Como é que você vai estar numa estrada?
3: É isso.
0: Então, esses riscos que às vezes as pessoas não sabem medir porque não foram alertadas, né? Ou às vezes também a gente tem aquela miopia legal, né? A gente não quer ver porque a gente não quer se incomodar, né? Ah, eu vou usar, se não der nada, tá valendo.
1: E a forma como se usa também, né? Porque tem algumas pessoas que têm existe, pelo que a gente vê na internet, porque agora aparece tanta gente comentando sobre isso e orientando como tomar, né? Dose tal, né? 2,5, 5. E tem gente que pega e toma até acima da dose, passa mal, são enjoos, são... Que contraindicações que pode vir a acontecer também e os sintomas que as pessoas sentem porque não sabem que dose vão tomar. Primeira coisa, assim, vou tomar mais, porque aí vai o efeito vai ser mais rápido.
0: Ou vou gastar menos. que é pior ainda, porque você não foi avaliada, não sabe, e aí como é que você vai tirar? Porque é uma medicação que ela tem que ser introduzida lentamente até para o corpo adaptar. E depois você vai ter que fazer uma manutenção para depois de 6 meses com peso estável, aí você tirar.
3: Vai tirando.
0: Porque senão o corpo vai entrar numa tempestade hormonal e aí você vai ter aquela ânsia de comer tudo pela frente.
1: O
0: vai,
1: famoso efeito rebote.
0: Efeito broca, né? Vai comer tudo até o efeito rebote, vai comer tudo. E vai voltar a ganhar todo o peso. E às vezes o paciente ele perdeu gordura, sim, mas ele perdeu muita massa magra. Então ele está fragilizado. Ele está suscetível a infecções, a pneumonias, a bronquites, a gripes. Né? A gente falou, teve caso de óbito, teve caso de pancreatite, teve caso de cirurgias de emergência. Por quê? Porque às vezes o paciente, não quer dizer que foi da caneta, mas será que não tinha algum problema que estava latente ali? Que uma boa consulta com o clínico mesmo, faz uma anamnese boa, um exame físico legal, um ultrassom, uns exames de sangue bom, já define, ó cara, vamos tratar isso aqui primeiro, depois tu vai para a caneta. Né? E outra coisa, não adianta usar caneta nenhuma se o cara não fizer um exercício, né Cássio?
2: Com certeza.
0: E a parte de alimentação?
2: Começando pela questão dos efeitos colaterais. Tem efeitos colaterais, tem, mas eles são muitas vezes dose dependente.
1: Uhum.
2: Então, esse negócio de começar a medicação com uma dose muito alta ou aumentar a dose muito rápida para ter o efeito rápido, ele vai trazer. Eu tive um paciente logo que iniciou esse uso dos inibidores do GLP-1, dos análogos do GLP-1. Eu tive um colega médico. Eu fui chamado para emergência para avaliar um colega com o abdômen extremamente distendido. Já estavam querendo levar ele para cirurgia, vomitava, estava uns 3 dias. Deu, fez alguma cirurgia? Tem alguma coisa no abdômen? Não, nunca fiz cirurgia nenhuma. Tá tomando algum remédio novo? Na verdade, eu tô tomando aquelas canetinhas. Pra ele também era canetinha. Tá, e quantos miligramas tá tomando? Nem sei certo ali. Eu faço os cliques ali, tô usando. O cara tava tomando, o cara é médico, tá?
3: Médico,
2: tava usando.
3: Né?
2: Uhum. Tava, e nesse caso era original, porque na época nem tinha.
0: Não tinha paralela.
2: Paraguaias. Ele não sabia certo a dose, estava usando um tempão, já aumentando dose sozinho, e estava lá quase para ser operado. Por causa disso, não, cara, suspende a medicação, tem que botar uma sonda, ficar em jejum, ficar uns dias, ele melhorou. Mas imagina o que ia acontecer com ele aí. O cara que tinha o conhecimento. Então a dose, ela é extremamente importante, a dose, tanto alta quanto a dose baixa, porque se tu começar com uma dose muito baixa, tu vai acostumando o corpo também, e tu não vai tendo resultado, e tu vai desistir, vai dizer, não funcionou esse remédio, não funcionou. Que está usando sem saber exatamente a dose que está. Então, é extremamente importante ter esse acompanhamento, essa avaliação. E sobre a pancreatite, existem realmente uns casos de pancreatite, mas a maioria das vezes era paciente que tinha cálculo, tinha pedrinhas, microcálculos na vesícula. Quando toma a medicação, relaxa. Um dos efeitos da medicação é relaxar as vias biliares, a vesícula, e esse cálculo passa. Então, por isso tem que ter uma avaliação médica, não é chegar. Se tu tem as pedras na vesícula ali e não sabe, a grande maioria dos pacientes que tem pedra na vesícula são assintomáticos, não sabem que tem, aí vai acontecer uma catástrofe que não foi fazer a avaliação certa.
3: Bom, fazendo uma consulta, né, uma avaliação, utilizando da maneira correta, não tem perigo nenhum. E por exemplo, assim, cheguei no meu resultado, quero começar a parar de utilizar, mudar meu estilo de vida, dá pra ser desse jeito também, doutor? Não tem problema?
0: Eu acho que isso que você falou está correto, mas eu acho que as coisas têm que andar em paralelo.
3: Uhum.
0: Né? Então, eu vou começar a usar caneta, eu já estou preparado para ter uma mudança alimentar dentro de casa, da
3: estilo
0: família.
3: Estilo de vida, né?
0: Né? Eu tenho que introduzir pelo menos uma atividade física, nem que seja uma caminhada leve.
3: Uhum.
0: Tá? Eu tenho que fazer um cálculo de proteína que eu tenho que comer, porque senão eu vou desnutrir.
3: Sim.
0: E aí eu vou ser um magro desnutrido, suscetível a outras doenças. Tá? E eu já tenho que estar com isso muito bem estabelecido, porque qualquer mudança comportamental alimentar, ela vai levar no mínimo 6 meses.
3: É isso aí.
0: É muito difícil para nós, ser humano, no dia a dia, mudar a nossa rotina. Pega a rotina de vocês, que é uma rotina pesada, que a gente sabe, a nossa também. Como é que nós vamos mudar a nossa rotina? A gente vai ter que fazer muita força para mudar. E às vezes o paciente que ele já está, é o paciente candidato a bariátrica. Não vou falar do sobrepeso que quer usar caneta por modismo. Nós vamos falar só sobre o paciente bariátrico que tem indicação de usar caneta ou de fazer a cirurgia bariátrica ou a metabólica, o diabetes compensado. Esse paciente, ele já tem uma resistência muito grande. Ele já tem mais dificuldade. Ele precisa de um suporte. Ele é o tio, o pai ou a mãe que está segurando no banco da bicicletinha. Nós precisamos segurar no banco da bicicletinha desse cara para conseguir pedalar sozinho. A hora que ele conseguir pedalar sozinho, aí ele vai começando e vai melhorar, porque esse paciente, ele também tem muita mudança hormonal, que ele não tem aquela vontade de fazer um exercício, uma atividade física. Então, as pessoas saudáveis hoje, pra gente ir lá fazer atividade física 2-3 vezes por semana, a gente luta, né? Então, agradecer aí a todos os personal hoje que fazem, a gente fica bravo com o personal, não, tem que agradecer aos nossos personagens, tem que estar feliz com eles, com a nossa nutricionista, né? A pessoa que está preocupada em cuidar da nossa alimentação. Todas as pessoas que se envolvem, né, nessas atividades de cuidado. Pessoal, hoje que a gente daqui a pouco nós vamos para o hospital, nós temos algumas cirurgias, e entre elas uma cirurgia bariátrica, né? Então, quem que são aquelas pessoas invisíveis que estão lá no hospital, que ninguém vê, né? Que já estão lá desde as 4h30, 5h da manhã, para a gente chegar daqui a pouco e operar. Então, essas pessoas, elas também têm dificuldade de cuidar da atividade física.
3: É
0: aí
3: verdade.
0: Veio um remédio milagroso, que é a caneta, que não que ele não seja bom, ele é muito bom. Só que tem que usar, você tem que dirigir esse carro com habilitação.
3: Exatamente.
0: Né? Você não pode pegar um carro sem habilitação, sair na rua e dirigir.
1: A Cristina, ela diz o seguinte, ó, eu uso as canetas emagrecedoras desde outubro do ano passado, faço tratamento em uma clínica em Balneário Camboriú, que é conhecida e confiável. Já eliminei mais de 30 quilos, tudo isso em segurança, com uma nutricionista e também com um médico da clínica, tudo certinho, sem problemas, com alimentação saudável e exercício. Ok.
2: Perfeito. Esse é o caminho. Esse é o caminho correto. Mas, além disso, isso ela está fazendo perfeito, já está desde outubro, então já tem uma continuidade, já tem um tempo. Mas o que a gente entende de tratamento definitivo da obesidade, do sobrepeso, para o paciente se tornar uma pessoa magra, saudável e forte, não depende só deste tratamento, depende de uma mudança de mentalidade. Porque eu costumo dizer para os meus pacientes, às vezes eles ficam meio bravos comigo, né? Eu digo que cada um tem o peso que tolera. A pessoa vai tolerando o peso, né? O peso vai aumentando, e vai, aumenta um quilo e tu tolera aquele quilo, aumenta dois quilos, tu tolera aquele dois quilos.
1: Vai trocando o número das roupas, tá tudo certo,
2: isso,
1: né?
2: Isso, vai aumentando o tamanho. Não é o, não é o peso que aumentou, é a roupa que aumentou, vai trocando. E vai deixando de fazer as suas escolhas, e quem vai começando a escolher por ele é o corpo, porque o corpo vai escolher aquela roupa que serve, não dá para escolher. Vai olhar no manequim um vestido P, não, eu queria escolher o P, mas não vai dar para escolher o P, eu tenho que pegar o que serve. Nos lugares onde vai querer sair, vou querer ir numa festa, numa coisa legal e tal, não consigo, porque o meu corpo tá, ele que tá fazendo as escolhas para mim, ele escolhe ficar em casa, parado, sentado, deitado. Então tu vai tolerando o peso. E para mudar essa mentalidade, não é com 3, 4, 6 meses de tratamento que tu vai fazer, né? Tu tem que fazer o tratamento, claro, para te dar aquela perda de peso inicial, para te dar o ânimo, mas aí para tu colocar na tua rotina, introduzir na rotina atividade física e uma dieta. A gente costuma usar o termo de dieta, mas é uma modificação mesmo do hábito alimentar, tu abandonar aquelas coisas erradas que tu fazia antes, porque a pessoa chegou a obesidade, sobrepeso mais alto, obesidade grave, chegou porque fez escolhas erradas.
0: É, porque a caneta ela não vai substituir a mudança de vida.
3: Não
0: tem como.
3: Não.
0: A caneta não substitui a mudança de vida. Ela não
3: adianta,
0: vai mudar.
3: Né? Só usar a caneta, não adianta só fazer atividade física e não comer bem?
1: Influi também na bebida, né?
0: Ah, isso é outra coisa. A caneta tira bastante a vontade de beber, e aí acaba acontecendo que quando o cara... Ah, mas eu bebo socialmente. A gente tem dificuldade de aceitar que a gente às vezes bebe mais do que o social, né? E o álcool, ele tem uma quantidade de caloria muito grande. Então ele vai, a caneta vai inibir de certa maneira, porque o estômago está sempre cheio, vamos dizer assim. Então você não consegue beber bebida calórica pesada, tá? Você tenta uma vez, duas vezes, passa mal, você para de beber. Consequentemente você emagrece, só que aí você tem que voltar a ingerir comida de verdade. Senão você vai ter prejuízo, né? E aí tem as modas, né? Então eu vou tomar caneta agora 2, 3 meses para entrar no vestido, para ir pro casamento, que não tá errado fazer isso, mas faça com acompanhamento.
3: Acompanhamento.
0: Né? Ah, viajei, fiquei 15, 20 dias fora, fiz um cruzeiro, sei lá o quê, comi um monte, voltei, vou usar a caneta para emagrecer, né? Isso é o modismo, então...
1: Não é assim que funciona, né? Não é assim que funciona.
2: Isso vem para mim uma questão muito interessante que eu costumo conversar sobre a motivação, né? Às vezes tu tá fazendo a coisa certa, até a decisão ela é certa, mas ela é pelo motivo errado, pelo propósito errado. Por exemplo, homens que vêm com obesidade mórbida fazer a cirurgia bariátrica, e aí atividade física faz algum, que a gente já precisa que os hábitos mudem antes da cirurgia, já faz. Não, é o futebol, doutor. Futebol é 2 vezes por semana, é sagrado. Pra mim, mesmo acima do peso, eu jogo meu futebol.
1: Futebol, então, cerveja e churrasco.
2: Exatamente. Eu já sei a resposta, mas eu pergunto, né? Tá, mas não tem uma cerveja. Não, doutor, isso aí é sagrado, né? Ou seja, ele até...
3: Futebol.
2: Exatamente, ele até tá fazendo a coisa que seria certa, mas a motivação é errada. Ele tá indo lá no futebol não pra se exercitar, pra ter qualidade de vida, pra melhorar.
1: Eu já fiz churrasco,
2: olha aí.
3: Pra tomar cerveja.
2: Eu sempre encontro, que eu conto essa história.
1: Eu saía antes do jogo, não, deixa que eu vou lá organizar o churrasco. Fique jogando aí. Ia lá e pau, né? Dali.
0: Não, e se o cara não bebesse, só ficasse na proteína e não comesse o carboidrato junto, não tá tão errado. Então dá pra adaptar. Né? Eu vou continuar indo lá no meu futebol, eu vou fazer a parceria, mas não vou beber bebida alcoólica, então toma uma cerveja sem álcool. Fala, ah, doutor, não tem gosto de nada. Mas aí tem o ritual, né? Isso é uma coisa importante também para a pessoa, né? Porque daí ele não tá socializando, ele não tá no ritual de beber a cerveja com os amigos. Mas se ele tá bebendo uma cerveja sem álcool e tá comendo a proteína dele, talvez ele consiga fazer uma mudança de comportamental não tão brusca, né? Ele continua indo lá na academia, continua indo no ferino dele, E aí come a proteína, toma uma bebidinha sem álcool. Não quer dizer que vai beber sempre sem álcool, mas ele tem que ter um objetivo. Quanto de peso dá para perder? Não perder 12, 10, 14 quilos no mês, isso não é seguro.
1: Uhum. Né? Isso é muito rápido, né?
0: É complexo isso aí.
1: Ó, o Silvinho tá mandando um abraço, doutor Marcelo, paciente seu, viu? Excelente médico.
0: Obrigado, Silvinho.
1: Fabiano, como que se explica uma caneta no Brasil R$2.000? No Paraguai, 300, 400, a indústria farmacêutica é difícil de entender, né?
3: É uma questão de imposto, daí tem toda uma, né? Aí cada país tem suas estratégias e paciência, né?
2: É, essas
3: não tem que fazer.
2: São questões que a gente não pode, não cabe a gente julgar, né? A gente tem que mostrar o caminho correto.
1: É.
2: Ó, e R$2.000 é a medicação original, o Monjaro, com o nome.
3: Com a
2: patente. Então tá pagando pela patente. Então, eles gastaram milhões e milhões em pesquisa, né? Então eles vão querer tirar esse dinheiro no início, porque sabe que depois vai quebrar a patente. E realmente, a indústria farmacêutica nos últimos anos investiu em pesquisas de obesidade, de diabetes, mais do que em pesquisas de câncer. Eles investiram muito, porque sabem que é uma doença muito, muito grave, está cometendo muita gente.
3: E é o mal do século, né?
2: É o mal do século. E muitos casos de câncer, de doença maligna, são secundários à obesidade. Então, se não tratar a causa,
0: chega
2: não adianta.
0: Quase 40%.
3: Hoje aqui no Brasil, quantas pessoas são sobrepeso? Mais 50% da população está
2: sobrepeso. 65%, um estudo do Vigitel, que é um estudo feito por telefone. Tá? Telefone, foi feito o último que foi feito aqui no Brasil foi em 2024. É feito por telefone. Por telefone, sempre vai dizer um pouquinho a menos, ninguém está te vendo, né? Não está na balança para mostrar. 65%
3: sobrepeso.
2: Sobrepeso.
3: E obesidade, a gente tem esse dado?
2: Obesidade em torno. Obesidade mórbida, né? Que é a obesidade grave. Tá em
0: acima
2: torno
0: do 35 DMC, né?
2: E acima de 35, em torno de 18%.
1: Só uma última pergunta aqui. A Camille já disse que deu nosso tempo, doutores. Lincoln perguntando sobre canetas emagrecedoras se estão ligadas ao aumento na retirada da vesícula pelo acúmulo de gordura nela.
2: Não está relacionado pelo acúmulo de gordura. Tanto a caneta emagrecedora, os análogos de GLP-1, quanto a própria dieta, ou a própria uma dieta importante que perca peso, a própria cirurgia bariátrica, todas elas têm um risco aumentado de ter pedra na vesícula. Não diretamente pelo efeito da caneta, ou pelo efeito da dieta, ou pelo efeito da cirurgia. Pela perda rápida de peso. Perder o peso rápido realmente acaba propiciando... A vesícula não consegue dar conta de eliminar o colesterol que se deposita lá dentro. E aí sim, o paciente tem formação de cálculos.
0: Por isso que o acompanhamento é importante. Por isso tem que fazer um ultrassom por menos 60 dias depois de começar a usar a caneta.
3: Pra saber,
0: tem que medir as pregas cutâneas para ver se está perdendo gordura, não está perdendo massa magra, entendeu? Tem que continuar fazendo o exercício lá orientado, né? Quer fazer sozinho, já sabe treinar sozinho, beleza, mas não sabe, pega alguém até para não se machucar. Já pensou, você vai treinar, se machuca, tem que ficar 6 meses sem treinar e aí está fazendo um tratamento desse, então você está despendendo tempo, botando a tua saúde em risco, gastando teu dinheiro e ainda causando problema, porque você vai faltar naquele lugar que você não quer faltar. Junto da sua família.
1: Muito bem. Os dois doutores gastrocirurgiões, doutor Marcelo Rovares.
3: E também o doutor Cássio.
2: Vietes Costa.
1: Isso eu disse pra ele justamente porque ele também não sabe.
0: Ah, tu jogou, né?
1: Eu joguei de propósito. Entendi. Né?
3: A primeira,
1: como é que se fala?
3: A primeira vez eu acertei.
2: A primeira
3: vez
2: sempre acerta.
1: Eu não tinha falado ainda.
0: Vietes Costa, daí a gente brinca que quem acertar, soletrar o sobrenome dele adequadamente ganha um carro. A mulher dele já ganhou.
3: Eu consegui soletrar as três últimas
1: letras
3: dele.
1: É isso aí. Pronto. Obrigado, doutores.
0: Gente, é uma satisfação, um prazer imenso. Obrigado, esperamos ter esclarecido alguma coisa nesse sentido. Estamos aí disponíveis para quando vocês precisarem. Obrigado, Cássio, obrigado a todos. Muito
2: obrigado à equipe, a quem nos ouviu até agora, e estamos à disposição para maior esclarecimento aí. A gente está aberto a discutir esses assuntos.
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1: 3 minutos estão faltando para as 8 e agora
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9: Ontem nós tivemos reclamação referente à situação da fiscalização de autopropelidos e ciclistas também ali na região do Calçadão da Central, e junto com essa reclamação também uma situação envolvendo o trânsito na Rua Flamingo. E nós fomos sim em busca de uma resposta, né, com o Evaldo Hoffmann, ele que é o diretor da BC Trânsito, e inclusive hoje chegou mais uma reclamação sobre o tema da Eliane. Por favor, coloquem uma sugestão no programa. Na Central, a GM, né, e na verdade são os agentes de trânsito, estão abordando entregadores de iFood de bike, alegando que nessa região não pode bicicletas. Talvez fosse melhor um filtro deles, observar quem está de baderna e quem está a trabalho. Ela também manda outra sugestão, aí sai um pouquinho do assunto, mas dizendo que deveriam disponibilizar postos, tendas com água e tomadas para os entregadores colocarem seus aparelhos e fazer a recarga e também uma breve pausa quando necessário, sob a supervisão de guardas municipais. Ela ainda relatou que o marido dela foi abordado ontem no calçadão da Central, sob a alegação que não poderia mais andar de bicicleta. E quem explica tudo sobre essa fiscalização e o que pode e o que não pode ali no calçadão da Central é justamente o Evaldo Hoffmann, diretor da BC Trânsito. Bom dia, Evaldo.
10: Bom dia, Gerson. Bom dia a todos os ouvintes da Rádio Menina. Dizer assim, ó, com relação carga e descarga do calçadão. Não é uma novidade. A proibição, ela existe desde 2004. Tem um decreto do município, 4020 de 2004, que faz a proibição. Por que que é proibido o acesso de caminhão no calçadão? Primeiro, pela questão segurança. Você transitar com caminhão no meio de pedestres, você está expondo o risco do pedestre, ao risco à integridade física do pedestre. E a segunda situação, um caminhão pesado transitando no calçadão, ele vai danificar a estrutura. Então, é por uma questão também da segurança de infraestrutura do calçadão. Então, a legislação existe, é proibido a carga e descarga desse material no calçadão. Ah, mas eu estou fazendo uma obra e eu preciso acessar o calçadão para fazer a carga e descarga. Daí, esse mesmo decreto 4020 diz que você precisa procurar o BC Trânsito e pegar uma autorização especial para fazer essa carga e descarga. Ah, eu estou reformando a minha loja, eu estou fazendo uma mudança para o meu apartamento, eu estou fazendo alguma coisa ali que eu precise dessa autorização especial. Procure o BC Trânsito. Pode entrar lá no site da prefeitura, vai lá no protocolo e faça esse pedido de autorização especial. Aproveitar também para dizer que tanto a Lei Municipal de 2025 quanto a Resolução Nacional do CONTRAN de 2023, ela proíbe o autopropelido de circular em passeios. O calçadão é um passeio, então está proibido a circulação de autopropelidos em qualquer passeio. Eu posso pegar o meu autopropelido e andar por cima de uma calçada, de um passeio público? Não, não posso. A legislação, ela proíbe. Posso andar na passarela da Barra? Não, não posso. Ali não é ali é considerado um passeio, então também não posso estar circulando ali. Quem pode, Gerson, transitar sobre o passeio? Quem tem mobilidade reduzida. Então eu tenho uma cadeira de roda, eu tenho um triciclo e tenho mobilidade reduzida, eu posso sim trafegar ali com velocidade de até 6 km por hora. Então essa questão, ela está bem definida. Existe sinalização tanto para proibição do carga e descarga, proibição do acesso de caminhões ali, e também está proibido, tem sinalização proibindo o autopropelido de transitar pelo calçadão em todas essas situações.
11: Aproveitando então, Evaldo, ela falou que tem muita, essa mesma ouvinte falou que tem muita fiscalização no calçadão e que na rua Flamengo, aqui no bairro Pioneiros, não há essa mesma fiscalização, né, em relação à conduta dos motoristas.
10: Bom, ali no finalzinho da rua Flamengo, né, no Ariribá, né, pertinho do Pioneiros, ali tem uma obra. A obra, ela está sinalizada. Você imagina, para cada obra que tiver na cidade, se eu tiver que colocar um agente de trânsito, eu não tenho braço para todas as obras. Então a gente, às vezes, concentra, faz uma operação no calçadão, como tá, o ouvinte tá reclamando, junta duas, três viaturas, faz a operação, depois volta para fazer a programação normal. Ali na rua Flamengo, as viaturas fazem a ronda constante, a gente ajusta a sinalização todos os dias, o motorista sabe como funciona a sinalização e ele tem que respeitar a sinalização que está colocada ali no finalzinho da rua Flamengo, onde tem uma obra da EMASA.
11: Perfeito, a gente agradece a resposta do Evaldo Hoffmann, destacando que a situação que vale para os autopropelidos vale também para os ciclistas, né? A legislação, ela pede que quando for no passeio público, né, o ciclista ele passe, né, empurrando a bicicleta e não pedalando, né? Ontem, quando a gente conversou com o Evaldo, havia apenas reclamação referente aos ciclomotores e autopropelidos, e hoje, né, o ouvinte citou também a questão das bikes, mas se aplica aí a mesma legislação. As informações da Unidade Móvel com o repórter Gerson Felipe.
1: Obrigado, Gerson. 8:03, chegou a promoção Torcida Clube Mais Forte Atacadista. 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
3: Agora 8h04, a gente vai para um breve intervalo e daqui a pouquinho a secretária de saúde Aline Leal estará conosco aqui no Bote a Boca no Trombone.
1: Lembrando que lá no Morro do Boi com a descida, tudo parado, viu? Artérias com operações tapa-buraco, uma vergonha, horário de pico na manhã, eles com o tapa-buraco. Será que ninguém pode intervir nisso? Trânsito lento na descida do Morro do Boi. Quem mandou foi o Nelson.
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1: 8h07, 8h07 de volta. Antes da gente começar a falar de saúde novamente, agora de Balneário Camboriú específico, nós temos uma demanda que é importante lá para Camboriú, também a saúde, né? Secretário Alexandre Santos, porque diz o seguinte: vamos ser rápido para a gente poder entender. Gostaria de fazer uma denúncia de irresponsabilidade da saúde em Camboriú. A filha da Amanda está com câncer
3: maligno.
1: Ela foi no posto de saúde, deram encaminhamento para o oncologista em Itajaí. Demorou umas 2 semanas, chamaram ela. Só que ela precisa do hematologista e só tem em Florianópolis. A médica deu encaminhamento com urgência. Isso foi no dia 19 de março. No mesmo dia, ela já levou na regulação da saúde municipal em Camboriú. Como passou um mês e tem lei, até 30 dias para consulta e 60 para começar o tratamento, ela fez uma denúncia na ouvidoria do estado. Eles responderam que a regulação de Florianópolis tinha devolvido no dia 20 de março por falta de documentos. E a saúde de Camboriú não entrou em contato com eles e não avisou. Se eu não tivesse feito a denúncia até hoje, estaríamos não sabendo. Fui lá para resolver. Eles não sabiam onde se esconder. Eu falei para eles, eles estão mexendo com vidas, é uma doença séria. E agora minha filha vai esperar até quando de novo? A saúde da minha filha está cada vez mais delicada. Desculpa o desabafo, mas é um meio de pedir ajuda. E a falta de documentos foi um erro da atendente da regulação municipal, que simplesmente colocou que ela precisava da consulta e não explicou a gravidade e não colocou os exames juntos. Isso lá em Camboriú. é o secretário Alexandre que tem a resposta para nos dar, para nós não, né? Para o munícipe de Camboriú.
3: E agora, a gente continua falando de saúde, mas vamos para Balneário Camboriú, porque, na verdade, vamos continuar falando de Camboriú, porque as duas cidades, elas realizam nesta semana uma ação conjunta em homenagem à Semana da Enfermagem, né? Que foi terça-feira, o dia da enfermagem, isso? Secretária Aline, bom dia.
15: Bom dia, Moisés, bom dia, Dilson, bom dia a toda a equipe aqui da Rádio Menina e a todos os nossos ouvintes. 12 de maio, dia do enfermeiro, e dia 20, o dia do técnico de enfermagem. Então, o mês de maio, além de ser o mês das mães, é o mês que celebramos a importância desse profissional que trabalha na enfermagem. Então, pela primeira vez, vai acontecer esse movimento em conjunto. A nossa região aqui tem mais de 50 mil profissionais da enfermagem cadastrados. Então, a importância de celebrar esse momento em parceria com a nossa cidade de Camboriú. Isso fortalece os nossos profissionais em prol de valorização, de respeito. É um tema muito importante. Vamos ter lá a presença do Corém, o secretário Alexandre, juntamente com o Henrique, que trabalha lá também, profissional aí da saúde, uma pessoa muito parceira. Eles estavam já organizando todo esse movimento, e essa união, ela vem aí para fortalecer ainda mais. Nós realizamos o convite aqui para todos os nossos profissionais da rede municipal, para as terceirizadas e para todo mundo que queira comparecer. Vai ser na Praça das Figueiras, às 14 horas, lá em Camboriú. Já fica o convite aqui também para o Adilson, para o Moisés, para comparecer, por conta da importância que a gestão vem dando para esses profissionais. Porém, eu também queria deixar uma mensagem aqui em relação a respeito aos nossos profissionais. A gente sabe o tanto que é desafiador, mas você que está nos ouvindo, durante o dia de hoje, amanhã, semana que vem, se encontrar um profissional de saúde, dê um abraço. Olhe nos olhos desse profissional, que ele também tem família, ele tem a sua família esperando ele em casa, e todo o trabalho que é cuidar das pessoas que estão doentes. É um grande desafio essa missão. E colocar assim na consciência o que é e representa a nossa atenção básica. O posto de saúde. O posto de saúde nós temos lá antes de mesmo o paciente chegar até o médico. Quem realiza esse primeiro acolhimento é o enfermeiro. E muitas vezes o que ele tem na mão? Uma caneta. A gente trazer essa conscientização que a gente precisa sim de tecnologia, a gente precisa trazer todos os equipamentos de melhor para os nossos pacientes, mas quando a gente chega na unidade básica, aqui o Adilson, que teve aqui no Pontal Norte há pouco tempo, ele tem uma caneta onde ele consegue ali, com essa caneta, Adilson, escutar, atender, acolher. Então, até saiu uma publicação ali na página da prefeitura sobre a rotina do enfermeiro. Ela é intensa, a estratégia da saúde da família, que é para promover o cuidado em saúde, a prevenção em saúde. Quando o agente comunitário vai lá na casa, que faz várias perguntas, tudo isso faz parte de metas, de indicadores de cuidado e saúde.
1: É uma rotina que acontece na vida das pessoas, né? As pessoas não têm noção, muitas vezes, da importância que é isso para ela própria, né? Que está recebendo a visita do profissional quando ela vai no posto de saúde. E eu, aqui que sou atendido quando necessário no posto do Pontal Norte, acho sensacional o atendimento dessa equipe aqui, porque naquele momento que tu chega ali, tu chega justamente para ser bem recebido. Tem algum problema. Se você foi no ponto de saúde, você foi procurar porque você está sentindo alguma coisa, você quer fazer um exame. Então, o acolhimento já é o primeiro passo de tudo, né?
15: Com certeza. E assim, Adilson, ter essa sensibilidade da prefeita Juliana, do nosso vice Nilson, Eu sempre falo aqui, às vezes me torno repetitiva em falar, mas é o tanto eu tenho orgulho, enquanto enfermeira, trabalhar para uma gestão que, no meio de tantos desafios que são, né, são muitos os desafios, também ter esse olhar. A gente tem um número muito grande de profissionais da enfermagem como um todo. Então, essa atenção agora, a gente está fazendo todo um diagnóstico de escuta, a gente tem um abraço ao servidor aqui em Balneário Camboriú, mas toda essa atenção agora de capacitação, estávamos com o Planifica SUS, com mais uma etapa, acolhendo toda a nossa região aqui em Balneário Camboriú. Então, isso é muito importante para nós, profissionais de saúde. Esse momento na sexta-feira, onde eu deixo aqui para todos que estão nos ouvindo, é um momento de fortalecer os nossos profissionais que fazem a saúde acontecer, seja ela no SUS, no particular, no empreendedorismo, e fazem aí a saúde de ponta acontecer.
3: Secretária, a gente sabe que enfermagem é linha de frente. Quando a gente fala em saúde, nossa, técnicos de enfermagem, enfermeiros, são aquelas pessoas que estão de prontidão ali para atender qualquer circunstância. Como é que está a valorização desse profissional aqui na cidade? Até porque, né, eles merecem, e tem muita gente que cobra também, que não são tão valorizados quanto, por exemplo, né, outros profissionais da saúde.
15: Olha, Moisés, com certeza o avanço na enfermagem, ele foi muito lento, né? A gente teve aí, né, o piso nacional, de uma luta já de muitos anos, que foi consolidada, ela veio em forma de lei. Porém, a união e o fortalecimento é onde conseguimos sempre avançar nesse reconhecimento. Esse reconhecimento aí que tem que ser de esfera nacional. Aqui nós estamos já elaborando para o segundo semestre todo um cuidado para os nossos profissionais, de cuidar também de quem cuida, né? De ter um olhar diferente para eles, com novidades que vêm para o segundo semestre. A gente realizou aí um diagnóstico e realmente, com certeza precisamos cobrar valorização. E às vezes a valorização, ela vem daquela escuta, de ter uma escuta para o nosso servidor da saúde aqui, não só de Balneário Camboriú, né, mas de toda a região, né? Qual o cuidado que o gestor vem dando para o profissional que está ali, cuidando de pessoas, né, muitas vezes adoecidas.
1: 8:16, estamos conversando com Aline Leal, secretária de Saúde de Balneário Camboriú. Agora tem um recadinho, secretária, a gente já volta a continuar o nosso papo, continuidade. 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
1: 8:17, tem novidade, Policlínica?
15: Muitas novidades, né, Dilson? A saúde, um grande movimento de ações. Saiu o resultado do processo licitatório da Policlínica. Então, na sexta-feira, já aproveito aqui para deixar amanhã, sexta-feira, das 10 ao meio-dia, vai ter aqui todo um encontro de algumas entregas do PAC, referente aos municípios, né, uma média de 30 municípios que vão receber micro-ônibus do PAC aqui em todo o estado. Então, esse evento vai ser aqui em Balneário Camboriú, lá em anexo ao centro de eventos. Vai estar presente representantes do governo federal, do Ministério da Saúde, do Estado, o superintendente Silvio também aqui presente para realizar toda essa entrega, e o Silvio que vem dando um apoio e um suporte dentro desses projetos que precisam ser cadastrados, acompanhados, precisam ser solicitados. Então vem aí mais duas ambulâncias para o SAMU. A gente fez no início do ano passado a aquisição com recursos próprios de duas ambulâncias, como bem vocês sabem aqui, porque elas estavam sucateadas, uma inclusive deu baixa, foi para o patrimônio. Então a gente fez a solicitação de substituições dessas ambulâncias que estavam já deteriorizadas. Pedimos no PAC, fomos contemplados, além disso, os equipamentos também que chegaram para atenção básica. E com certeza a Policlínica, que é um grande marco para Balneário Camboriú, uma obra estimada em 20 milhões de reais, 3 milhões e 200 foi a contrapartida do município. Então agora vem agora a etapa dos 180 dias para início da obra, vem período eleitoral, então essa tramitação junto à Caixa está sendo acompanhada. Teremos nessa policlínica aí serão mais de 22 especialidades e com certeza, Dilson, para atender ainda melhor os nossos pacientes, que hoje a gente sabe de toda a reclamação que tem e chega aqui a Rádio Menina, como eu, né, uma audiência e é de extrema importância a gente ter essa escuta. Muitas vezes não é sempre como colocam aqui, mas esse é o melhor, né, meio de comunicação, de escutar diretamente a dor de quem está lá na ponta e sentindo. Bom. Então a Policlínica vem de encontro também a essas questões de especialidades que serão dentro de um único local.
1: Tem bastante coisa boa, né, Moisés? Mas nosso tempo está acabando aqui, 8h20 já. Eu queria saber também da secretária, porque a gente também, né, acompanha tudo que está acontecendo. Tem reclamação? A senhora recebe reclamação também do Ruth Cardoso ainda?
15: Adilson, falando no Ruth Cardoso, estamos sim fiscalizando. O papel sanitarista da Secretaria de Saúde é sim de fiscalizar. Eu envio sempre os pedidos de esclarecimento. A questão da troca ali que foi falado, da água, da luz. A questão da plotagem lá da frente também. A gente está oficiando, a gente se comunica, a gente cobra, a gente tem todo esse trabalho. Recebo em grupo de WhatsApp, sempre que recebo a demanda, independente se é morador de Balneário Camboriú, eu recebo de Penha, Camboriú, a gente vai sim sempre estar olhando para isso e cobrando. A prefeita teve fazendo uma visita lá, teve já alguns investimentos, mas com certeza o hospital foi estadualizado e em relação a Viva Rio, que é a empresa que está ali, está publicizando o que eles estão fazendo e trazendo aí, agora vai ter a primeira CAF, onde nós temos representantes, inclusive do Conselho Municipal, referente a estar acompanhando esse trabalho. Então esse é o nosso dever, essa é a nossa obrigação. Sempre falo, tive em conversa, ligo pro diretor-geral lá do hospital, sempre para fazer as cobranças, sempre olhando os dois lados e pedindo sim, né? Pedindo que essa agilidade, que é o que nós esperamos aqui enquanto município, e não só nós, toda a região. Nós esperamos os investimentos que foram propostos lá para aquele equipamento, que eles aconteçam e de forma que o atendimento lá na ponta, ele seja eficaz, um atendimento humanizado e diferenciado, que é o que Balneário Camboriú cobra e é a obrigação e dever do Estado, Adilson, mas sim da empresa que está lá, proporcionar essa escuta, esse acolhimento e essa melhoria para os nossos pacientes.
3: Secretária, obrigado pela participação. Nosso tempo é curto, infelizmente.
15: E eu falo muito, né? Muita coisa.
3: Mas a gente deseja um bom evento na sexta-feira ali para todos os profissionais e que, né, a saúde, a enfermagem cada vez seja mais valorizada aqui na nossa região, porque os profissionais merecem.
15: Obrigada, Moisés. Obrigada, Dilson. E um abraço para todos os ouvintes e sempre à disposição aqui da Rádio Menina.
1: 8h23 e agora vamos falar para quem sofre com dores nas articulações, inflamações musculares, desgaste nas cartilagens, porque lá na Farmácia Brasil Popular, na farmácia da Shirley, chegou o Dolocalm Caps, suplemento com curcumina, vitamina B3, colágeno tipo 2, ácido hialurônico. 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
1: Últimas do trânsito, Gerson Felipe.
11: É, e a gente aproveita para falar sobre a movimentação que é intensa na BR-101.

0: ponte do Rio Itajaí Mirim, mas sem ainda, né, aquele congestionamento que a gente sabe que acontece em vários momentos na 101. Também posso destacar a movimentação no perímetro urbano de Balneário Camboriú, trânsito tranquilo nas principais vias e avenidas da cidade. Em Camboriú, aí sim, lentidão na Rua Peroba e também na Avenida Santa Catarina. Estas são as informações do trânsito com o repórter Gerson Felipe.
1: Obrigado, Gerson. 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
1: Bora, vamos fechando a edição de hoje do Bote a Boca no Trombone. 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
2: Virou gago agora, viu, secretário? Brincadeira.
1: Até amanhã, amanhã sextou.
2: Valeu, tchau.
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6: Para quem tem olhos de ver, em toda parte, ensinamentos se fazem presentes. No túmulo de um bispo anglicano, que está na cripta da abadia, lá na Praça do Parlamento em Londres, pode-se ler o seguinte: quando eu era jovem, livre, e minha imaginação não tinha limites, eu sonhava em mudar o mundo. À medida que me tornei mais velho e mais sábio, descobri que o mundo não ia mudar. Reduzi então meu campo de visão e resolvi mudar apenas meu país. Mas acabei achando que isso também eu era incapaz de mudar. Envelhecendo, numa última e desesperada tentativa, decidi mudar apenas minha família, os mais próximos. Mas, ai de mim, eles não estavam mais ali. Agora, no meu leito de morte, de repente percebo: se eu tivesse primeiro me empenhado apenas em mudar a mim mesmo, pelo meu exemplo, eu teria mudado minha família. Com a inspiração da família e encorajado por ela, teria sido capaz de melhorar meu país e, quem sabe, poderia até ter mudado o mundo. Gente, quase sempre pensamos e agimos exatamente assim. É como lermos um trecho do Evangelho e logo pensarmos como aquelas palavras, aquelas frases seriam muito importantes para alguém da nossa família. Quando ouvimos uma palestra edificante que concita ao bem, logo nos vem à mente o pensamento de que seria muito bom se determinada pessoa estivesse ali para ouvir. Isso faria muito bem para ela, é o que dizemos para nós mesmos. Como esta informação a poderia modificar, mudar sua forma de agir? Quando estamos vinculados a uma determinada religião, o pensamento não é diferente. Ficamos a desejar que nossos parentes, nossos amigos, colegas, professem a mesma crença, comunguem dos mesmos ideais. Por vezes, chegamos a nos tornar um pouco inconvenientes, ou talvez até em demasia, mandando recados, frases escolhidas para os amigos. Tudo nesse intuito de que eles as leiam, as absorvam e coloquem em prática. São frases que se referem aos bons costumes, à ética, à moral, e quem as recebe com certeza pensará também: seria muito bom que o remetente colocasse

0: em prática essas fórmulas. Ele precisa disso. Por isso é que o mundo ainda não é esse local especial que tanto ansiamos. Um oásis de compreensão, com aragem de paz e fontes cantantes de fraternidade. Porque cada um de nós deseja, pensa, anseia por mudar o outro. Por fazer que o outro se revista de compreensão, de polidez. Contudo, Jesus, o modelo e guia da humanidade, estabeleceu que cada um deve dar conta da administração da sua vida, dos seus deveres, da sua missão. O mundo é a somatória de todos nós, das ações e todos os homens. Cabe-nos, pois, a inadiável decisão de nos propormos a própria melhoria. E hoje é o melhor dia para isso. Nem amanhã, nem depois. Hoje, comecemos a pensar em que poderemos nos melhorar. Quem sabe um gesto de gentileza? Que tal um bom dia? Um obrigado? Um sorriso? Reflitam sobre isso e tenham todos um ótimo dia.
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2: Ô, potência, bom dia, boa manhã pra você que tá com a gente a partir de agora. Começando mais um Show da Manhã aqui na programação da menina, na rádio de 1 milhão de amigos. Pra você, bom dia, uma excelente quinta-feira. Hoje é 14 de maio de 2026. 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O povo tá perdido aqui. O que vocês perderam aí? Ah, é? Então tá. Olha aí, ó, já começamos aqui. Deixa eu dar um bom dia pra galera, mas o seguinte, primeiro vamos agradecer a Deus por mais um dia, né?
3: Por isso eu digo obrigado, Senhor, por mais um dia.
2: Obrigado, Senhor, por mais um dia, por mais uma manhã, por mais uma oportunidade que nós temos de escrever a nossa página no livro da existência. Que hoje seja um dia de paz, de amor, de alegria, de coisas boas, de energia positiva. Que Deus esteja ao nosso lado, protegendo, guiando, iluminando o nosso caminho. E que nós possamos ser também a presença de Deus para todos aqueles que nós encontramos ao longo da caminhada do dia de hoje. Que Deus nos dê saúde, nos dê paz, nos dê amor e proteja, que nos ajude, né, a superar os obstáculos do dia. E que o nosso anjo da guarda, que o nosso Deus esteja conosco em todos os momentos deste dia que começa. Entrega nas mãos de Deus os teus projetos, os teus desejos. Tenha certeza que tudo aquilo que for para ser seu será conquistado no tempo certo, na hora certa, porque nós temos o nosso Deus maior, o nosso Pai, aquele que protege, aquele que guia, aquele que sabe de tudo e aquele que ilumina o nosso caminho. Por isso, bons pensamentos, pensamentos positivos, sorriso no rosto e energia para encarar mais um dia. Aproveite a sua manhã, aproveite o seu dia e aproveite tudo que a vida lhe dá oportunidade para realizar, mas faça com amor e com vontade.
3: Mais uma vez, obrigado, Senhor, por um novo dia.
2: Que tá começando aqui na menina.
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0: Vamos com Fala Mansa, Vitor Clay, Asas é mais uma doutora menina pra você, bom dia.
1: Vitor Clay!

0: Fala, mansa, Vitor Clay aqui no Show da Manhã. É bom demais, né? Vamos lá com mais música por aqui.
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0: maravilhas de hoje aqui no Show da Manhã da Menina. Bom dia.
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0: tá com a gente aqui na programação da menina. Bom dia, Dilson de Souza.
1: E aí, Bertoldo, bom dia! Estamos de volta agora.
0: Bom dia, salve pra nossa galerinha, toda a turma aí, fã clube.
1: Hoje deu uma diminuída na friaca, agora já estamos em 16 graus, tá bom,
0: tá bom,
1: já tem solzinho, mas não sei não. Final de semana, meu Deus, quando a gente vai pensar que vai ficar bom o final de semana, amanhã, sexta, não, até o frio não vai rolar muito, mas a chuva tá chegando aí.
0: Chuva no final de semana?
1: Chuva no final de semana.
0: Ixi, vamos correr com chuva então.
1: Se prepara. Aí, ó. Não, que dia você vai correr?
0: Sábado.
1: Sábado que horas?
0: Eu acho que é tarde a corrida.
1: Não, a chuva é no final da tarde.
0: Ah, então tá de boa.
1: Tá de boa.
0: É.
1: Deixa eu ver domingo aqui. Domingo, aí domingo vai ser mais cedo a chuva, né?
0: Não, acho que é domingo a corrida, agora não lembro. Eu sei que um final de semana é sábado e outro final de semana vai ser no domingo. Enfim, são dois finais de semana que a gente vai correr.
1: De manhã vai amanhecer chovendo.
0: É.
1: É, por aí. Hoje tem sol ainda, mas amanhã...
0: Vou aproveitar aqui e mandar um beijo. O pai tá em casa, foi pra casa ontem o meu velho.
1: Se comporta, meu filho.
0: Não, mas agora não tem o que fazer, agora ele vai ter que esperar. Vai ter que esperar, agora não tem como sair.
1: Nem que queira.
0: Agora vai ter que aguardar.
1: A pressa faz agora. Agora vai aprender como é que tem que esperar.
0: Aprontou, agora espera. Agora vai ser assim. Mas graças a Deus, tá em casa, tá bem. Beijo mãe, beijo humana. Renato, meu irmão que tá por lá também. Agora o cuidado é em casa. Já agradecer novamente todo o pessoal ali. Tanto os enfermeiros, que essa semana teve o dia do enfermeiro, né, Dilson? Mas todo o pessoal aqui do Hospital Ruth, os profissionais ali que deixaram o velhinho firme e forte e tá forte. Eita, nós!
1: Isso é importante.
0: É. Sábado, a corrida dos Minions e o que é aqui? Sábado é a corrida dos Minions e domingo que vem é a corrida da Pai em Brusque. É o que nós vamos fazer. Já me mandou aqui a dona da agenda, que é a dona Ariana Thaís Damásio.
1: A verdadeira atleta, né?
0: É. Por que a verdadeira atleta? Tô correndo também, rapaz.
1: Tu tá enganando, né? A Ariana já tá lá descansando, já tomou banho, se arrumou e o Bertão tá chegando, né?
0: Mas tô indo.
1: Mas é isso aí, então por isso que ela é atleta.
0: Então tá bom. O atleta e os jogos de ontem, atleta.
1: Eu não sou atleta. Sou trabalhador. E bastante agora.
0: Achou que era.
1: Jogos de ontem.
0: Deve ficar rico.
1: O Vasco passou aí, ó.
0: Passou?
1: Se prepara que o Vasco vai moer o Flamengo em seguida.
0: Vai.
1: Passou, empatou com o Paysandu, tá classificado, próxima fase. Rui ficou pro São Paulo, né?
0: Ixi.
1: E perdeu 3-1, desclassificou e o Roger, para os São Paulinos, graças a Deus, foi demitido. Curitiba em casa perdeu por Santos 2-0, Santos classificado, próxima fase. Mirassol 2-1 no Bragantino, passou o Mirassol. Ceará e Atlético Mineiro, o Atlético classificou, mesmo com a vitória do Ceará. Foi nos pênaltis, se não me engano, que o Gerson falou. O Remo venceu o Bahia 2-1, também passou o Remo, o Bahia ficou. Jacuipense 1, Palmeiras 4, Palmeiras
0: passou.
1: Próxima fase, hoje tem mais. Chape e Botafogo, 18 horas. Atlético Goianense e Atlético Paranaense, 19 horas. Mesmo horário para Confiança e Grêmio, 19:30, Corinthians e Barra, lá em São Paulo.
0: Esse é o jogo de volta, né?
1: É o jogo da volta. Primeiro jogo deu Corinthians 1-0. Vamos ver o que o Barra pode aprontar lá. Vitória e Flamengo, 21:30. CRB e Fortaleza, também no mesmo horário. Então hoje nós teremos aí mais 6 classificados à próxima fase da Copa do Brasil.
0: Acho que vai dar para queimar uma gordurinha, então, às 21:30.
1: 21:30, né?
0: É,
1: o jogo do Grêmio também é 19 horas. Cedinho, isso é um horário bom pra mim.
0: É verdade. Tá aí, jogos de hoje, então.
1: Amanhã a gente fala quem.
0: Quem passou. Tá sorrindo e quem tá chorando. Eita, nós. Já falamos mais com a galera toda aqui no nosso 91381005.

0: Te amo, São Paulo!
1: Coisa linda!
2: É o Bombinote com Danilo e Davi, né? Vamos lá, bom dia da galera por aqui. Ó, até rimou, hein? bom dia aqui pra Rose Almeida. Ah, Inês. Oi, Inês, bom dia. Deixa eu ver se é pro show da manhã aqui.
3: Bom dia, Rádio Menina. Estou ouvindo a Rádio Menina. Ah, elogios para o nosso posto de saúde aqui no bairro dos Pioneiros é excelente.
2: Olha aí, coisa boa. Esse pra Aline, né, Gilson, que tava com vocês aqui no final do programa, né?
4: Exatamente.
2: Falando do posto
4: Ponta Norte, nosso posto de saúde aqui é bacana demais.
2: Angélica Monteiro, bom dia, com o pé na sexta, acabamos de falar isso com a Gilson, chega a sexta.
4: Meu Deus.
2: Ah, Selma, bom dia, Bertoldo e Adilson. Simone Bajuque, bom dia, ótimo dia pra todos, salve pra galera do fã clube. Heloína da Cunha, bom dia. Ô, potência, Bertoldo e Adilson, que o dia de vocês seja leve e muito rico de coisas boas, amizades e muita paz, amém. Ivonete Oliveira, bom dia, Ivonete, diga lá.
5: Bom dia, Adilson e Bertoldo.
4: Dia.
5: Potência.
2: Ô, potência!
5: Bertoldo vem deixar um feliz dia para todos os ouvintes da menina e para todos nós, fãs da Rádio Menina.
2: Valeu, Ivanete.
5: Bom dia!
2: Bom dia para você, pro baiano, Nicolau Oliari, bom dia para você, pra Lenise, Clécio Karatê, Navegantes, bom dia. Dona Ariana, bom dia, tá indo lá pra Tauiarte já. Ah, o
6: cedo, Ivan. Bom dia, Bertoldo. Cedo. Bom dia, todos, uma abençoada quinta-feira.
7: Ô, Adil, só uma pergunta.
4: Fala.
7: Você também trabalha de repórter na TV?
4: Também, filho.
7: Acho que eu vi você na Record outro dia ali.
4: Exatamente.
7: Um dia à tarde.
4: Isso mesmo.
2: É, à tarde estamos lá.
4: De tarde estamos na rua fazendo reportagem.
2: Ele quer ficar rico, arrumou dois trampos.
8: Bom dia, Beethoven. Bom dia a todos da Rádio Menina FM. Excelente quinta-feira abençoada.
2: Tom. Valeu, Alberto de Itajaí. Aline Brandão.
4: Quem fica rico bom não dia. É quem trabalha.
2: Aline Brandão, bom dia.
4: É quem escolhe outra profissão, mas trabalhando fica rico.

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2: Roupas, calçados, cobertores e agasalhos em bom estado poderão ser doados a partir de amanhã, sexta-feira, em Camboriú, com o início da campanha do Agasalho 2026. A abertura oficial da ação será realizada às 10h30 no Paço Municipal e a arrecadação seguirá até dia 22 de setembro. A campanha é promovida pela Secretaria de Administração, Desenvolvimento e Assistência Social e Educação. E o objetivo é atender famílias em situação de vulnerabilidade durante o inverno. A mobilização contará com a participação de servidores comissionados, temporários e efetivos, que foram convidados a contribuir já no lançamento da iniciativa. Leia também no Portal Menina. 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Nova adutora de 2,5 km começa a ser instalada em Itajaí. Veja mudanças no trânsito. Da redação Portal Menina News, Adilson de Souza.
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3: Muito bom dia para você, Bertoldo. 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
6: Você tem ideia do quanto vale ter Lionel Messi no elenco? O craque argentino do Inter Miami, dos Estados Unidos, recebe impressionantes 139 milhões de reais por ano. Na prática, isso significa 11 milhões e 583 mil reais por mês, 380 mil reais por dia, quase 16 mil reais por hora, 264 reais por minuto e cerca de R$ 4,41 por segundo. É tanto dinheiro que enquanto você ouve este boletim, Messi já colocou mais alguns reais no bolso. O detalhe curioso é que o salário do Camisa 10 sozinho quase equivale ao investimento anual de clubes inteiros do Campeonato Norte-Americano. O Los Angeles FC, por exemplo, tem uma folha salarial de US$33 milhões por ano, cerca de 161 milhões e 500 mil reais, um pouco acima do valor pago apenas para Messi. O segundo jogador mais bem pago da Liga Norte-Americana é Son Heung-min, com um salário anual de 54 milhões e 500 mil reais, quase três vezes menor do que recebe o craque argentino. Gerson Felipe para Esporte Total. 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
2: Ô, potência, vamos lá que tá na hora, Dilson.
16: Tá
2: já,
16: na hora.
2: Já vamos soltar a enquete.
16: Enquete cedinho é bom cedinho. Demais, aí dá tempo de
2: até
16: mais
2: aproveitando,
16: galera participar.
2: Ou agradecendo aqui a Vanessa e o Rick Lara, ontem a gente teve uma reunião, participei de uma reunião com a Lari Toral, que vem novidades aí no projeto Lari Toral, Made in BC Brasil.
16: Dali.
2: E a gente provou ontem uma galinhada com piqui, meu velho. Pensa num troço saboroso, num trem bom.
16: Deve ser, não experimentei
2: É bom. Nunca e aí,
16: não.
2: Vamos aproveitar esse gancho e falar de comidas de inverno que não podem faltar no seu inverno.
16: Sopa de aioline.
2: Sopinha, de qualquer tipo.
16: Sopa de aioline foi as duas primeiras sopas que eu tomei já.
2: Quer ver um caldinho inverno? De feijão que dá aquela aquecida com bastante pimenta. Vixe Maria. Aí, de vermelhar a ponteira do escape.
16: Um bucho.
2: Ah, um mondonguinho, uma dobradinha, é bom também. E já aproveitando, já que a gente tá. Pinhão cozido. Aí tem paçoca de pinhão, é maravilhosa. Né?
16: Eu acho que esse ano não vou ver pinhão na minha mesa.
2: O que mais que tem é paçoca de pinhão e qualquer outro prato de pinhão. Entreveiro.
16: X pinhão
2: nós comemos lá em Lages.
16: Lá em Lages comemos.
2: Pra lá em Lages vai ter festa do pinhão.
16: Opa!
2: Você quer ir pra festa do pinhão? Quer ganhar ingresso pra festa do pinhão? Julie, faz como? Bom dia.
17: Bom dia, Bertoldo. Bom dia, Dilson. Bom dia a todos os ouvintes. Quem não segue a Menina FM não tá sabendo. Mas quem segue já tá sabendo.
2: Já tá por dentro.
17: Acabei de publicar dois sorteios pra curtir 2 dias de shows lá na festa do pinhão.
2: Olha aí.
17: Tem mais vindo por aí, eu já larguei
2: já
17: dois hoje.
2: Quais shows?
17: Do Panda, que vai ser no domingo, dia 7 de junho. Tá super legal o show do Panda, né? Então, quem ainda não foi aqui em Balneário...
2: Nossa, maravilhoso.
17: Dá pra curtir lá.
2: Tá bem demais o Panda.
17: Vai concorrer a um ingresso, tá? E são 5 ganhadores.
2: Ah, um pra cada um.
17: Um pra cada um.
2: Deixar bem claro que não é par de ingresso, é um pra cada um.
17: É um pra cada um. E eu acabei de publicar, acho que nem deu tempo ainda da galera ver, porque enquanto vocês estavam falando, eu tava terminando de fazer a legenda.
2: Ah.
17: A Loki, Lauana Prado e Alexandre Pires, pessoal.
2: Vixe Maria.
17: Essa eu acho que eu vou ter que concorrer também.
16: Não.
2: Não pode não. Ó, então corre lá no Instagram, @meninafm, tem todas as regras. E já vai respondendo a enquete de hoje, que além de concorrer os ingressos pra festa do Pinhão, quem responder pra gente hoje tá concorrendo a par de ingresso pro Barco Pirata. Comidas de inverno, quais você gosta? Quais não podem faltar no seu inverno? E prato de pinhão, qual aquele que você mais gosta? Pode mandar também que tá valendo.
16: Pinhão na chapa.
2: Pinhão na chapa é bom. Macetadinho, depois torradinho.
16: Deus.
2: Ah, meu Deus do céu. Já que você falou do Panda, vamos curtir. Eu te seguro, Panda vai estar na festa do pinhão e você pode ir por conta da menina.

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1: Coisa boa ter você com a gente aqui na programação da menina na rádio de 1 milhão de amigos. E agora, vamos ouvir a mensagem da galera aqui, Edilson.
17: Bora lá.
1: Pratos de inverno que não pode faltar.
17: Agora é a hora de dar vontade de comer as coisas.
1: Agora, hoje vai ser daquele jeito, né?
17: Meu Deus do céu.
1: Dá pra lembrar, né? Quem, ainda mais quem tem um fogãozinho além em casa. Pra aquecer tudo. Falar nisso, temos que acionar a lareira lá, né, dona Ariana? Ah, Sueli Terezinha,
17: quem é que vai
1: bom
17: cortar
1: dia.
17: Lenha?
1: Eu corto,
17: não vai.
1: Eu corto.
17: Vai comprar lenha, malandro. Não, não vem.
1: Corta lenha.
17: Vai cortar nada.
1: Corto...
17: Vai cortar a carne.
1: Sueli Terezinha, que eu vou bom dia. Rosa Martins, bom dia. Abraço pra todos. Ligadinha. Na rua, em casa e no trabalho. A Rosa é mãe do Rodrigo. A Ari mandou: não pode faltar caldo de pé de galinha.
17: Bom, caldo de pé de galinha.
1: É.
17: Eu prefiro. É, eu não gosto de fazer a sopa de pé de galinha, mas eu gosto de comer o pé de galinha, aquele que. Da cartilagem.
1: É.
17: Sabe como é que é?
1: É isso que elas gostam.
17: Frito. Ele é frito e não tem caldo. É
1: já
17: só
1: me deu
17: pra comer
1: ruim só de pensar.
17: É uma delícia. Meu Deus do céu, é bom demais.
1: Diana Dietz, bom dia. Dobradinha, já fiz ontem. Olha aí. Falei que ia começar a provocação? Amara, bom dia, Gilmara, bom dia pra você.
18: Deu todo, potência.
1: Ô, potência.
18: Então, vou responder a enquete. A comida que não pode faltar nesse inverno pra mim é uma sopa de mocotó.
17: Mocotó,
18: meu Deus do céu, eu como de me arrebento.
17: Quanto tempo?
1: Me deu água na boca.
18: Todo, né? Uma pimentinha por cima, daí
1: é bom.
18: Show de bola.
1: Bom dia, quirerinha com costela de porco. A Rê mandou aqui. Washington, bom dia. Aquele entrevero top, paçoca de pinhão, Washington Moser. Pirata eu hoje, eu ganho de vocês. Bom dia. Adios, perdão, comidas que não pode faltar no inverno. Uma boa sopa, uma boa carne de panela e pinhão e um chá. Meu Deus do céu, mas aí eu já dei uma congestão, o cara. Cássia, bom dia. Bom dia. Pra mim, além da sopa que não pode faltar, é uma boa canjica e feijoada. Nossa, olha a caixa do tabuleiro.
17: Canjica e feijoada. É uma mistura interessante, né?
1: Pois é. Acho que a canjica deve ser a sobremesa, né?
17: Eu acho, né?
1: Sobre a enquete, não pode faltar um pinhão cozido, um chimarrão e, claro, umas berga. Porque só no inverno que eu como. Ana Carolina dos Santos Zimmermann, de Camboriú. Alcione Rocha, fala, Alcione.
19: Olá, bom dia, Bertoldo e Adilson. Aqui é Alcione Rocha, de Camboriú. Na entrega da JD, comércio de rações.
1: E aí?
19: Eu e o Caliel. Estamos nas entregas e na batalha. Um ótimo dia, uma ótima semana, resto de semana a todos.
1: Valeu.
19: Valeu, Vascão, classificado para as oitavas de final da Copa do Brasil. E vamos lá que vamos ser campeão.
1: Tá? Mas não tá muito empolgado. Rosmaria, que não pode faltar na mesa no inverno, é feijão e a comida com pinhão, paçoca de pinhão, uma delícia, adoro. A Priscila, que o nosso dia seja de bem, saúde, paz, alegria, que Deus nos livre de todo mal, disfarçar de bem e que guie o nosso caminho em direção à vitória, amém. O Diego Oliveira, bom dia. Sopa de costela com mandioquinha e um bom vinho. Ah, mas o povo tá caprichando hoje, hein? Minha nossa.
17: Meu Deus do céu.
1: Irmã da Lua, amigo das estrelas, música do Zezé de Camargo que a gente ouve agora aqui no Show da Manhã.

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5: É maravilha, coisa boa é ter você com a gente aqui na programação da menina. Teste de hoje, comidas de inverno que não pode faltar. Conta aí, conta aí. Tá valendo ingresso pro Barco Pirata pra você dar aquele passeio especial aí, viu? Ó, quem mais? Seu Luiz Mazola mandando um bom dia por aqui. Bom dia, seu Luiz Mazola. Patrícia, oi, que tenhamos um dia abençoado.
6: Churrasco
5: não pode faltar, né?
6: Nunca.
5: Até porque
6: inverno, no verão, não, outono, até primavera.
5: Calorzinho, volta do fogo, né?
6: É, bom, mas...
5: O que que você ia falar também aí, Julie? Você tá junto aí? O que que você ia falar?
7: Eu ia falar que acho que ninguém falou, eu fundi, né?
5: Fundi.
7: Fundi é bom. Ah, e um chocolatezinho quente também.
6: Fundi é bom em Gramado.
7: Ah, não sei.
5: Mas tem um gramado ali no sítio, se quiser, vai lá.
6: Não, lá é um capim velho, meu.
5: É, capim velho.
6: Lá não quero, não.
5: É, então vai pra lá, curtiu a Loki, ó. Tem promoção rolando no Instagram.

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2: As obras da nova adutora que vai reforçar o abastecimento de água em Itajaí seguem em andamento desde segunda-feira, com intervenções na região da Avenida Oswaldo Reis e Rua Luci Canziani. A estrutura terá 2,5 km de extensão e fará a integração do novo reservatório da Praia Brava ao sistema de distribuição de água do município. Segundo o município, apenas interdições parciais devem ocorrer nas vias afetadas pelas obras. O abastecimento de água não deve ser impactado neste momento. Interrupções na distribuição estão previstas apenas na fase final da obra, quando a nova rede será conectada à estação de recalque de água tratada, a Erate Santa Clara, e ao reservatório da Praia Brava. Leia também no portal Menina: CNHs não retiradas serão destruídas em Santa Catarina. Saiba o prazo final. Polícia Rodoviária Federal apreende jovens com 50 quilos de maconha em carro na BR-101 em Porto Belo. Da redação Portal Menina News, Adilson de Souza.
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4: Para você do signo de Câncer, hoje é um dia perfeito para apostar em seus sonhos e projetos. Com o Sol e Mercúrio intensificando suas chances de sucesso. As relações sociais ficam animadas com novas amizades e prestígio. No amor, esteja atento às incertezas no início, mas a paixão promete fluir e trazer momentos especiais. Sua cor do dia? Magenta. E os palpites para hoje são 43, 25 e 18. Leonina, leonino, dia de novas oportunidades no trabalho, com mudanças positivas e aliados que podem impulsionar seus projetos. Uma caminhada ao ar livre ajuda a renovar suas energias e fortalecer sua proteção espiritual. No amor, os imprevistos dão lugar à paixão, trazendo boas chances para os solteiros e casais. Sua cor do dia? Azul. E os palpites para hoje são 52, 2 e 38. Virgem. Alô, Virgem! Hoje desafios podem surgir cedo, mas manter a paciência traz um clima mais positivo. No trabalho, novidades e oportunidades de crescimento aparecem. Bom momento para se destacar. Seu poder de sedução fica em alta, tornando o dia muito bom para paixões e momentos mais intensos. Sua cor do dia? Branco. E os palpites para hoje são 18, 45 e 36.
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4: Oi, Libra! Hoje sua carreira pode passar por altos e baixos, mas a fase melhora e o desempenho aumenta. Nas finanças, a intuição pode abrir boas oportunidades de negócio. No amor, desafios matinais dão lugar a momentos de conexão intensa à noite. Fique aberto às possibilidades do dia, tá bom? Sua cor? Creme. E os palpites para hoje são 15, 53 e 50.
5: Escorpiana,
4: escorpiano, ó, hoje imprevistos matinais podem desafiar seu humor, mas a tendência é a melhora no clima e o aumento do entusiasmo ao longo do dia. Aproveite seu carisma nos contatos e à tarde a sensualidade de Vênus promete esquentar sua relação, então mantenha o otimismo. Sua cor do dia? Lilás, e os palpites para hoje são 53, 5 e 32.
5: Sagitário.
4: Para você do signo de Sagitário, hoje seu astral fica elevado com disposição e charme irresistível. Mantenha atenção às finanças e controle os gastos enquanto no trabalho. Boas conquistas se aproximam, hein? No amor, a sedução está no ar, prometendo momentos de paixão e sucesso. Aproveite o seu dia com otimismo. Sua cor? Vermelho. E os palpites para hoje são 54, 25 e 46.
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18: Ó, vai respondendo a enquete de hoje aí. Comida de inverno, aquela que não pode faltar, hein? Sopinha, caldinho, pinhão,

0: Luana Prado, Diego Vitor Hugo. A Luana que vai estar também na festa do Pinhão e já tem ingressos, né? Pra você que quer concorrer aos ingressos pra Festa Nacional do Pinhão, lá no Instagram, @meninafm, tem sorteio de ingresso pra galera aí. Então corre lá participar e boa sorte pra você. Vai respondendo a nossa enquete de hoje. Comida de inverno que não pode faltar pra você.
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0: Rádio Menina 10:48, bom dia.
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6: Capricórnio. Atenção para você de Capricórnio. Hoje é importante manter a calma e usar a diplomacia nas relações, especialmente de manhã, tá? Porque podem surgir divergências. À tarde, o clima melhora, trazendo reconhecimento pelos seus talentos criativos. Nos relacionamentos, seja cuidadoso com conflitos, mas a noite promete ser intensa e apaixonada. Sua cor do dia, azul esverdeado. E os palpites para hoje são 32, 14 e 5. Aquário. Oi, Aquário! Hoje a energia impulsiona seus contatos, mas ansiedade pode surgir no início, tá? Confie no apoio da família e mantenha o foco no seu talento para superar os altos e baixos do trabalho. À tarde, a sorte chega ao seu bolso e o amor promete uma noite vibrante. Sua cor do dia, azul turquesa. E os palpites para hoje são 23, 40 e 22. Pisciana, pisciano, cuide do seu bem-estar, tá? Evitando estresse e excessos para manter a saúde em alta. Nos negócios, controle os gastos e explore suas oportunidades com sua criatividade. No amor, imprevistos podem surgir pela manhã, mas à tarde promete sedução e boas chances de conquistar quem deseja. Sua cor do dia, marrom, e os palpites para hoje são 6, 44 e 42. E é isso, amanhã a gente tá de volta com mais um horóscopo do João Bidu. Um beijo, até amanhã!
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0: Valeu, Nádia! Valeu, Renato Farias. Acabamos de receber aqui o álbum de figurinhas da galera do nosso fã-clube. Agora vamos começar a colar e daí vamos começar as trocas de figurinha aí. Vamos preencher esse álbum aí pra gente transformar e depois leiloar ele pra transformar em cesta básica, tá bom? Ah, Rosane por aqui. Obrigado, gente. Bom dia, Rosane.
1: Bom dia, Rosane, de Balneário Camboriú. Ah, vamos lá. O prato que não pode faltar no inverno, pra mim, é sopa. Sopa de qualquer sabor, tá?
0: Boa.
1: Gosto de sopa de qualquer uma. Valeu, beijo.
0: Valeu.
1: Todo mundo tá ligadinho na rádio. Menina, quero participar do sorteio do Barco Pirata.
0: Maria Jética por aqui. A Marilda Jética, né? Bom dia, bom dia. Ouvindo a gente lá em Itajaí. Tá tudo bem aí, Marilda? Ah, o Tuti por aqui, bom dia. Tia Lu, oi, Tia Lu, diga lá.
2: Bom dia, meninos da menina. Inverno é um combo, né?
0: É.
2: Sopa, pinhão,
0: ah,
2: e tainha.
0: Ah, meu Deus,
2: beijo,
0: é verdade,
2: queridos,
0: né? Um dia tem as festas da tainha por aqui. Comida que não pode faltar no inverno, vaca tolada, Marli do Bairro das Ações. Comida que não pode faltar para mim no inverno é sopa, a Selma. Daniel Luiz, fala, Daniel.
3: Bom dia, Bertudo, bom dia, Dilson. Uma excelente quinta-feira aí pra nós.
0: Pra todos e nós.
3: Pra mim, né? No inverno não pode faltar é um caldo de peixe.
0: Caldinho de peixe
3: tolada,
0: é bom, hein?
3: Uma sopa de legumes bem feita.
0: É verdade.
3: Pra mim não é essencial.
0: Muito caldinho é o cheiro que fica na casa só, né? Frio, pé de sopa, pinhão e polenta, diz a Priscila. A Maria Júlia, bom dia. De Itajaí, respondendo a enquete, que não pode faltar comidas de inverno, é aquela sopa bem quentinha, participar do sorteio. Ah, beleza. Toca Bruno Marrone pra nós, trabalhando aqui no Brechó da Sol. Valeu, rapaziada, valeu, galera. Júlio, bom dia.
4: Bom dia, Dilson, bom dia, Bertoldo,
0: bom dia,
4: galera da menina aqui, quem fala é Júlio, falo de Itajaí. Bertoldo, respondendo sua enquete, o que não pode faltar é aquela sopinha quentinha no friozinho, é muito bom.
0: É bom.
4: Me coloca nesse sorteio, parceiro, valeu.
0: Valeu. Potência. Adoro sopa no inverno, participar do sorteio, a Renata de Camboriú também.

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2: A Secretaria de Estado da Saúde de Santa Catarina alertou sobre um golpe envolvendo o nome do Hospital Regional Ruth Cardoso. Criminosos entram em contato com familiares de pacientes pedindo dinheiro via Pix, alegando falta de materiais ou medicamentos. A Secretaria reforça que todos os atendimentos e serviços do SUS são gratuitos e que não há cobranças em hospitais públicos estaduais. A orientação é não fazer pagamentos, não compartilhar dados pessoais, registrar boletim de ocorrência e avisar imediatamente o hospital. O caso já está sendo investigado pelas autoridades. Leia também no portal Menina. Rio das Ostras passa por limpeza e desassoreamento preventivo em Balneário Camboriú. Após carro roubado quebrar durante fuga no túnel do Morro do Boi, suspeito é preso na passarela da Barra em Balneário Camboriú. Da redação Portal Menina News, Adilson de Souza.
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5: Olha aí.
6: Estão todos aqui em Balneário Camboriú e hoje à noite vão estar lá no Bar da Brahma prestigiando o Zima, assistindo os jogos, tomando aquele chopinho. Um grande Joia. Abraço ao meu amigo Fábio Menudo.
5: abraço pra a todos, turma muito toda obrigado. Aí. Todo mundo hoje, hein? Bar da Brahma pra ver o Barra e pra ver o Mengão depois, tá?
6: Só vim.
5: Valeu, valeu. Obrigado, Celso.
6: Abraço, obrigado, Bertoso. Obrigado a todos.

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1: Aí, Júnior. O que será que tinha naquele áudio, hein, meu irmão?
2: César, eu também quero saber, viu?

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0: Simone Mendes. Vamos lá, as últimas mensagens de hoje por aqui. Rubão. Hoje tem, né, Rubão? Fala aí, meu querido.
1: Ah, bom dia, bom dia, bom dia, bom dia, bom dia, Bertoldo.
0: Bom dia.
1: Bom dia, Dilson. Já não tá mais, né? Hoje tem, né, Bertoldo?
0: Hoje tem. Hoje tem dois,
1: hoje,
0: né?
1: Vamos confirmar nossa presença nas oitavas?
0: Vamos de Barra e vamos de Mengão, né?
1: Ah, respondendo a enquete aí assim, ó. O que não pode faltar no inverno, na verdade, é comida. Não pode faltar nunca, porque a gente mora, a gente
0: exato,
1: mata.
0: Exato, exato.
1: A gente põe pra dentro. Agora, um bom vinho, uma boa graça, opa, uma cachaça da boa.
0: É verdade.
1: Um uísque, uns 12 anos aí. Isso, nossa, tudo também vem muito bem no inverno.
0: Tá bem classificado.
1: Grande abraço pra todos e pra cima deles!
0: Pra cima deles! Zio e Ivone, bom dia!
2: Bom dia, Bertoldo, que é Ivone. Ah, uma sopinha agora no inverno não pode
0: vai bem,
2: faltar,
0: né, Ivone?
2: De mocotó, né?
0: Oh.
2: Uma sopa de mocotó, uma quirerinha com assadinha, suína.
0: É meia, bom, hein?
2: Uma saladinha de repolho, uma delícia. Ei,
0: Felipe Terezinha.
3: Bom dia. Responder a enquete de hoje. Uma boa sopa e um bom pinhão.
0: É verdade.
4: Fala, Renato, meu caro amigo.
0: Renato, sai daqui a pouco.
4: Estão na audiência desse lindo dia, dia de sol maravilhoso, que não pode faltar no inverno. É uma sopa, uma pimentinha e um vinho.
0: Boa.
4: É indispensável. E depois vem o pinhão, depois vem o peixe, a polenta e tantas outras comidas.
0: Verdade.
4: Um abraço a todos. Renato Farias comprovando a audiência em mais um show da manhã.
0: Valeu, Renato. Obrigado. Trouxe o álbum aqui, né? Participar do sorteio, a Marine Gonçalves, Arlete Miller, bom dia. O Everaldo Machado. Não pode faltar no inverno, churrasco e cerveja. Boa, tchau, obrigado. Vacice, bom dia. Beijão no coração, Vacice. Já tem o sorteio, tá, galera?
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5: Continuando por aqui, as últimas de hoje do nosso show da manhã. É, amanhã sextou, bebê, amanhã é daquele jeito que a gente gosta, né? Já já tem o sorteio, tá? Segura aí que tem as últimas, a primeira é Danilo e Davi, não mexe nas minhas gavetas aqui, ó.

0: Fechando, né? Gilbertão aí, 60 anos, inclusive com show e tudo, né? Fechando aí a sua história na música e provavelmente vai aproveitar um pouco a vida, né? Vamos lá, ó, fechando o show da manhã, no oferecimento supermercado Imperatriz, Churrascaria Boi Nobre, Farmácia São João, cada vez mais perto de você, Bar da Brahma, ponto de encontro perfeito na Atlântica, BC Barimar, Bar da Original, Milhão tem de tudo, CCB Chevrolet, Balneário Camboriú, Itajaí, Agropecuária Ramos, 25 anos cuidando do bem do seu pet, Postos Galo, compromisso com você. Amanhã estaremos de volta pro nosso sextou, bebê, né? Ó, quem tá ganhando aqui é ingresso pro Barco Pirata é a Rosa Maria, telefone final 9945, tá bom? Vai no ingresso aí pra dar aquela passeada. Abraço, tchau, fui!
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0: Olá, muito boa tarde. Está começando mais uma edição do Jornal da Menina. Sejam todos muito bem-vindos. A partir de agora, muita, mas muita informação no seu rádio. Meio-dia e 3 minutos, quinta-feira, dia 14 de maio. A semana já está na sua reta final. E a temperatura em elevação. Começamos a segunda-feira muito gelada, o tempo foi melhorando e neste momento 22 graus é a temperatura aqui em Balneário Camboriú. E como sempre, a gente começa saudando a nossa equipe na operação técnica de áudio, ele, Lio Brasil, comandando tudo, e na nossa produção, sempre ela, Érica Guckert. Boa tarde, Érica.
1: Boa tarde, Gerson Felipe, boa tarde ao Lio Brasil e, claro, a todos os nossos ouvintes que já estão aqui certinho, meio de 3, para acompanhar essa edição do Jornal da Menina. Sejam muito bem-vindos e fiquem com a gente que, como sempre, o Jornal da Menina tem muita informação para você saber de tudo que acontece aqui na nossa região.
0: Tem entrevista e nós vamos conversar com o Dr. Joel de Andrade. Ele é o coordenador da SC Transplantes e a gente vai conversar um pouquinho sobre o número de doação de órgãos aqui em Santa Catarina, que liderou o ranking nacional no ano passado.
1: E também no destaque de segurança, a Justiça dá 90 dias para que Santa Catarina apresente um plano de retomada para o uso das câmeras corporais na PM.
0: Reportagem é com Daiane Valentim. Obra da Avenida Prefeito Meirinho está dentro do cronograma e deve ser entregue, diz secretário.
1: E no trânsito, colisão entre saveiro e autopropelido deixa um homem ferido na Marginal Leste.
0: Vereadores aprovam indenização de 10 milhões para aquisição de terreno da Embraed, que será cedido a atrativo turístico privado.
1: E ainda no esporte, zebra na Copa do Brasil. O São Paulo é eliminado da competição pelo Juventude.
0: Vou mandar um abraço pro meu amigo Moisés Stucker e pro Alexandre da Fonseca Oliveira. Dois tricolores paulistas que estão tristes com a eliminação do São Paulo. O Moisés está até feliz porque o Roger Machado foi demitido. E a previsão do tempo com ele, Marinho Lopes Stringari Filho. Fique ligado, vem ficar muito bem informado, porque está começando o Jornal da Menina.
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1: Nos destaques de trânsito hoje, uma colisão entre uma saveiro e também um autopropelido resultou no ferimento de um homem lá na Marginal Leste, e o Gerson vai contar tudo pra gente.
0: Conto sim, Érica, inclusive até chamou atenção porque este homem, ele recusou o atendimento do Corpo de Bombeiros, mas depois foi encaminhado pra UPA. O acidente aconteceu na parte da tarde de ontem, ali na Marginal Leste, próximo da rua 2550, e a colisão envolveu um autopropelido e uma saveiro. A condutora da saveiro, uma mulher de 28 anos, os agentes de trânsito, eles estavam, né, transitando ali pela região, fazendo aquelas rondas, quando acabaram se deparando com um acidente. O condutor do autopropelido era um homem estrangeiro, ele sofreu um ferimento no joelho, e como eu disse, né, dispensou o atendimento do Corpo de Bombeiros no local. Só que na sequência, ele acabou aceitando ir com a condutora da saveiro até o atendimento médico ali na UPA. Né, chamou atenção, fiquei, né, por que ele recusou dos bombeiros, mas depois foi com a mulher, né, para a unidade de saúde. Ele foi, inclusive, né, transportado na saveiro e na caçamba foi levado o equipamento autopropelido. Teve também vazamento de óleo. É um perigo, hein? Quando vaza óleo na pista e se não é acionado, né, a limpeza dos agentes de trânsito, muitos acidentes podem acabar acontecendo. E ontem, às 10h30 da noite, tivemos então uma ocorrência de vazamento de óleo ali na região da Alameda dos Estados, policial Luiz Carlos Rosa, bem próximo da Uniavan, próximo também daquela região da Avenida das Flores. O chamado foi realizado após o condutor de um ônibus informar que uma mangueira do veículo havia estourado, ocasionando então o derramamento de óleo na pista. Quando os agentes de trânsito chegaram até o local, viram uma grande quantidade de óleo espalhado pela pista, com manchas iniciando na rua Sergipe e se estendendo até o ponto onde o ônibus Volkswagen Masca Roma 350 estava parado. As equipes fizeram então a aplicação do pó de calcário nos trechos ali da curva, principalmente, visando reduzir os riscos de derrapagem e outros acidentes. Ao todo, foram 4 sacos de pó de calcário, totalizando 80 quilos do material, que é o material que acaba absorvendo esse óleo e contribui, né, de forma decisiva para a limpeza da pista. Após, então, o controle do vazamento de óleo, o mecânico responsável estacionou o ônibus no acostamento, né, e aí a remoção aconteceu durante a manhã desta quinta-feira. Vamos também trazer informação referente à fiscalização dos autopropelidos. Eles estão na mira da BC Trânsito. E a gente teve não só autopropelidos, como ciclistas também, que foram abordados na região ali do calçadão da Avenida Central e também na Praça Higino João Pio. Na parte da manhã de ontem, nós tivemos a fiscalização no calçadão da Central e nenhum equipamento de mobilidade individual foi flagrado transitando de forma irregular. Já na parte da tarde, na rua Dom Henrique com a Marginal, 4 veículos elétricos foram abordados. Todos estavam transitando pela contramão. Os condutores foram autuados. E na parte da noite, a fiscalização foi na Praça Higino João Pio e também no calçadão da Central. Durante o patrulhamento, uma bicicleta foi flagrada transitando sobre o passeio, de forma irregular. Ao perceber a presença das equipes de fiscalização, o condutor tentou fugir, mas acabou sendo abordado pelos agentes de trânsito. Ele recebeu um auto de infração referente à condução da bicicleta no passeio público, onde não é permitido, e a bicicleta foi removida ao pátio. Não tem conversa, hein? Tá na calçada, é abordado, tem o veículo removido. E a gente fecha as informações de trânsito falando um pouquinho também da movimentação de momento aqui na nossa região. Horário de almoço, a gente sabe que o trânsito sempre acaba ficando um pouco mais intenso em algumas localidades. Aqui em Balneário Camboriú, por exemplo, a gente já tem o registro de lentidão em alguns pontos da Avenida Brasil, mas são apenas pequenos pontos de lentidão. Também nós temos fluxo intenso na Avenida Alvin Bauer, desde a Avenida Central até ali a região da Avenida do Estado, então é um bom trecho da Alvin Bauer com trânsito mais lento. Também o trânsito um pouco mais intenso na rua 2550 e na Marginal, ali próximo da região da rua Angelina, né, a Marginal Oeste, no bairro dos Municípios. Também dou um destaque para o município de Camboriú, e aí a notícia é boa, trânsito fluindo muito bem nas principais vias e avenidas do município de Camboriú. BR-101, aqui em Balneário Camboriú, trânsito fluindo muito bem, tanto no sentido sul como no sentido norte, e a gente também tem a movimentação em Itajaí para atualizar. Está um pouquinho mais carregado no sentido norte, próximo da ponte do Rio Itajaí-Açu, mas como eu disse, é um pequeno ponto de lentidão. Estas as informações do trânsito.
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0: 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Olha só, antes de chamar agora a Erika Guckert com informações aí dos nossos ouvintes, né, com os recados da galera, tem acidente, hein? Recebo agora, acidente 12h08, rua Expedicionário Aleixo Maba, na Barra do Rio, em Itajaí, uma colisão entre carro e moto. Uma mulher estava na motocicleta, ela está consciente, mas com escoriações pelo corpo e relatando dores nas pernas. Foi agora há pouco, então, este acidente, né, que aconteceu em Itajaí, na Barra do Rio. E, Érica, os nossos ouvintes que sempre participam, mandam a sua mensagem, tanto no Facebook, no YouTube, como também no WhatsApp, estão dizendo o que hoje?
1: Pessoal já tá aqui na escuta, Gerson Felipe, o Betinho, ele mandou um emoji de frio e agradeceu pela alegria de estar com a gente aqui acompanhando o Jornal da Menina e falou que ele e a Dona Kátia estão aqui na escuta do Jornal da Menina. No Facebook o pessoal também já tá ativo, o Gesiel tá mandando mensagem, o Sérgio, a Selma, também a Iracema, a Nádia, a Ivonete e a Perla estão aqui no chat do Facebook, mas a gente lembra e também agradece a todos os nossos ouvintes, inclusive aqueles que não mandam mensagem, mas a gente sabe que está acompanhando aqui a edição do Jornal da Menina.
0: Perfeito, Érica, é isso mesmo. E você pode mandar também mensagem através do WhatsApp no 99174-1005 e contribuir com as informações do Jornal da Menina. 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
0: Muitas informações no portal menina.com.br. Eu digo e repito, é um dos mais atualizados de Santa Catarina. E quem traz as manchetes e as informações é a Érica Guckert.
1: Golpistas voltam a utilizar nome do Hospital Ruth Cardoso para aplicar golpes em familiares de pacientes. Itajaí destina mais de 3 milhões de reais para projetos esportivos. Rio das Ostras passa por limpeza e desassoreamento preventivo em Balneário Camboriú. E se você quer ficar por dentro dessas e outras notícias aqui da região, dá um clique aí.
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0: Meio-dia e 15 minutos, imagens da nossa Praia Brava, hein? Não é a Praia Brava, é Navegantes. Ah, na segunda eu acertei, né? Eu já fui de Praia Brava, inclusive essa restinga, né? Bonita aí. A gente tem só em alguns pontos da Praia Brava, mas em Navegantes temos a restinga bem mais preservada. Né? Então, com imagens de Navegantes, aí a região da Praia do Gravatá. Vamos dar uma olhada se é a Praia do Gravatá. O Rio Brasil que é especialista na nossa região, Rio Brasil. É o Gravatá aí ou não é? Meia praia em Navegantes. Praia Central, diz a Érica. Você que tá vendo pela live pode também falar. É Praia Central ou é meia praia? É, mas é a Praia de Navegantes, com belas imagens da nossa parceira Conexão DCTV. E as informações do tempo e temperatura com ele. Se praia não vai dar, né? Com esse frio. Agora não tá tão frio assim, mas o mar tá gelado. Só os corajosos para entrarem na água com essa temperatura. Será que o tempo vai mudar? Será que vai dar praia? Será que vai chover? Quem conta tudo é Marinho Lopes Stringari Filho. Boa tarde, Marinho.
4: Muito boa tarde, Gerson Felipe. Um ótimo almoço aos amigos aqui do Jornal da Menina. Tivemos ainda a massa de ar polar atuando nas primeiras horas, um ar gelado ainda na região, mas começa a perder força. Pelo menos esse ar é frio, não é úmido, é um ar seco e traz o predomínio de sol. Com isso, as temperaturas entram em elevação gradual. A tarde já faz até um clima mais agradável, com as máximas girando em torno de 23, 24 graus para os próximos dias. Então, nós teremos aí as temperaturas mínimas também da madrugada já ficando acima acima de 10 graus já não é um frio tão forte. Mesmo assim, esse vento enjoado, sudoeste, sul, é um vento gelado e contribui para a sensação térmica de frio ser ainda maior. Nós teremos, então, ainda o tempo firme com predomínio de sol. Não há previsão de chuva significativa, apenas a formação de nevoeiros na madrugada também é comum para a época do ano. Deve continuar ocorrendo, restringindo a visibilidade somente nas primeiras horas. Depois o sol já aparece e nós teremos, então, o tempo ainda seco até parte de sexta-feira. A partir da tarde de sexta para sábado, principalmente à noite, já vamos ter mudanças nas condições do tempo. Algumas áreas de instabilidade devem trazer maiores períodos de nuvens e alguma chuva isolada, principalmente sábado e domingo aqui pela nossa região. Já no domingo até algumas trovoadas, porque vai passar outra frente fria aqui pelo nosso litoral. Estamos acompanhando diariamente, então a gente vai atualizando então as informações e os modelos da previsão do tempo. Na área marítima, o estado do mar já é bem mais calmo, oferecendo condições à navegação e à prática da pesca com ondas mais baixas nas praias aqui entre a Grande Florianópolis e a Ilha de São Francisco do Sul. Ondas de sudeste com picos de até 1 metro. Amanhã calma um pouco mais aqui no nosso litoral. Desejando a todos um ótimo almoço, Gerson, com as atualizações da previsão do tempo, os dados da Univale, Marinho Stringari para o Jornal da Menina.
0: Melhor sempre com a sua participação, Marinho. Muito obrigado por todas as informações. 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
0: E os vereadores aprovaram a indenização de 10 milhões de reais para adquirir um terreno da Embraed, que será cedido a um atrativo turístico. Érica, explica essa situação pra gente, um projeto que já vem tramitando há algum tempo na Câmara de Vereadores.
1: Pois bem, Gerson Felipe, esse projeto ele foi aprovado na Câmara de Vereadores nesta semana, né? E autoriza então a desapropriação de um terreno da Embraed, que fica lá no bairro da Praia dos Amores, em Balneário Camboriú. O imóvel, então, de pouco mais de 3 mil metros quadrados, ele foi avaliado ali em cerca de 10 milhões e 600 mil reais. Essa área, então, vai ser destinada ao espaço de concessão do complexo turístico Morro do Careca, onde deve ser, então, implantado um estacionamento do atrativo em uma construção ali pela iniciativa privada. O pagamento não vai ser feito em dinheiro. A empresa vai receber um tipo de crédito que é usado no setor imobiliário e vai poder ser usado, então, para compensação de débitos urbanísticos e também até transferido a terceiros. O projeto, então, foi aprovado por 11 votos e uma abstenção, e durante a votação, os vereadores favoráveis destacaram ali um impacto econômico e a geração de empregos desse atrativo turístico, enquanto a única votação contrária apontou uma insegurança jurídica durante a operação. Volto contigo, Gerson Felipe.
0: Muito obrigado pelas informações, Érica. A gente falou muito sobre esse projeto, tanto no Portal Menina, como também aqui na programação da rádio. O vereador Marcelo Achutes esteve aqui, o Fábio Fiedler, que é o presidente da BC Investimentos, também esteve aqui na rádio explicando. E agora o que vai acontecer é que este terreno que vai dar espaço ao estacionamento, ele será incorporado à área de concessão do complexo turístico do Morro do Careca. Agora, eu achei interessante, né, o vereador Marcelo Achutes, ele sugeriu que pudesse ser, então, gratuito o estacionamento, já que é uma área que o município, né, vai adquirir e repassar, né, e vai colocá-lo junto na área de concessão, né, poderia ser gratuito. Por que não? É uma possibilidade. Há, né, instrumento jurídico para fazer isso. Né, a prefeitura não vai dar 10 milhões em dinheiro para a Embraed, mas, né, a famosa outorga onerosa, o TPC, né, o Índice de Potencial Construtivo, enfim, né, na minha opinião, o privado, ele deveria ele mesmo negociar com a Embraed. Essa é uma opinião pessoal minha. Né? A gente sabe que esse atrativo turístico traz empregos, traz geração de renda, traz, né, a arrecadação com impostos também, mas, por outro lado, e se eu quiser abrir um empreendimento turístico? Eu, a Érica e o Lio vamos fazer uma sociedade. A gente abre um empreendimento turístico e a prefeitura entra com estacionamento? Será que isso também aconteceria se a gente fosse, né, fazer um grande empreendimento turístico também? Fica o questionamento. 12:23, atenção transportador. 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
0: E as obras da Avenida Prefeito Meirinho, como estão? A gente vai descobrir agora, porque tem reportagem com a Daiane Valentim e, segundo o secretário, acredito que seja o secretário de planejamento, esta obra deve ser entregue até o mês de dezembro. Vamos acompanhar.
5: A etapa de drenagem na Avenida Prefeito Meirinho, antiga via Ecopark, no bairro dos Municípios, foi temporariamente paralisada porque a prefeitura aguarda a desapropriação de um imóvel. O secretário de Planejamento e Desenvolvimento Urbano de Balneário Camboriú, Carlos Humberto Silva, relatou que as obras avançaram até o Rio Peroba.
6: A casa que nós fizemos todo o processo de indenização, nós pagamos a pessoa petária da casa, nós pagamos em 1º de dezembro do ano passado. Esse contrato diz que a pessoa tem 30 dias para entregar o imóvel à prefeitura, né? Já está em nome da prefeitura. A pessoa não saiu do imóvel, não nos entregou o imóvel.
5: O prazo para a desocupação do imóvel vence nesta quinta-feira. O secretário afirma que o cronograma está mantido e a obra deve ser concluída até dezembro deste ano. As equipes executam outros trabalhos até que a drenagem possa avançar.
6: Estamos fazendo agora de um lado, do outro lado, a gente está nivelando as calçadas. Vamos começar com as calçadas da 6ª Avenida para ela do lado esquerdo, no caso. Né? Nós estamos agora tirando terra, nivelando, fazendo as nivelações para fazer já colocação de meio fio, estamos locando e fazendo as calçadas do lado contrário.
5: A prefeitura também realiza adequações da rede de esgoto em conjunto com a EMASA. A nova avenida terá cerca de 800 metros de extensão, ligando a Alameda Delfim de Pádua Peixoto à 6ª Avenida. Segundo o secretário, o município já iniciou o processo licitatório para uma praça com quadra esportiva e espaço de convivência em um trecho próximo à Rua Corupá.
6: É uma avenida muito bonita, vai ficar muito bonita e eu acredito que vai dar um up mais no bairro, do município, vai valorizar em muito o bairro, né? Então, e a comunidade tem uma expectativa.
5: O investimento é de cerca de 5 milhões de reais. Foram desapropriados 48 imóveis ao longo do trajeto da avenida, com aproximadamente 32 milhões de reais em indenizações pagas aos proprietários. A obra do trecho entre as ruas Blumenau e Concórdia é executada pela empresa AJ Potter.

0: o bairro dos municípios, mas como uma nova ligação viária para desafogar o trânsito, melhorar a drenagem e integrar regiões importantes da cidade.
1: Que é o novo corredor viário paralelo à Quinta Avenida, né? A integração entre os bairros, o novo anel viário com ligação futura entre Balneário Camboriú e Camboriú vai trazer mais fluidez para o trânsito, melhor drenagem para reduzir os pontos de alagamentos, vai ter a ciclovia, acessibilidade, LED e toda a parte de urbanização. E a nossa prioridade é entregar uma avenida moderna, segura, preparada para o futuro de Balneário Camboriú.
0: Daiane Valentim para a Rádio Menina.
2: Muito obrigado. Vamos agora aguardar. É uma via muito importante, a Ecopark, né, que corta o bairro dos municípios e vai contribuir muito com a mobilidade e também com a valorização daquela área. É importante essa obra, né, que está sendo tocada pela Prefeitura de Balneário Camboriú. 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Meio-dia e 29 minutos, vamos fazer a nossa primeira parada no Jornal da Menina e na volta tem entrevista para falar de transplantes aqui em Santa Catarina.
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6: De volta com o Jornal da Menina, 12:34. É hora de entrevista, já estamos em linha com o doutor Joel de Andrade, ele é o coordenador do SC Transplantes e nós temos uma boa notícia, porque Santa Catarina liderou o ranking nacional de doadores de órgãos no Brasil, né? Foi o ranking de 2025 que Santa Catarina liderou, com uma taxa de doadores de órgãos de 42,8 por milhão de população aqui em Santa Catarina. Os dados são do Ministério da Saúde e da Associação Brasileira de Transplantes de Órgãos. O índice é mais que o dobro da média nacional. Mas apesar desses bons números e dos avanços, a fila de espera ainda é alta aqui em Santa Catarina e a recusa familiar segue como um dos principais desafios do sistema. Doutor Joel, uma boa tarde e um prazer conversar com o senhor aqui no Jornal da Menina.
7: Boa tarde a toda a sua audiência, também é um prazer estar com você. Esses números que você revelou, eles são bastante alentadores para nós que trabalhamos nessa área, especialmente se a gente olhar os últimos 21 anos, quando houve uma mudança de gestão na Secretaria de Saúde no SC Transplantes. Nesses 21 anos, por 15 anos, nós fomos os líderes isolados, como em 25. E nos demais o segundo colocado, ou seja, uma liderança muito grande. O número do ano passado, ele é um dos melhores da história do Brasil, e conjugado com a questão da efetivação, ou seja, de cada 100 mortes encefálicas notificadas, quantas viram doadores, que foi de 43%, e uma taxa de não autorização familiar de 32%, tudo isso colabora para que Santa Catarina seja o estado brasileiro onde as pessoas que precisam de transplantes têm as melhores chances de serem transplantadas, e tanto isso é verdade que os transplantes têm aumentado ano a ano. Ainda que a fila de espera, especialmente a fila de espera de córnea e de rim, ela tenha aumentado nos últimos anos.
6: Claro que o trabalho da SC Transplantes é um dos fatores para todo esse sucesso, mas o senhor atribui a quais outros fatores também Santa Catarina estar sempre ou liderando ou na segunda colocação? Por que nós temos esse sucesso aqui no estado em relação ao transplante de órgãos?
7: Basicamente, esse resultado se deve à escolha de um modelo. A atividade de coordenação de transplantes, como qualquer outra atividade, ela existem diversos modelos de gestão. E em Santa Catarina, nós optamos, a partir de 2005, por uma mudança que passou a ser mais efetiva em 2008, mas nós não copiamos, mas nós adaptamos o modelo espanhol de coordenação de transplantes, que basicamente cada hospital tem dentro do seu corpo de funcionários, médicos e enfermeiros dedicados à procura de potenciais doadores, e uma série de outras questões relacionadas a essa realidade, especialmente a educação de profissionais de saúde. Para que você tenha ideia, um dos cursos que o SC Transplantes promove com regularidade, que é o curso de comunicação em situações críticas, essencial para que os profissionais de saúde aprendam a conversar com as famílias no momento de crise. Ele já treinou mais de 3 mil profissionais de saúde de Santa Catarina, e nós consideramos talvez a maior contribuição do SC Transplantes ao Sistema Público de Saúde de Santa Catarina, justamente por treinar os profissionais para que eles tenham boa comunicação com as famílias, comunicação empática, acolhimento adequado, e que possam, no momento certo, oferecer às famílias a possibilidade de doação. Algo que não se pode deixar de destacar também é a participação da população de Santa Catarina. A população de Santa Catarina, sendo tratada adequadamente dentro das instituições hospitalares, ela tem sido exemplar em aderir à doação. As taxas médias de doação nos últimos anos, ou de não autorização nos últimos anos, no Brasil, elas ficam por volta de entre 40, 50, 45, ano passado, e a nossa média é de 32, mostrando que, além do trabalho seguro e efetivo do SC Transplantes, através das coordenações hospitalares de transplantes espalhadas pelos 72 hospitais doadores, também existe uma população com uma solidariedade absurda e uma postura impecável em relação a isso.
6: Apesar de tudo isso que o senhor elencou, nós temos uma fila de espera com mais de 1.200 pessoas. O senhor até comentou algumas das doações que são mais aguardadas, né? O que que a gente pode fazer, o que pode ser feito para buscar reduzir essa fila, levando em consideração também que Santa Catarina, ao longo dos últimos anos, tem sido um estado que recebe uma grande quantidade de imigrantes, pessoas que vêm de outras regiões do Brasil e se estabelecem aqui em Santa Catarina e acabam utilizando, né, o serviço de saúde, bem como, né, o transplante de órgãos. Mas como é que a gente pode aprimorar para tentar reduzir essa fila de espera?
7: Bom, eu acho que eu vou dividir essa resposta em duas questões. Uma bem específica, que a gente está tendo uma ação agora coordenada, que esperamos resultados em 6 meses no máximo. A Santa Catarina, antes da pandemia, 2015, 16, 17, 18 e 19, tinha fila de córnea zero. Ou seja, um indivíduo que precisava de um transplante de córnea, ele se inscrevia e em menos de 60 dias ele estava transplantado. E nós estamos articulando esforços no SC Transplantes, na Secretaria de Saúde, na rede hospitalar, especificamente nos 3 hospitais que apresentam o maior número de óbitos, para que a gente possa voltar a esse status. Essa articulação é no sentido de melhorar a doação de tecido ocular e que a gente possa voltar a uma situação em que um catarinense que precisa de um transplante de córnea, ele seja transplantado num período não superior a 60 dias. Hoje, as 600 pessoas que estão em fila de espera representam no mínimo 6 meses de espera, algumas vezes um pouco mais. E isso tem que acabar e pode acabar, e nós vamos dar conta disso. E eu vou voltar a conversar com você ao vivo para que a gente possa dar conta disso. A outra questão se refere à não autorização familiar. Ela é baixa, mas ela pode ser ainda menor. Então, se a gente trabalhar bem os pilares, a identificação melhor, as etapas do processo de doação de transplantes e trabalhar melhor a não autorização. Por exemplo, hoje a gente teve uma reunião aqui na Central de Transplantes, no sul do estado ela é inferior a 10%. E se o sul do estado consegue fazer menos de 10% de não autorização familiar, é possível que o estado inteiro consiga. A gente tem que trabalhar mais a educação, mais a organização. Há algumas ideias que estão para serem colocadas em prática, como uma rede de apoio, quer dizer, uma rede de coordenadores mais experientes para falar com as famílias em todas as regiões do estado. São questões que a gente vai aprimorando e tem esse dever, esse senso de que isso deve acontecer com o tempo, porque tem acontecido nos últimos 20 anos. Cada ano um pouco melhor do que o outro. E só para comentar uma coisa que você falou, é verdade que a gente tem migração para Santa Catarina e hoje é verdade que a gente tem uma migração específica das pessoas que vêm buscar a terapia de transplante. Então, as principais cidades do estado que fazem esse tipo de procedimento, como é o caso de Blumenau, no Hospital Santa Isabel, recebem pacientes de virtualmente todas as unidades da federação e eles, morando em Santa Catarina, são inseridos no sistema e tratados como se catarinenses fossem.
6: Doutor, você comentou que são cerca de 600 pessoas na fila pelo transplante de córneas, exato?
7: Exato.
6: E quais são as outras, né, os outros transplantes aí que aparecem no topo dessa lista?
7: Bom, o transplante de rim, por volta de 800 pacientes em lista de espera, e temos uns 70 no transplante de fígado, e as demais alíquotas são pequenas. Por exemplo, o transplante cardíaco em Santa Catarina, que é ativo, mas ele tem normalmente 1-2 pacientes em fila. E o transplante de medula óssea tem um contingente um pouquinho maior. Em linhas gerais, esses transplantes é que compõem a nossa fila de espera.
6: Então a gente pode colocar córneas, rins, né, como os dois principais.
7: São os dois principais, não resta dúvida, são os maiores desafios. E o transplante renal, ele deriva, a indicação, né, deriva de duas doenças muito prevalentes, que é a hipertensão e o diabetes. Quem tem hipertensão e diabetes e não controla, tem uma tendência a evoluir com perda da função renal. Como são doenças muito prevalentes, é cada vez maior o número de pacientes que vão apresentando essas alterações. Então, é necessário que a gente trabalhe muito bem a questão da doação e dos transplantes, mas também é necessário que a população, junto com as autoridades sanitárias, trabalhem a questão do controle do diabetes e da hipertensão, para que a gente tenha menos pacientes com insuficiência renal.
6: Doutor Joel de Andrade, coordenador da SC Transplantes, muito obrigado pela atenção com a Rádio Menina, parabéns pelo trabalho que vocês realizam, as vidas, né, que diariamente vocês salvam através do transplante de órgãos. E o principal, né, doutor, que a gente finalize com uma mensagem de que as famílias conversem entre si e autorizem. A gente sabe que é um momento complicado, mas que autorizem a doação de órgãos, porque às vezes uma vida se vai, mas outras acabam se renovando.
7: Exatamente, Gerson. É bem o que você falou, e eu termino dizendo, se você é um doador de órgãos, converse com a sua família, e quem tem um doador na família, por favor, respeite a vontade dele. Muito obrigado.
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6: 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Intervalo e na volta, as informações da segurança e do esporte aqui no Jornal da Menina.
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6: De volta com o Jornal da Menina, 12:51. E quem tá de volta é a Érica, porque a Justiça deu um prazo de 90 dias para Santa Catarina apresentar um plano de retomada para uso das câmeras corporais da Polícia Militar, Érica.
20: Isso mesmo, Gerson Felipe. O Estado tem 90 dias para apresentar esse plano para reimplantar o uso das câmeras corporais pela Polícia Militar. Essa decisão também prevê a retomada do programa de forma progressiva em situações específicas, nas operações sem mandado e também em casos de violência doméstica. O Estado também prevê criar um comitê de acompanhamento e apresentar medidas para a redução da letalidade policial. Em 2025, Santa Catarina registrou 92 mortes em ações da PM, o maior número desde 2019. O programa foi encerrado em setembro de 2024, após a decisão que ocorreu após uma ação da Defensoria Pública e também manifestação do Ministério Público. Então, eles solicitaram que o Estado de Santa Catarina apresente esse plano para reimplantar o uso de câmeras corporais. Esse é o destaque de segurança aqui no Jornal da Menina.
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6: Quem disse que não tem zebra no Brasil? Claro que tem. E ela tá sempre andando, circulando pela Copa do Brasil, Érica. Qual foi a zebra da vez? Boa tarde.
20: Boa tarde, Gerson Felipe. Boa tarde para todo mundo que tá ligadinho com a gente aqui no Jornal da Menina. A zebra da vez foi que o Juventude eliminou o São Paulo na quinta fase da Copa do Brasil. Esse jogo aconteceu no Alfredo Jaconi, na casa do Juventude. E a vitória do Juventude foi por 3-1 e foi com emoção. Foi no finalzinho do segundo tempo. O Juventude conseguiu então essa vitória e avança para as oitavas de final. Quem entrou em campo ontem à noite também foi Vasco da Gama e Paysandu. E o Vasco começou com uma vitória bastante elástica, com 2-0 para cima do Paysandu. Mas aí sim, na segunda etapa, deixou o Papão encostar no placar. Ficou em 2-2, mas o Vasco da Gama havia vencido a primeira partida por 2-0. Então, garantiu também a classificação para as oitavas de final. No confronto entre Curitiba e Santos, no Couto Pereira, o Santos venceu o Curitiba por 2-0 e também garantiu a classificação. Mirassol e Bragantino, melhor para o Mirassol, que venceu por 2-1. Esse jogo aconteceu no Maião, na casa do Mirassol. Jacuipense e Palmeiras, goleada do Palmeiras por 4-1 e também a classificação para as oitavas de final. Confronto entre Remo e Bahia, melhor para o Remo, que venceu por 2-1. E aí sim, Ceará e Atlético Mineiro ficaram no empate no placar normal. Na verdade, no placar normal ficou em 2-1, mas no agregado ficou empatado. Então, decisão para os pênaltis e o Galo venceu por 4-2 nas cobranças de pênalti.
6: Nós temos mais jogos hoje pela Copa do Brasil, inclusive com times aqui de Santa Catarina.
20: Isso mesmo, e a gente começa dando destaque para Chapecoense, que vai enfrentar o Botafogo na Arena Condá. Esse jogo acontece às 6 horas da tarde e a Chape precisa de um gol para conseguir levar essa disputa para os pênaltis, ou se não vencer por 2 gols de diferença. Confiança e Grêmio, esse jogo acontece no Batistão, às 7 horas da noite, o Grêmio venceu a primeira partida por 2-0. No confronto de Atléticos, Atlético Goianiense e Atlético Paranaense, esse jogo acontece às 7 horas da tarde na casa do Atlético Goianiense. E aí sim, às 7:30, time aqui de Balneário Camboriú, Barra Futebol Clube, vai até São Paulo para enfrentar o Corinthians. Lembrando que o Corinthians venceu essa partida por 1-0. Esse jogo acontece na Neoquímica Arena e a gente, claro, vai ficar na torcida para que o Pescador consiga aí uma reação para sair com um resultado favorável e, quem sabe, a classificação para as oitavas de final da Copa do Brasil. E aí sim, no confronto entre CRB e Fortaleza, esse jogo acontece às 8 horas da noite, lembrando que o Fortaleza venceu por 2-1 o primeiro jogo. E para encerrar a quinta fase da Copa do Brasil, confronto entre Vitória e Flamengo, esse jogo acontece no Barradão e a equipe flamenguista venceu por 2-1 esse jogo de ida.
6: Pra gente fechar, Roger Machado demitido do comando técnico do São Paulo. Quem é o ficha 1 para assumir o tricolor paulista?
20: Olha, Gerson Felipe, São Paulo tá querendo a volta dele, Dorival Júnior, depois da demissão do Roger Machado. E aí tem uma coisa que tá meio que deixando a diretoria querendo uma conversa melhor com o Dorival, que é justamente o salário. Porque quando o Dorival era técnico do Corinthians, recebia uma bolada um pouco maior do que o São Paulo está podendo pagar agora. O clube tá com muitas dívidas. Então, é uma das conversas. Marcou para conversar com o Dorival na tarde desta quinta-feira para ver se conseguem ali acertar os valores, né? Para quem sabe o Dorival voltar a treinar o São Paulo. Vale ressaltar que o Dorival foi campeão da Copa do Brasil com São Paulo, o único título que o clube ainda não tinha e conquistou justamente com o Dorival. E esses são os destaques do esporte para Canvel.
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6: Meio-dia e 58 minutos, não tem tempo para mais nada no Jornal da Menina, só para dar tchau para a Erika Guckert, para o Lio Brasil e, claro, para toda a nossa audiência que participou. Um forte abraço. Amanhã a gente volta com mais informações e, claro, agradecendo também aos nossos patrocinadores: Cressol, Forte Atacadista, Oral Sim, Consórcio Iveco, Pizzaria La Barrica, Atlântica Materiais de Construção, Mineira Condomínios, Silva Packer Construtora, a garantia de um bom investimento, Pilares Bem-Estar e Saúde e Pompeia. Quem tá chegando agora é ela, ela que manda nas tardes musicais da Rádio Menina, Juliana Tormeno e o Show da Tarde. Ju, vem, vem, vem! Eu vou. Tchau, tchau.
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0: Oi, galera, boa tarde. Quinta-feira. 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Eu sou Juliana Tormena.

0: visitar a gente ontem, né, Selma? Gostei da foto que você mandou aqui, beijo, querida. Também a Tati de Penha, Heloína da Cunha, Luiz André de Floripa, Raulino, aquele abraço, Franciele Oliari, Lenise Oliari, a família Oliari completa, a Daura Noeli também tá chegando, então vamos porque hoje é dia de TBT.
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0: Na quinta-feira, só música pra matar saudade. Daí a gente mostra o pedacinho de 3 músicas e você vai votar na sua preferida. 1, 2 ou 3, lá no WhatsApp 47991381005. Claro que a mais votada é que toca inteirinha, né? E todo mundo fica concorrendo a prêmios. Hoje tem 2 ingressos pro Cinema Arcoplex Itajaí, mais kit Parentex com produtos Anjinho, nosso patrocinador. Um kit cheiroso, daqueles assim pra deixar a pele do bebê protegida, cheirosa, hidratada. Então todo mundo concorrendo a esses 2 ingressos pro cinema, mais kit Parentex hoje, tá bom? Vamos pra batalha de TBT.
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0: Creedence Clearwater Revival, Have

0: Beijão, Ju, tudo de bom?
1: Beijão, Avani!
2: Tarde, um abraço aí, Ju. Boa quinta-feira, proteção. Pai do céu te abençoe.
1: Amém.
2: Tudo certo, teu planejado.
1: A todos nós, Caeté.
2: Família. Mas um abraço aí pra todos que estão ligadinhos no show da tarde. Um abraço pra gabazada da Ariana aí. E vamos que vamos pra mais um dia.
1: Vamos.
2: Tá bom, Ju? Fica com Deus. Tchau.
1: Abraço pra gabazada aí, Caeté.
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1: Raul Seixas, Metamorfose Ambulante.
4: Eu quero dizer.
5: Boa tarde, Juliana. Todos uma abençoada tarde de quinta-feira.
1: Oi, Ivan.
5: Preparado pra guerra?
1: É a nossa batalha musical. Beijo, Ivan de São José. Oi, Valdi.
6: Boa tarde, Juliana. Uma ótima tarde de quinta-feira pra você, para todos os membros do grupo, todos os ouvintes, e vamos batalhar.
1: Oi, Alberto.
7: Boa tarde, Ju. Boa tarde a todos da Rádio Menina FM. Uma excelente quinta-feira abençoada. Vamos juntos. Sempre ligadinho melhor. Um abraço. Tudo de bom.
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1: Blonde. Marie.

0: Fala, Juliana, boa tarde.
1: Oi, Nairon.
0: Queria pedir uma música aí que o meu colega de trabalho aqui tá pedindo, Jaider Garcia, Morena do Mato Grosso. Tá apaixonado na Morena?
1: O Jaider tá apaixonado, Nairon. Tá bom, um beijo pra vocês. Beijo, Josi, Ana Lieda, Dirlene, Nicolau de Ju, manda alô pro Lobão e o Mário Brown. Alô, Lobão. Alô, Mário Brown. Aquele abraço. E agora, qual você quer ouvir na íntegra na nossa primeira batalha de TBT? 1. Creedence Clearwater Revival. Have You Ever Seen the Rain? 2. Raul Seixas, Metamorfose Ambulante. Ou 3. Blonde, Maria. 1, 2 ou 3? Me conta no WhatsApp, 47991381005. Hoje só tem musiquinha empoeiradinha aqui no Show da Tarde, começando com Peter Gabriel, Sledgehammer, Sonzeira.

0: esse som de Peter Gabriel fazendo trilha sonora. Enquanto a gente resolve a primeira batalha, que eu vou te falar uma coisa. Tá uma briga, quero ver se eu consigo resolver antes das 8 da noite essa batalha aqui. 1. Creedence, Have You Ever Seen the Rain? 2. Raul Seixas, Metamorfose Ambulante. 3. Blonde Maria. Vamos lá, a Carlinha tá aqui do meu lado. Cara, pensa numa briga que tá aqui, ó. Raul 3, Avani 1, a Caeté e Fabrício 2. A minha mãe linda tá aqui, Dora. Foi na 2, Eloína, Selma 1. Oi, Mara!
1: Sim, boa tarde.
0: Boa tarde.
1: A batalha que eu mais gosto da semana.
0: Você curte o TBT? Foi de 1, a Mara, a Nádia foi na 1 também, a Rosinha Viegas, nossa professora de passinho. Aqui oi, Maracão!
2: Quinto!
0: Ô, bonito!
2: Bonita! Ai. Vamos de número 2, tá bom?
0: Tá bom.
2: Oferecendo sempre, hein, pra nossa galera da MBJ Terraplanagem aí.
0: Um abraço pra galera.
2: De Naruda, Alçoca, pra Chuchu, mano, Paçoca. O Adriel também, que tá lá na Retozinha.
0: Um abraço pra todo mundo.
2: Toda a galera, tá bom, bonito?
0: Tá bom, bonito?
2: Pra nós aí, tudo de bom e tchau.
0: Tchau, obrigado. David foi na 1.
3: Oi, Ju.
0: Oi.
3: Na 1.
0: É a Yasmin.
3: Beijo.
0: Beijo, Yasmin, linda. Thaís foi na 2, Valdir 1, Fran 2, Solange foi na 2, Marcos 3, Lenise Daura 2, Maria da Graça 1. Bruno Machado, o pessoal da Lari Toral também tá aqui.
4: Fala, Ju.
0: Oi.
4: Ó, essa é uma sonzeira, hein?
0: É muito boa, né, Peter Gabriel?
4: Essa banda Lari Toral faz aí, ó. Grande
0: adoro.
4: Abraço,
0: Ju. Um abraço, Bruno, pra você, pro pessoal da Lari Toral. Eu amo o show da Lari Toral, gente, vocês não estão entendendo. Eu curto do começo ao fim, o repertório nota mil, incluindo as músicas que são próprias. Os meninos são, né, um show à parte, Carlinhos, é verdade. Beijo, Bruno, beijo pra todo o pessoal da banda e vê se aparece aqui no show da tarde também, né, que a gente ama. A Dilene foi na 1. Oi, Perla.
5: Juque, não tem como não crer. Meu Deus, me lembra quando era jovem, faz muito tempo já.
0: Qual?
5: Na número 1. Não tem como não ir.
0: Valeu, Perla, um beijo. Douglas foi na 1. Hélio.
6: Oi, Ju.
0: Oi.
6: Boa tarde, lindona.
0: Obrigado pelo lindona.
6: Aqui tá abençoada pra todos nós aí. Eu vou de número 11, vamos lá.
0: Valeu.
6: E obrigado pelo prêmio de ontem. Levei
0: você
6: sorte,
0: ganhou.
6: Ganhei os dois ingressos. Obrigadão, minha linda.
0: Ô, querido.
6: Um beijo e vamos seguindo.
0: Um beijo. Bom cineminha pra você, Hélio. A Francisca foi na 2, o Alberto na 2. Falei pra vocês que tava uma briga? Não tá resolvida ainda, ó. A Simone foi na 1, Francinaldo tá lá em Manaus. Tá indo pro almoço ouvindo a menina. Obrigada pela audiência, o pessoal que tá no aplicativo Menina Play. Valeu, Francinaldo. Tati foi na 1. Peraí, foi na 2. Ela diz, vou na 2, mesmo sabendo que a 1 ganha. Como assim, Tati? Tati é sua bola de cristal, né, Tati? Então, vamos ver se vai acertar. Luiz foi na 1, Mara 2. Josi. Música 3, vai pro grupo de passinhos Flashback Camboriú, Cléo, Olga, Elaine, Pedro Salles, DJ Bicudo e Susan e toda a galera. Ô, oh, galera do passinho aí, beijo, valeu, Josi. Só foi na 1, Marisângela 3. Marisângela, você falou Bon Jovi, mas é Blonde Maria 3. Patrícia foi na 2, Ana Lieda foi na 1. Fala, Ivonete.
7: Oi, Ju, boa tarde, Juliana também.
0: Oh.
7: Eu vou na número 1. Beijo, Ju.
0: Beijo pra você também. Foi na número 1, a querida Ivonete, a Sandra. Elza foi na 2. E é o seguinte, já estourou meu tempo. E depois do intervalo eu conto quem ganhou. Não fiquem
8: Balneário
0: bravos.
8: Balneário Camboriú, Santa Catarina.
0: Estourou
8: mais
0: o tempo,
8: de
0: pois.
8: Milhão de amigos.
0: Menina, 1:20.
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0: De volta pra resolver nossa batalha de TBT, primeira batalha ainda, hein? A galera tá curiosa pra saber qual ganhou.
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0: 1, 2 ou 3.
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0: Então estávamos resolvendo entre... Calma, gente, não, musical. Calma. Não. Eu vou fazer mais suspense ainda, sabe por quê? Porque foi uma briga muito boa entre 1, Creedence, Have You Ever Seen the Rain, 2, Raul, Metamorfose Ambulante, 3, Blonde Maria. Maria! Beijo, Bruno! Ó, a Fátima veio aqui votando na 1, galera veio fazer.

0: pensativa. Oi, mano.
1: Oi, Ju.
0: Oi.
1: Boa tarde. Viu? Quero participar do sorteio.
0: Tá participando.
1: Uma quinta-feira para você e para todos os ouvintes.
0: Para todos nós. Valeu, querido. Beijo pra Mara que tá aqui ansiosa. A Heloína, a Marilda. Então vamos tocar, campeã.
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0: Eita.
2: E a campeã foi...
0: Creedence, Clearwater Revival, Have You Ever Seen the Rain? Ou aquela, João botou melão no gol. Piadinha do tio do pavê, só porque é quinta-feira. Vamos ouvir a campeã.

0: batalha. Fala, Ivan.
1: Copinho, agradece.
0: A Mara não acertou essa. Ana Lieda comemorou. Oi, Ruth.
2: Boa tarde, Ju, nossa locutora maravilhosa, nossa rainha da Rádio Menina. Estamos aqui curtindo essa rádio, não pude perder o tempo de participar da primeira batalha, mas vamos estar aqui. Com certeza nas próximas iremos
0: participar.
2: Estou passando para desejar uma ótima e abençoada tarde de quinta-feira para você, para todos os ouvintes. E o resto de semana seja abençoado. Beijo.
0: A Ruth veio ontem aqui visitar a gente, ela e o Paulo. Obrigada pelo mimo, pela visita. Amei ver vocês, viu, Ruth? Beijo para você, pro Paulo e para Diná. A Mara comemorou, Mara. A Vani não. Ah, não, a Vani acertou também. Foi na 1. A Perla. Oi, Perla, querida. Acertou a primeira.
3: Essa turma linda, linda. De Clube Fã também. Abraço enorme, maravilhoso. Dia lindo, dia grata com Deus por morar en esta maravilla do Atlântico Sur. Por a batalhar, gente. Obrigada por ser nossa melhor companhia.
0: Oh, meu amor.
3: Beijo, minha amiga.
0: Beijo, querida. E ela acertou. A Elza, ela diz: Elza come couve. Flor, João plantou melão no gol. Aí é livre, né, Elza? Paródia.
4: Fui a Ujo, ganhamos.
0: Acertou, Yasmin. E a Marilda? É boa a primeira, ia votar também, amo. Hélio tá curtindo, galera se repercutindo, né? Beijo, Heloína, Fran, Priscila dos Santos. Valeu, galera, pelo carinho. David, top demais, ele diz. O Valde fazendo passinho. Então vamos pra próxima batalha de TBT. Fine Yankee!

0: Adriano Sarmento.
1: Oi, João.
0: Pequeno Camboriú, passando a desejar uma ótima quinta-feira para você, para todos os ouvintes da rádio aí. E se puder rodar uma música aí, me colocar no sorteio aí, eu agradeço, eu vou participar do sorteio aí.
1: Tá no sorteio já.
0: Um abraço pra você, tudo de bom aí, ó. Tô ligadão na rádio.
1: Filho. Abraço, querido.
2: Música 2.
1: RPM, Alvorada Voraz.
3: Ei, vó, fofinho, agradeço.
1: Que é, Ivonete?
3: Acertei também.
1: Acertou também. O Luiz mandando o vídeo que tá dando carona pra gente, passando pelo nosso litoral. Ô, oh, querido Luiz André, beijo, obrigada, carona. As hoje diz errei, mas tá valendo, Ju.
4: E força.
1: Então a primeira foi Fanny Ann Cannibal, segunda RPM.
2: Música 3.
1: Madonna, Like a Prayer.
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1: Oh, essa é clássica também, hein?
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1: Não adianta que eu sei que você canta junto mesmo lá em Bombay.
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0: Cannibal, She Drives Me Crazy, 2 RPM, Alvorada Voraz, 3, Madonna, Like a Prayer, 1, 2 ou 3? Me conta no WhatsApp, 479-9138-1005.
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0: vocês, fazendo a trilha sonora pra gente resolver mais uma batalha que tá uma briga que eu vou dizer pra vocês. Um, Fine Young Cannibal, She Drives Me Crazy. Dois, RPM Alvorada Voraz. Três, Madonna Like a Prayer. Fala, Hélio.
1: Oi, Lindona.
0: Oi.
1: Agora vamos de música 3, vamos de Madonna, né? Vou ganhar novamente. Beijo, minha linda.
0: Beijo, querido. Valeu, minha mãe linda Dora foi na 2, Thaís 3, Raul 3, a Diva ele diz, Luiz 3, Alberto 3, Amani 3, Perla foi na 1, quem tá aqui?
2: Ei, Jula, aqui é Maria Luísa.
0: Oi.
2: Eu volto na 3, beijo.
0: Um beijo, Maria Luísa, querida. Eloína foi na 3, Mara 3, Francinaldo 1, Diná 2, Franciele 3, Wagner foi na 3, Douglas 3, Marilda 2, Fabrício 2, Elza, ainda não votou. Beijo, Elza, obrigado, carinho. Luana, veio desejar uma quinta abençoada pra todos nós. Lenise 3, Nádia 3, Valdi 1, Rosinha 2, Selma 3, Paulo 2, Daura 2, Josi 3, a Simone 2, Carlos 3, Sandra 2, Eliane 2, Mara 1, Patrícia 1, fala Eduardo.
3: Boa tarde, Ju.
0: Oi.
3: Não importa quem vai ganhar, é só musicão, mas vamos de RPM.
0: Só musicão, né? E é isso, mandou um vídeo aqui, ó, sintonizadíssimo. E o volume tá bom, hein? Gostei. Ô, Eduardo, um abraço. Tati foi na 2, Bruno Machado da Lari Toral foi na 2. Gostou da Madonna, Bruno? Ai, Bruno. Leomar Caeté foi na 2, Paulo Ferreira 1. André.
4: Oi, Ju. Meu Deus, todas são lindas, Ju, todas são lindas. Meu Deus, Ju, meu Deus.
0: Você tá imitando a Perla, André. Não, não, não faça isso.
4: Mas eu vou votar na 3, vou na 3. Corpinho agradece.
0: Ah, agora ele tá imitando o Ivan. Tá bom, entendi. Cadê? Parou o áudio por quê? Agora.
4: É na 3, Ju.
0: Agora é a Ivonete. André imitando os nossos ouvintes. Beijo, querido. Oi, Cláudio.
5: Oi, Ju. Boa tarde. Cláudio, o argentino.
0: Fala, Cláudio.
5: De folga. Eu quero ouvir qualquer sucesso de Milton Nascimento. E
0: mas,
5: participar
0: mas,
5: do sorteio.
0: Mas, homem do céu.
5: Muito carinho pra você.
0: Muito carinho pra você também. Mas é que aqui a gente tá na batalha. Daí não é pedido, é votar nas músicas que a gente coloca aqui, querido. Mas tudo bem, um beijo no seu coração, tudo de bom. Deixa eu dar uma enroladinha aqui, porque adivinha só, né? Tá estourando meu tempo de novo. Aí vamos arrumar o trem, porque não vai ter jeito, gente. A campeã vai ser no próximo bloco de novo. Acontece, né? A gente fica batendo papo aqui. É bom bater papo também, né, Ivan?
6: Juliana, número 3, Madonna.
0: Valeu. Diego Oliveira, matando a saudade de vocês. Que bom que você tá aí, Diego Oliveira. Diana Dits, querida, foi na 3. A Dirlene foi na 3. Fala, Ivonete.
7: Ju, dessa vez eu vou na número 3.
0: Na número 3 também. A Elza foi na 3. A Ana Lia da 3. Solange 3. Acho que vocês já sacaram qual vai ganhar, né? Ruth foi na 2. A Fran Custódio foi na 2. Fala, Yasmin.
8: Oi, Ju, vou na 3.
0: Um beijo. Quem falou agora foi a Andréia, né? Beijo, Andréia. Maria Luísa.
9: Número 3, Ju.
0: Leandro.
10: Boa tarde, Ju. Aqui é o Leandro, do Balneário. Vou na número 3 aí. Um ótimo dia pra nós.
0: Valeu, um pra nós. Ótimo dia. David 3. Mara já viu que não vai dar, né? Mara Gilmara também. Vamos pro intervalo, então, que depois do intervalo eu volto com a campeã.
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0: Estamos de volta para resolver a segunda batalha de hoje. Pois é. Estamos resolvendo a segunda ainda.
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0: Estão disputando um Fine and Cannibal, She Drives Me Crazy, 2 RPM Alvorada Voraz e 3 Madonna Like a Prayer. A Sandra já sabe que não deu aquela, votou, o pessoal já se ligou em qual ganhou, a Fran tá comemorando, a Selma também, a Pela já sabe que não deu, a Heloína, bora Heloína. A Sandra Regina, um beijo pra você, foi na 3 a Sandra Regina, um beijo pra Silvana Reis, ela disse que ela não pode votar, mas tá ali curtindo, beijo Marisângela, e vamos ouvir a campeã.
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0: com 14 votos de diferença, ganhou com folga, 3, Madonna, Like a Prayer.

0: Madonna vencendo essa batalha, que também teve muita participação. A Ana Lieda comemorou, o Alberto fez o passinho, Francinaldo falou, essa não deu. E você, Ivan?
1: Copinho agradece. Por enquanto tá intacto ainda.
0: A Mara também comemorou, a Josi, a Solange, a Selma mandou a figurinha da Madonna. O Hélio falou, é nós. O Brás Oliveira também tá aqui curtindo, né, Brás? Um beijo pra você, beijo pra

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Terça tem as melhores da Batalha Musical, as campeãs das campeãs que voltam na terça. Quarta é Love, ontem teve tradução, né? Aquele clima romântico, hoje TBT e amanhã tem o nosso Sextou com esquenta pro final de semana. Ainda dá tempo de tocar a segunda mais votada de hoje, vocês conseguem adivinhar qual foi? Ah, teve um pessoal que ficou triste que não ganhou RPM, aí ó, a segunda mais votada pra fechar a Batalha Musical dessa quinta-feira. Ah!

0: Amanhã tem mais, espero vocês. Daqui a pouquinho a gente chega com mais música, Leão Lobo e as atrações do nosso show da tarde. Beijo, Pri. Oi, Sabrina.
1: Boa tarde, Ju. Sou a Sabrina aqui de Penha. Quero te desejar uma abençoada quinta-feira, viu? Pra ti e pra todo mundo aí da menina.
0: Pra todos beijo. Nós, um beijo. Beijo pra Mara Miguel. Ela diz, perdi três. Eita, lasqueira. A Sandra, boa demais essa música, Ju. Meus velhos tempos. A Nádia gabaritou. Galera curtindo, repercutindo. E daqui a pouquinho eu volto com muito mais. Continue aí.

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2: A Câmara de Vereadores de Balneário Camboriú aprovou o projeto de lei número 50 de 2026, que autoriza a desapropriação de um terreno da Embraed no bairro Praia dos Amores. O imóvel de pouco mais de 3 mil metros quadrados foi avaliado em cerca de 10 milhões e 600 mil reais. A área será destinada ao espaço de concessão do complexo turístico Morro do Careca, onde deve ser implantado um estacionamento do atrativo em construção pela iniciativa privada. O pagamento não será feito em dinheiro. A empresa receberá um tipo de crédito usado no setor imobiliário, que poderá ser usado para compensação de débitos urbanísticos e até transferido a terceiros. O projeto foi aprovado por 11 votos a 1 e uma abstenção. 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Golpistas voltam a utilizar o nome do Hospital Ruth Cardoso para aplicar golpes em familiares de pacientes. Após aumento na letalidade policial, Justiça dá 90 dias para Santa Catarina apresentar plano de retomada das câmeras corporais da PM. Com as informações do portal Menina News, Camille Guckert.
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4: Você tem ideia do quanto vale ter Lionel Messi no elenco? O craque argentino do Inter Miami dos Estados Unidos recebe impressionantes 139 milhões de reais por ano. Na prática, isso significa 11 milhões e 583 mil reais por mês, 380 mil reais por dia, quase 16 mil reais por hora, 264 reais por minuto e cerca de R$ 4,41 por segundo. É tanto dinheiro que enquanto você ouve este boletim, Messi já colocou mais alguns reais no bolso. O detalhe curioso é que o salário do Camisa 10 sozinho quase equivale ao investimento anual de clubes inteiros do campeonato norte-americano. O Los Angeles FC, por exemplo, tem uma folha salarial de US$ 33 milhões por ano, cerca de 161 milhões e 500 mil reais, um pouco acima do valor pago apenas para Messi. O segundo jogador mais bem pago da Liga Norte-Americana é Son Heung-min, com um salário anual de 54 milhões e 500 mil reais, quase 3 vezes menor do que recebe o craque argentino. Gerson Felipe para Esporte Total. 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

0: 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Antes teve Ian, Testão, teve Das Aranha, Calmaria, teve Man at Work, Everything I Need. Essa música é legal, né, galera? Ó, quero mandar um beijo pra Sandra Mara, que continua ligadinha com a gente sempre, né, Sandra? Josi, beijão, Valdi, valeu, Ismael Antônio, tá todo dia também ligadinho. Oi, Paraíba!
1: Boa tarde, Ju, boa tarde. Um alô pra galera da Mundial Fundação. Turmada aqui, tamo em Araquari, Ju, escutando vocês.
0: Eita! Pessoal da Mundial Fundações aí em Araquari. Valeu, Paraíba. Abração pra galera. E agora eu dou boa tarde pra ele, nosso querido Leão Lobo.
2: Oi, Juliana Tormena, tudo bem?
0: Eu tô bem, e você? Ótimo, né, Leão?
2: Eu tô ótimo.
0: Ai, que maravilha.
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2: Alô, alô, minha companheira, meu companheiro. Tô chegando, fofocas quentinhas, viu? Mas antes, meu carinho, hoje é aniversário da minha parceira de TV Fama, Flávia Noronha, querida, a Thalma de Freitas, a atriz, o Sérgio Guizé, o ator, o eterno Candinho, né, de Eta Mundo Bom, Eta Mundo Melhor, Mariana Godoy, apresentadora, a Marvila, cantora e ex-BBB, sambista, né? Bom, vou lá e volto já já com as fofocas quentinhas, viu? Após sucesso em Três Graças, Gabriela Lohan, olha, negocia primeira protagonista com a Globo. Bacana! Rafa Kalimann diz que induziu parto para garantir presença de Natan no nascimento da filha. Marcos Oliveira, Beisola, passa por cirurgia no Rio. Já já eu conto tudo isso e as novelas. Já, já.
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2: De volta. Agora pra contar mesmo as fofocas, né? Vou começar falando sobre a Kate Middleton, que retoma viagens internacionais após o câncer. Kate Middleton retomou oficialmente os compromissos internacionais ontem, ao desembarcar na Itália para uma agenda ligada à educação infantil. A viagem marca o primeiro compromisso oficial da princesa fora do Reino Unido, desde o anúncio do diagnóstico de câncer, divulgado há mais de 2 anos. A mulher do príncipe William está em Reggio Emilia, cidade italiana reconhecida mundialmente pelo método educacional que inspirou um dos projetos mais importantes voltados à infância. Em março de 2024, a princesa anunciou publicamente o câncer, né? O diagnóstico de câncer, iniciando um período de afastamento das atividades oficiais

0: expectativa é que ele receba alta hospitalar amanhã, caso o quadro siga estável, né, claro. Beissola se envolveu numa confusão lá no Retiro dos Artistas, vocês lembram, né? Ele disse que estava incomodado com a gritaria durante as refeições e a falta de sexo no local. Diante da repercussão negativa, ele pediu desculpas. Segundo ele, no dia da entrevista, ele não estava bem de saúde. Então tá, né? Tomara que ele fique bem aí, saúde aí pro nosso Beissola. O grande inimigo de tudo é a alienação. Essa frase é da Anitta sobre religião. Adepta do candomblé, Anitta diz lamentar que muitas pessoas ainda vejam com estranheza a sua escolha pela religião. Segundo ela, diferentes crenças podem coexistir e levar a uma mesma essência. Eu não tenho uma crença única. Acredito que todas as religiões, até a própria ciência, estão falando a mesma coisa, só usam linguagens diferentes. Óbvio que não considero aqui a parte extremista de quando se usa isso para controlar um grupo. O grande inimigo de tudo é a alienação. Quando o mensageiro vira mais importante do que a mensagem, você já não está mais dando importância ao cerne das coisas. Só está preocupado em sair do julgamento como o correto, disse Anitta, né? Em 2024, o anúncio de um novo clipe da música Aceita fez com que Anitta perdesse 200 mil seguidores em seu perfil do Instagram. Na ocasião, ela condenou os fãs que praticaram intolerância religiosa e recebeu apoio de muitos internautas nos comentários. Grande Anitta. Rafa Kalimann diz que induziu parto para garantir presença de Natan no nascimento da filha. Rafa Kalimann revelou no documentário Tempo para Amar, disponível no Globoplay, sobre a gravidez de Zuza, filha de seu relacionamento com Natan, que decidiu induzir o parto para garantir a presença do cantor no nascimento da criança. A apresentadora contou que a decisão foi tomada quando a gestação se aproximava de 41 semanas, período em que os médicos passaram a considerar a indução como uma possibilidade por questões de segurança para a mãe e a bebê. Segundo ela, a medida também permitiria conciliar a agenda de Natan para que ele acompanhasse o parto. Ela ainda explicou que não estava feliz com a ideia de induzir o parto, apesar da praticidade. Eu queria viver a experiência de sentir ela vindo no tempo dela, começar a sentir as contrações em casa, viver esse momento em casa, ir ao hospital, mas estamos chegando no limite físico para ela, afirmou no vídeo que detalha a ida ao hospital. É, não dá para entender muito o que ela quer, essa moça, falando essas coisas. Ju, daqui a pouco eu volto com mais fofocas, hein? Até já.
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1: 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Tá começando o nosso Pit Stop do Ju, pra essa moçada que está curtindo o Show da Tarde da Rádio Menina, a rádio que está o tempo todo com você.
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4: Rádio Menina, 2h44.
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0: E agora as novelas. Primeiro tem A Nobreza do Amor. No capítulo de hoje, olha só, a Ali, com a Lúcia, né, conversa com o Tonho. Mirinho se irrita ao ver Tonho com Alicia, Ali com a Lúcia. Viriato questiona Sebastião sobre a entrega dos convites para a inauguração do ateliê. Aurelinda revela a Marta e Diógenes que Virgínia sabotou os convites de Alica Lúcia. Caetana conta a Tonho sobre as supostas boas ações de Mirinho e o rapaz desconfia. Alica afirma a Niara, que a mãe, né, que precisa contar a Tonho sobre sua verdadeira identidade. E Mani confessa a Pascoal que decidiu ficar em Batanga com Gendal. Kênia alerta Gendal sobre Imani. José proíbe Alica de contar a verdade sobre sua família a Tonho. O capítulo termina aí deixando emoções. Vamos para Coração Acelerado, essa é fraquinha. A Laurzinho tenta demitir Roney, que o lembra do contrato que tem com o grupo. Malvino pede perdão a Janete por ter acreditado em Zilá. Valmir desconfia de Nayane ao conversar com Irene sobre a moça. Alaor e Alaorzinho convocam uma votação para expulsar Roney do grupo Amaral. Mas Zilá salva o comparsa. Eduarda aconselha Valéria, a mãe, né, sobre a criação de Sol. Valmir confronta Nayane, que o ameaça sutilmente. Roney confessa a Agildo sua obsessão com Zilá. Black sugere a Alana que Agrado e Eduarda cantem no festival promovido pelo grupo Amaral. Capítulo termina aí. E vamos para Três Graças. Três Graças hoje, evidentemente, é o penúltimo capítulo. A Globo não divulgou, mas a gente já mais ou menos sabe tudo que vai acontecer, né? Que o outro vai ficar lá na cadeia, depois vai para solitária, que vai pirar, né? O Ferete. A Arminda também deve ter um fim trágico, então vai fugir do Brasil. A mocinha, claro, Paulinho e Gerlucci vão ficar juntos. O Raul também vai se liberar e vai ficar com a menina, né? Com a Joelle. Acho que a avó vai ficar lá com o avô, né? O Marcos Palmeira. É, enfim, acho que é mais ou menos isso que vai acontecer no final aí de Três Graças, que foi uma novela melhor do Agnaldo Silva, melhor que aquela última lá do gato, que era horrorosa, né? O Sétimo Guardião, nossa senhora, aquela era horrível.
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3: De volta com mais música no Show da Tarde, agora tem Fred e Fabrício. Se amar é meu talento.

0: de Péricles e Ana Castela, Simplesmente Acontece. Antes teve Fred e Fabrício, daqui a pouquinho tem mais música. Um beijo pra Fátima, tá lá na Argentina curtindo a gente, né, Fátima? Ela disse que ouve todo dia a rádio. Obrigada. Mais um beijão pra Heloína, que também tá aí. Angélica Monteiro, beijão. Ivan, Maria Aparecida, Lenise Oliari, beijo. A Gilmara, que faz aquela merenda deliciosa, ela sempre faz uma vontade pra gente, né? Hoje tá saindo uma vaca atolada. Pensa na delícia, né, Mara? Um beijo pra você, beijo pra Roseli, pra Zulmira, Cleusa e Fabi, sempre curtindo também. Everaldo Machado, aquele abraço. E já já eu volto com Grife Menina pra matar a saudade e muito mais. Fica comigo.
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2: O homem ficou gravemente ferido após uma colisão entre uma motocicleta elétrica e um automóvel na manhã de hoje em Camboriú. O acidente aconteceu por volta das 10h30 na esquina das ruas Dublin e Paris. O condutor da motocicleta foi encontrado caído no chão, desorientado, extremamente agitado e com sinais compatíveis com um traumatismo craniano grave. A vítima também apresentava sangramento na região da orelha. De acordo com os socorristas, três populares precisavam conter fisicamente o homem devido ao risco que ele apresentava para si e para as pessoas ao redor. As equipes dos bombeiros assumiram o gerenciamento da ocorrência e iniciaram os procedimentos de atendimento pré-hospitalar. Após a avaliação médica, a vítima ainda precisou ser sedada para que o atendimento pudesse continuar de forma segura. Depois da estabilização, o homem foi encaminhado pela equipe avançada do SAMU ao Hospital Municipal Ruth Cardoso para atendimento especializado. Acompanhe também no portal menina.com.br. Suspeito de remover ilegalmente mandados de prisão no sistema judiciário, é preso pela Polícia Civil. Após trânsito intenso, Semasa muda obras na Oswaldo Reis para o período noturno. Com as informações do portal Menina News, Manuela Córdova.
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0: Maravilha! Se eu puder, eu levo esse coro de vocês para todos os shows. Maravilha!
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0: depois do intervalo tem a segunda parte das fofocas do Leão dessa quinta-feira. Fica aí.
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15: Oi, Juliana Tormena.
16: Oi.
15: Tô de volta aqui no Show da Tarde pra contar mais um.
16: Conta, Leão.
15: SBT foi a emissora que mais venceu a Globo em audiência no mês passado. Terceiro colocado no ranking das emissoras da TV aberta, o SBT alcançou uma marca expressiva no mês passado. Foi a concorrente que mais venceu a Globo, líder de audiência. entre os programas do SBT que alcançaram a liderança por pelo menos um minuto no mês passado, um minuto, estão a novela mexicana Meu Coração é Teu, a transmissão da Copa do Nordeste, o telejornal SBT Notícias e o talk show de noite com Danilo Gentili e o programa Silvio Santos com Patrícia Bravanel. Apesar dela ficar em terceiro lugar, em alguns dias ali ela deu uns picos e passou a Globo. Tá bom, e daí? Igor Hickley fala sobre vilão sensual de quem ama, cuida e celebra ter o filhinho com ele no elenco. A partir de segunda-feira, o ator Igor Hickley viverá uma emoção inédita em sua carreira. Primeiro, por poder retornar à Globo após 11 anos, na pele de um vilão em Quem Ama Cuida. Segundo, por atuar na mesma novela que o filhinho Antônio Caramelo, de 11 anos, que também faz parte do elenco. Apesar de estarem no mesmo projeto, ambos não deverão contracenar, já que fazem parte de núcleos diferentes. Camilo, personagem de Antônio Caramelo, será filho de Nancy, Jennifer Nascimento, e não perdoa a mãe pela morte do pai. Em Quem Ama Cuida, ele é Patrick, um professor de dança que cria uma competição para reerguer uma escola. Tá aí, querido, querido Igor Hickley e querido Antônio Caramelo, né? Lindinhos. Gretchen diz que procedimento estético prejudicou o tratamento para alopecia.

0: contato dos fios com o couro cabeludo, reduzindo coceiras e desconfortos durante o tratamento. O cabelo está crescendo, mas agora estou optando por outras alternativas. Cabelinho curto. Chega um momento em que você precisa se conscientizar do problema que tem que encarar da melhor forma, disse. Gretchen também contou que passou a se sentir mais confortável usando próteses capilares e destacou a praticidade das peças que permitem variar o visual. A artista diz que faz questão de mostrar a realidade de quem convive com a alopecia. Nem toda mulher tem coragem de se mostrar sem o mega hair, principalmente quem tem alopecia. Mas eu não me importo. Faço questão de que as pessoas vejam a realidade do meu cabelo e como cuido dele, declarou. Bacana, Gretchen. Sempre à frente, Gretchen, né? Após sucesso em Três Graças, e que sucesso, hein? Gabriela Lohan negocia a primeira protagonista com a Globo. Um dos destaques de Três Graças, Gabriela Lohan, pode emplacar sua primeira protagonista na dramaturgia da Globo. Após o sucesso da farmacêutica Viviane na novela das 21 horas, que termina amanhã, a atriz negocia estrelar um filme feito para o Globoplay. As conversas estão em andamento e existe otimismo em ambas as partes para que se chegue a um acordo em breve. A atriz e a emissora também estão em tratativas sobre a possibilidade de um contrato de longo prazo. Olha que legal! O desempenho dela na novela agradou a Globo durante a exibição da trama. Gabriela tem 32 anos e já fez diversos trabalhos na própria Globo, mas nenhum como protagonista. Ela teve papéis em produções como Malhação, Vidas Brasileiras em 2018, Cara e Coragem em 2022 e Renascer em 2024. Grande Gabriela Lohan, linda, linda, linda e simpática. Ana Clara Lima é criticada por chamar turistas em Míconos de gente feia. Ana Clara Lima virou alvo de críticas nas redes sociais após publicar um vídeo durante as férias em Míconos, na Grécia, em que comenta de forma irônica a aparência de frequentadores de um beach club da ilha. A apresentadora da Globo é a apresentadora do Estrela da Casa, né? No vídeo gravado no Beach Club Scorpios Míconos, Ana Clara diz que nunca viu tanta gente feia por metro quadrado e classifica parte do público como esquisita. Depois das críticas, Ana Clara amenizou o comentário ao elogiar o local. Diz que os drinks e a comida eram bons e que a companhia fazia a experiência valer a pena. Agora, é que coisa física, não é questão de comentário, né, gente? Se pode comentar a aparência das pessoas, né? Se as pessoas são gordas, magras, né? Se elas andam o pé para dentro, para fora, né? Essas coisas físicas não são motivo de comentário, né? Desculpa, Ana Clara, mas não foi bom, não foi bacana. Ô, Ju, por hoje é só. Mas amanhã eu volto, hein?
1: Tá.
0: Beijos,
1: bom.
0: Dignidade, já.
1: Até amanhã, Leão.
2: Ai! Eita babado!
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1: E segue nossa quinta-feira. Vamos com mais uma no ritmo de TBT. Daryl Howie.

0: voz 2 da programação dessa quinta-feira maravilhosa no nosso show da tarde. A Marisângela tá ligadinha, a Eloína da Cunha também tá ligada. Fernando Santos tá no pit stop.
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Valeu, Renato. Muito obrigada pelo carinho. Agora tem o sorteio, né? Hoje estava valendo kit Parentex e par de ingressos Cinema Complex Itajaí. E quem faturou esses presentes foi Franciele Maria Oliari. Ó, a família Oliari aí, ó. Sempre em peso, participando. A Fran se dando muito bem. Ganhou esse kit Parentex com produtos Anjinho e ganhou dois ingressos pro Cinema Complex. Parabéns, Fran.

0: Beijo. Beijo, galera. Até amanhã. Tchau.
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2: O Tribunal de Justiça de Santa Catarina manteve a prisão de uma mulher acusada de dopar homens com vinho e roubá-los. Os casos aconteceram em Balneário Camboriú e Itapema em setembro e outubro de 2021. A mulher marcava os encontros por meio de aplicativos de relacionamento e depois ia até a casa dos homens. As vítimas afirmaram que ficaram desacordadas depois de beberem vinho. Conforme a justiça, a investigada roubou um cofre com dólares, documentos pessoais, cheques, relógios, cartões, entre outros objetos de valor. A defesa alegou à justiça falta de provas, mas o desembargador considerou os depoimentos das vítimas firmes e coerentes. Além disso, os fatos foram confirmados pelas imagens de vídeo monitoramento, laudos periciais e testemunhos colhidos durante a investigação. O relatório que manteve a prisão destacou ainda que a acusada relatou que era garota de programa e confirmou o contato com uma das vítimas pelo aplicativo, apesar de ter contado versões diferentes dos fatos ao longo da investigação. Acompanhe também portalmenina.com.br. Tribunal de Justiça mantém prisão de Luciano de Jesus em investigação sobre suposta rachadinha. Acidente entre motocicleta elétrica e carro deixa homem com suspeita de traumatismo craniano em Camboriú. Com as informações do Portal Menina News, Daiane Valentim.
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com você, como você está? Eu estou bem aqui desse lado do rádio, você aí também, tudo certo? Estamos juntos da Rádio de 1 milhão de amigos, a gostosa de ouvir, a Rádio Menina, Balneário Camboriú. E você aí do outro lado, o tempo tá gostoso, né? Aí abriu aquele sol bacana, aquele dia gostoso, especial, não tá frio, né? Tá fresquinho, tá fresquinho. Aí quando some o sol, aí dá uma esfriadinha, mas nada que judie o corpinho, né? Não, é, né? Não judia o corpinho não, né? Então tá bom, eu quero deixar um abraço carinhoso especial pra todo mundo que tá ouvindo a gente, pra você que tá no trabalho, pra você que tá tomando um cafezinho, você que está em casa, você que tá me levando de carona, que ouve no rádio, no celular, no computador, né? No fonezinho de ouvido, no aplicativo, enfim, onde você estiver, um abraço carinhoso, beijo no seu coração, eu sou Nilo Deitos e tô contigo a partir de agora, em nome de Oral Sim, Clube Z, Gula Mania, Pizzaria Maria Gabriela e Clínica da Roupa. Bora começar o pôr do som? Você manda sua mensagem pra mim, 479-9138-1005. Anotou? 9138-1005? 9138-1005? Então vem comigo! Pra começar daquele jeito, hein? Daquele jeito que a gente gosta.

0: Carioca, agora 4h14 na programação da sua Rádio Menina.
1: Quando ela chegou.
0: Uma ótima tarde de quinta-feira pra você, tá pertinho daquilo que a gente gosta, né? Sexta-feira tá logo aí.
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0: Marvada você, menina!

0: amiga.
1: Eu sou só consumidor, meu filho.
0: Sim, cachaceiro.
1: Cachaceiro eu não sou.
0: Cachaceiro é quem fabrica pinga.
1: E eu sou consumidor, meu povo. Agora 4 horas 22 minutos, Ana Castela, Eduardo Costa, cachaceiro. Eita, modão bom aqui na menina. Nosso pôr do som sertanejo que está só começando, o primeiro bloco rolou. Aquele abraço especial pra você sintonizado com a gente. Já já sai aquele upa pra galera que mandou sua mensagem.
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1: Muito bem, é hora de Pit Stop da sua rádio Menina. E quem fala com a gente é sempre ele, meu querido Fernando Santos, né? Fernandão, tudo bem com você? 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
1: Valeu, Fernandão. Aquele abraço, meu querido. Bom trabalho aí.

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0: Mais 33 minutos, 4:33. Seja bem-vindo, bem-vindo. E bora cumprimentar esse povo lindo que tá comigo.
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0: Bora, alô, Angélica Monteiro. Tudo bem com você, Angélica? Boa tarde, diz ela. Um pezinho na sexta. Verdade, verdade, verdade. Fala, meu caro Ivan.
2: Tarde, meu amigo Nilo.
0: Tarde. Alô, Luana Carolina, um beijo pra você ligadinha com a gente. A Priscila também tá com a gente, né, Pri? E a Ivete?
3: Tarde, seu Nilo.
0: Tarde.
3: Quinta-feira, tudo de bom. E pra todo mundo que tá escutando a rádio, menina, tá
0: obrigado,
3: bom?
0: Obrigado, tá bom.
3: Abração aí, senhor. Fica com Deus e bota no sorteio.
0: Tá certo, um abração, querida Ivete. Um beijo no coração. Francinaldo ouvindo a gente lá em Manaus. Ele que é manauara. Grande abraço, amigão. Alberto Paulino.
4: Boa tarde, Nilo. Boa tarde a todos da Rádio Menina FM.
0: Tudo bom, amigão?
4: Quinta-feira abençoada. Tamo junto.
0: Tamo junto.
4: Ligadinha melhor. Um abraço.
0: Um abraço, amigão. Valeu, um grande abraço, obrigado pela audiência e pela sintonia aí, Alberto. Um abraço também pro Fole. Ô, Fole, tudo certo com você? Tarde, seu Fole. Ligadaço na programação todos os dias também, trabalhando e acompanhando a gente, né? Um abração aí. Alô, Roberto Carlos Bolan, tudo bem, Roberto? Nome de craque de futebol e de rei de música, né? Roberto Carlos, abraço. Patrícia Moura, beijo pra você, meu bem. Marli Otília. Nilão, saudades da Cléo, ouvindo Folha Seca, ela sempre lembra de mim e da Ivonete quando tocava, verdade, né? Essa música é linda. E falando em Ivonete, olha aqui, ó.
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0: É bom, né, Ivonete? Um abração pra você, minha querida. Luiz André ligado com a gente, passando Joinville. Floripa é logo ali. Abraço, Luiz. Hoje foi cedo, né? A Heloína tá comigo, diz ela, judiando, né? Começou lascando. E depois vem na cachaceira, né? A resenha das boas. Tá bom. Valeu, Heloína. Um beijão pra você, minha querida. Oi, Selma. Como é que tá sua tarde?

0: André Renner e banda Desistir de Te Amar. Participação da classe, né? Da banda Mercosul.
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0: Quero mandar um abração especial pro Digão Oliveira, o capitão. Ô, capitão, tá na área, meu querido. Aquele abraço, galera. Tá morrendo de saudade de você, hein? Pessoal perguntando onde é que anda o Diego Oliveira. Cadê o capitão? Tá aí, tá com a gente hoje. Alô, Nádia Machado, beijão, minha querida. A Sandra Stis também tá com a gente. Fazendo um caldinho de batata salsa com bacon, hein? Coisa boa.
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0: cantando aqui na programação da menina no pôr do sol sertanejo nesta quinta-feira.
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0: Rádio Menina 4:47.
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5: Muito bem, como diz a minha amiga Carla, fazia tempo que eu não ouvia. Tô de volta, de vereda. De vereda é ótimo, né? Ai, ai, ai, ai, ai. A Nádia falou, Nilo, essa mulherada não está com nada. Cadê os bolinhos de chuva? Os bolinhos de cunguiabada? Tô com vontade de comer. Nádia, tem que fazer. Eu ajudo você a comer. Ô, Bocice, quer dizer que a sua amiga, a Janaína, ela levou lá na clínica da roupa pra arrumar, mas ela não recebeu ainda de volta, né? Ela gostou do atendimento, foi tudo certo. Ô, dona Cris, a Janaína, tá? A Janaína esteve aí levando as roupas que a vó Cícia encaminhou pra ela aqui, que deu o teu endereço, tá bom, dona Cris? Aí na 901, na Clínica da Roupa, parceira aqui do Pôr do Sol. Que bom, que bacana saber isso, né? Karina Borges, tomando aquele cafezinho ligada com a gente. Karina, esse é o horário do teu café, né? Todo dia você toma seu cafezinho, né? Que maravilha, que bom. Ana Lieda, um beijo, Aninha, tudo de bom. Sabrina deu lindo. Fala, Sabrina, fala comigo.
6: Tarde, Nilo, sou a Sabrina
5: tarde.
6: De Penha.
5: Tudo bom?
6: Como sempre, na
5: sempre,
6: minha,
5: né?
6: Pôr do Sol. E quero muito participar desse sorteio,
5: tá
6: viu?
5: Bom.
6: Beijão.
5: Beijo, querida, tudo de bom pra você, Sabrina. Um beijão especial. Maria Aparecida Feltz também com a gente lá na Sax. Minha querida Marlene, a Dani, beijo pra vocês, meninas. E um abraço pro Deja, meu amigo aí, né? Tá sempre com o rádio ligado, acompanhando a gente lá na Sax. Um abraço. A mulherada da rádio esteve por aí já? Hein, me fala, Marlene, o pessoal da rádio já foi aí, as meninas, as mamães da rádio do Dia das Mães? É, eu sei que todas iriam passar por aí na Sax com a Marlene, né? Um abraço bem especial aí. Um

0: Muito bom, a Thaíde Alexandre com Eduardo Costa, amor pirata. Tá bom, Nádia, eu entendi. Ela tá com vontade de comer bolinho de chuva, não é de fazer, né? Olha só a pergunta que ela fez pra mim daí, ó.
1: Você tá com vontade de comer pérolas ao vinho, você faz? Não, né?
0: Não, eu peço pra dona Cris fazer, tá bom? Beijo, Nádia.

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2: A Unidade Básica de Saúde do Bairro dos Estados recebe neste sábado mais um mutirão itinerante de inserção de DIU e implanon em Balneário Camboriú. A ação será realizada das 8 horas da manhã até as 18 horas para pacientes previamente agendadas. Segundo a Secretaria de Saúde, todas as vagas disponíveis para este mutirão já foram preenchidas, sendo 50 destinadas ao implanon e 20 ao DIU. Para realizar o agendamento, é necessário ter cadastro ativo e atualizado na rede municipal de saúde. A solicitação deve ser feita presencialmente na UBS de referência da paciente. Fora dos mutirões, os procedimentos seguem sendo realizados normalmente nas unidades de saúde, mediante agendamento. Acompanhe também no portal menina.com.br. Vereadores aprovam proposta que amplia a acessibilidade para estudantes autistas em Balneário Camboriú, entendo o projeto. Acidente entre motocicleta elétrica e carro deixa homem com suspeita de traumatismo craniano grave em Camboriú. Com as informações do Portal Menina News, Manuela Córdova.
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0: Muito bom, nosso pôr do sol sertanejo. Alô, Castro Paraná, fala Joel, como é que você está, Joel? Você e Dona Lourdes, tudo bem?
19: Oi, Milo.
0: Oi.
19: Boa tarde.
0: Boa tarde.
19: Aqui, eu e a minha esposa Lourdes, em Castro, aqui no Paraná, né?
0: Uhum.
19: Escutando aí a menina.
0: Muito frio aí?
19: Frio, o pôr do sol, né?
0: Aham.
19: Uhum. Se possível, toca aí pra nós ouvir aí Café no Bude com Ataíra e Alexandre. Um abração pra vocês aí, tudo de bom.
0: Valeu, amigo velho, um abraço pra você, Joel, tudo de bom. Tá com saudades aqui do calor, né? Fala pra mim. Tá com saudades do calor, tá, Joel? Aí é geladinho, né? Castro é gelado também. Eita, é você, a Nádia tá com desejo de bolinho de chuva, acredita nisso? É verdade. Um abração pra Sandra também. Como é que tá aí esse caldo de batata salsa, hein? Como é que tá? Tá quase pronto? Um abração especial, tudo de bom. Ô, Selma, eita, cachaça. Ah, do cachaceiro, né? A música aquela. Eis que eu sou cachaceiro, cachaceiro eu não sou. Olha, hoje tem o sorteio de uma pizza grande da Pizzaria Maria Gabriela. Participe comigo. 47991381005. Diga assim, ó. Eu sou de Camboriú. Você vai concorrer a essa pizza gostosa, tá bom? E também um par de ingressos da NASA. Olha que cara, é legal demais. Sabe que meus meninos já foram lá, meus filhos foram lá e falaram: pai, isso é muito bacana, tem objetos aí direto da NASA. É bom o senhor ir, tenho que ir lá visitar a NASA também, lá aqui, né, no Space Adventure. Um abraço, galera, tudo de bom. Vamos que vamos de música. Essa é boa. Na voz de César Menotti e Fabiano.
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0: É o mesmo. Amargurado.

0: Alô, Deca! O Deca tá fazendo bolinho com banana, bolinho de banana. Que delícia! Aí provoca, vem tomar café, vem. Ah, sabe que não dá, né? Ah, se desce! Alô, Fabiano da Silva, aquele abraço, João Victor, tudo de bom, João? Obrigado pela audiência e pela sintonia na menina.
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0: Meu amigo Cláudio adora essa música, hein, Cláudio?
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0: Nádia, manda um abração pro Claudião aí.

0: beijo pra Dona Ivone, me mandaram até foto do bolinho aqui, bolinho de banana com açúcarzinho cristal por cima. Ai, que coisa boa. Beijo, Dona Ivone, tudo de bom. Alô, Auri, cê tá aí? A Heloína agora saindo do trabalho, ouvindo a gente. Auri tá aqui, diz ele. Nicolau Oliari, um grande abraço, amigão. Meu amigo Marcelo tá ouvindo a gente, Marcelão. Fala comigo, Marcelo.
1: Fala, meu amigo Nilo.
0: Tudo
1: Marcelo
0: bom?
1: Marcelo do Monte Alegre, aqui em Camboriú. Um abraço aí pra todo mundo que tá ligado na Rádio Menina.
0: Obrigado, querido.
1: E tamo junto, vambora.
0: Tamo
1: vambora
0: junto. Aqui. Valeu.
1: Pela frente.
0: Tá valeu. Certo, um abraço, amigo. Ai, que delícia, bom demais o nosso pôr do sol sertanejo da sua Rádio Menina. Abraço especial pra essa turma, ó, tem um ingresso hoje da, um par de ingressos lá da NASA, né? Do Space Adventure e uma pizza deliciosa, gostosa, saborosa da Pizzaria Maria Gabriela. E a gente vai sortear por aqui hoje.

0: Muito bom, alô Roger! Aquele abraço, Roger, dirigindo, fazendo entregas, ligado na melhor do planeta e, é claro, na menina, Roger Sérgio dos Prazeres, lá no São Vicente, Itajaí. Abraço, amigão. Diz ele, Dilo, eu ligo o rádio do caminhão às 8 horas e desligo às 20:21. Olha, 12 horas de rádio ligado, levando a gente de carona. Que bacana, Roger, um abraço pra você. Heloína, fala comigo, Heloína.
1: Sim, né? Um pezinho na sexta-feira.
0: Oi, Rosinha. Rosinha Viegas mandando um beijão pra Vossice e pra Francisca Coutinho. A Rosinha, prof de passinhos. Ontem disse que ela deu aula de passinhos lá, né? Lá no Red Barn. Nosso parceiro do Som na Caixa. Quem tá comendo o pinhão quentinho agora? Alô, Lúcia, alô, Joelson. E pelo jeito esse pinhão cozinhou louco de bem, né? Todos abertinhos, olha só.

0: 5:25. 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
0: Rádio Menina, 5:26 agora.
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7: Você tem ideia do quanto vale ter Lionel Messi no elenco? O craque argentino do Inter Miami, dos Estados Unidos, recebe impressionantes R$ 139 milhões por ano. Na prática, isso significa 11 milhões e 500

0: R$500 mil. Um pouco acima do valor pago apenas para Messi. O segundo jogador mais bem pago da Liga Norte-Americana é Son Heung-min, com um salário anual de R$54 milhões e R$500 mil, quase 3 vezes menor do que recebe o craque argentino. Gerson Felipe para o Esporte Total. 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

minha querida Laura Mesa, um macarrãozinho com molho quatro queijos, olha só, e o pratinho todo chique. Laura, Laura, você é craque, né? Tô vendo aqui também. Ah, esse pessoal todo aqui fica provocando a gente. A Sandra faz caldinho de batata salsa, né? A Dona Ivone faz. A Dona Ivone faz bolinho de faz bolinho de banana, né? A Laura faz macarrão com molho branco e assim vai, né? E eu e a Nádia só na vontade, né, Nádia? Oi, Valdeci, um abraço, amigão, tudo de bom pra você, queridão. Roseli Weber, chegando em casa agora, já cumpriu a meta da academia, tá certo, tá certo. A Francisca Coutinho tá mandando um beijo pra você, Rosinha, retribuindo beijo. Aquele abraço. Lá em Céu Azul, no Paraná, Santinho Bondan, Santo Arthur Bondan, grande abraço, meu querido. Obrigado pelo carinho, pela audiência e pela sintonia. Essa vai pra você, Santo. Eu sei que você gosta dessa música. Pois é, quem nasce em céu azul, o que que é? Ou é anjo, que nem eu, ou é santo, que nem o Santo. Abraço, Santinho. Tudo de bom, meu irmão.

0: Deixa eu mandar um beijão pra Sônia e pra Solange também, lá na pousada. Estão ouvindo a gente lá em Céu Azul. Super abraço, beijão, Sônia. Beijo, Sola.
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0: É o Santo, a Sônia e a Solange. Aquele beijo, meus queridos.

0: Latina com o Wagner do Corpo e Alma.
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0: Rádio Menina, 5:44.
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0: 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Na volta desse break, né? Já vou fazer o sorteio. Deixa eu aproveitar e mandar os abraços aqui pra Solange, que tá ouvindo a gente. O Alcione Rocha Vascaíno tá ouvindo a gente. E o Renato Farias, flamenguista, tá ouvindo a gente também. Eu tinha que ler essas mensagens pra eles participarem também dos sorteios, né? Hoje temos sorteio aqui na programação, um par de ingressos pra NASA. E o da Maria Gabriela, uma pizza gostosa demais.
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0: Muito bem, estamos de volta. Agora são 5:50, 5:50 na programação. Aqui é o pôr do sol sertanejo. Tá na hora, né? Bora ver quem faturou esses prêmios. Quem faturou esses prêmios? Primeiro vou sortear aqui, porque é sorteio diferente, né? Cada sorteio é um sorteio. O sorteio primeiro é do par de ingresso da NASA. Atenção, rola aí, sorteio, nosso sorteador, né? Nosso sorteador sorteou para Roger Sérgio. Alô, Roger Sérgio dos prazeres. Alô, você, meu amigo, aquele abraço, tudo de bom. Um abraço aí, parabéns, faturou um par de ingressos da NASA, tá bom? E deixa eu ver, quem vai faturar agora a pizza, super pizza lá da pizzaria Maria Gabriela. Pizzaria Maria Gabriela, sorteia aí, sorteador. Alcione Rocha, alô Alcione, um abraço pra você. Ah, tá com o Fábio aí também, agora que eu vi aqui, ó, o Fábio tá junto, fui procurar lá, estão ouvindo a gente. Alcione Rocha faturou uma pizza, o nosso querido Marcos lá da pizzaria vai entrar em contato com você, tá bom Alcione? Um abraço pra você, tudo de bom, parabéns Roger, pelos ingressos na NASA, né, do Space Adventure, e parabéns ao Alcione pelo ingresso, pela pizza, na verdade, né, pela pizza da pizzaria Maria Gabriela. Eu vou

0: ele, eu encerro o programa Pôr do Sol Sertanejo de hoje, em nome de Oral Sim, Clube Zegula Mania, Pizzaria Maria Gabriela e Clínica da Roupa, tá bom? Aquele abraço carinhoso e especial pra você, tudo de bom, porque ele já está aqui, meu querido amigo Luiz Carlos Tigrão, pra trazer os destaques de hoje do nosso canal 100. Tigrão, muito boa tarde, tudo bom, meu amigo?
1: Um abraço pra você, Nilo, sempre contagiante, né? Sempre com alto astral, isso é importante na vida da gente. E se você olhar aí a nossa sala aqui, jornalismo, você vê que o que tem já de adereços nos preparando para a Copa.
0: Para a Copa do Mundo.
1: Já,
0: é. Inclusive tem até vídeos já que nós estamos na torcida.
1: Verdade. Amanhã tem que fazer um, né, Nilo? E você?
0: Vamos lá, amanhã nós vamos fazer.
1: Vamos fazer um vídeo bacana, amanhã. Nilo, economia, o dólar caiu um pouquinho hoje, fechou a 4,98. Preste atenção, você que está aqui na nossa região. Por quê? Porque o trecho da BR-101 aqui em Balneário Camboriú recebe manutenção nesta quinta-feira. Reconstrução do deck de acesso à Praia do Estaleiro. As obras continuam. Operação conjunta fiscaliza lojas de celulares e acessórios aqui na cidade. Preste atenção, golpistas voltam a utilizar nome do Hospital Ruth Cardoso para aplicar golpes em familiares de pacientes. Tem uma matéria especial no portal menina.com.br, vou falar também sobre isso. Você pode acessar que tem mais detalhes, tá? Portal menina.com.br. Uma pesquisa do Procon aponta queda no preço dos combustíveis em maio, lá em Itajaí. Praça, isso aqui tá, como é que a gente tá virando febre, né? Praça da Paz terá espaço temático para troca de figurinhas da Copa do Mundo. E o nosso pessoal aqui já está se preparando também. O Tribunal de Justiça do Estado de Santa Catarina mantém prisão do vereador Luciano de Jesus. Adivinha por que, Nilo Dai? Hã? Investigação sobre suposta rachadinha.
0: Olha aí.
1: É, ele continua preso. Suposta rachadinha. Suposta. Blitz educativo orienta motoristas durante o Maio Amarelo, lá em Itapema. Destaque do esporte. Você está confiante hoje, Nilo?
0: No Grêmio ou no Barra?
1: Não.
0: Eu tô mais confiante no Barra do que no Grêmio.
1: Porque é o seguinte, hoje tem Grêmio e...
0: Confiança. Ah, tô confiante.
1: Quer ver se tu tá confiante. E hoje, o destaque, né? O destaque, sem dúvida alguma, Corinthians e Barra. A Camille Guger disse que vai torcer pelo Corinthians. Eu não acredito muito, não, né? O Corinthians tem a vantagem de um empate, né? Porque venceu o primeiro jogo
0: por 1-0.
1: 1-0. Área policial, a Polícia Civil deflagra uma operação, prende investigados por homicídio lá em Porto Belo. Alguns destaques pra gente conferir na edição desta quinta-feira do canal 100, Nilo Deitos.
0: Muito bem, este Luiz Carlos Tigrão, já ao vivo no canal 100. Um beijo pra Priscila, que tá acompanhando a gente, né? Um beijão e bom descanso pra você até amanhã. E pra turma que acompanha a programação do Pôr do Som Sertanejo, um grande abraço. Obrigado pelo carinho da audiência, tá? Oi, Tigre.
1: Não, se eu falar de audiência, deve estar acompanhando a gente, profissionais de altíssimo garbo. Mandar um abraço pro Mauro, o MacGyver, pro Gilson, o Leonardo, o Zé, o Juliano, amigos da gente, tem certeza, somzinho especial acompanhando o som, né? 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
0: Vejo o Fuscão lá estacionado.
1: Eu tô querendo comprar aquele Fusca, mas o Gilson não tem jeito.
0: Tá certo. Valeu, Tigrão. Já estamos de volta então com a programação do canal 100. Deixa eu mandar um abraço pro Wesley. Alô, seu Wesley, tudo de bom? O seu aprendiz, né? Chamo ele de o velho aprendiz. Lá no Mercado JL. 18 horas, estou encerrando o nosso Pôr do Som agora.

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9: Olá, muito boa noite. Estamos iniciando a partir de agora mais uma edição do Canal 100. Sem dúvida, você já sabe, esse é o verdadeiro canal da informação, transmitido para você através da nossa Rádio Menina 100.5, a rádio de mais de 1 milhão de amigos, e a nossa TV Mocinha para você que tem TV a cabo CCS 18.1. A partir de agora tem muita informação e, claro, a sua participação conosco é primordial. Anote o WhatsApp do jornalismo para você interagir com a edição do Canal 100. Anote aí, 99174-1005. 99174-1005. O meu WhatsApp é só textos, 99225-8543, ou ainda Nilo Deidos. Boa noite, Nilo.
10: Boa noite, Grão. Boa noite, Daiane Valentim. Ou ainda você pode participar através do 479-9138-1005, que é o WhatsApp aqui do estúdio da mesa de som de comandos do Canal 100. Também pela internet, pelas redes sociais, pelo Instagram e Facebook da sua Rádio Menina.
9: Estaremos aqui, claro, aguardando a sua manifestação, que pode ser na crítica, no elogio, na reivindicação. Você agora, neste exato momento, se você tiver qualquer informação, já sabe, seja o nosso repórter, sempre com muita responsabilidade. Vamos juntos? Já é quinta-feira, 14 de maio de 2026, nós estamos vivendo o nosso outono brasileiro.
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9: E tem as informações do tempo, da temperatura aqui na edição do Canal 100, você sabe, o nosso especialista é você, Marinho Stringari. Abraço, Marinho, tudo bem?
11: Tudo bem, meu amigo Tigrão? Ótimo início de noite aos amigos aqui do Canal 100. É, a partir de agora a temperatura entra em declínio, mas o frio começa a perder força aqui na região.
12: Pelo menos esse ar é frio, não é úmido, é um ar seco e traz o predomínio de sol. Com isso, as temperaturas entram em elevação gradual. À tarde já faz até um clima mais agradável, com as máximas girando em torno de 23, 24 graus para os próximos dias. Então, nós teremos aí as temperaturas mínimas também da madrugada já ficando acima de 10 graus. Já não é um frio tão forte. Mesmo assim, esse vento enjoado, sudoeste, sul, é um vento gelado e contribui para a sensação térmica de frio. E nós teremos então o tempo ainda seco até parte de sexta-feira. A partir da tarde de sexta para sábado, principalmente à noite, já vamos ter mudanças nas condições do tempo. Algumas áreas de instabilidade devem trazer maiores períodos de nuvens e alguma chuva isolada, principalmente sábado e domingo aqui pela nossa região. Já no domingo até algumas trovoadas, porque vai passar outra frente fria aqui pelo nosso litoral. Na área marítima, o estado do mar já é bem mais calmo, oferecendo condições à navegação e à prática da pesca com ondas mais baixas nas praias aqui entre a Grande Florianópolis e a ilha de São Francisco do Sul. Ondas de sudeste com picos de até 1 metro. Amanhã calma um pouco mais aqui no nosso litoral. Desejando a todos uma ótima noite de quinta-feira, Tigrão. Com as atualizações da previsão do tempo, os dados da Univale, Marinho Stringari para o Canal 100.
9: Obrigado, Marinho. Canal 100, que tem textos e interpretação de Luiz Carlos Tigrão. Apoio técnico é de Nilo Deitos, para atender você na recepção dos nossos telefones. A Bianca, previsão do tempo é sua, Marinho Stringari. Mas a produção do Canal 100 é a competência de Daiana Rosa Valentim. Boa noite, Dai. Os seus destaques para a edição desta quinta-feira.
13: Boa noite, Tigrão. Boa noite, Nilo Deitos. Boa noite aos nossos ouvintes. Olha só, Tigrão, hoje a gente recebe aqui no estúdio Rafael Amâncio, diretor de eventos e marketing de Balneário Camboriú, porque na próxima semana encerra, Tigrão, período de inscrições para a Festa dos Amigos. E vamos ver também com o Rafa quais as novidades, Tigrão, para o aniversário de Balneário Camboriú, que tá chegando, hein? Tigrão, eu trago uma reportagem especial sobre a obra da Avenida Prefeito Meirinho, que avança dentro do prazo e deve ser entregue em dezembro.
9: Esses são os destaques para a gente conferir as reportagens especiais da edição do Canal 100. Você confere agora às 18h06.
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9: A economia, o dólar cai, fecha 4,98.
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9: O dólar fechou em queda de 0,45% nesta quinta-feira, cotado a R$4,98. O mercado ainda digere os desdobramentos da divulgação de áudios que associam o senador Flávio Bolsonaro ao banqueiro Daniel Vorcaro, enquanto acompanha uma nova operação ligada ao caso Master e o encontro entre Donald Trump e Xi Jinping na China. Ainda no caso Master, a Polícia Federal prendeu nesta quinta-feira Henrique Vorcaro, pai do banqueiro Daniel Vorcaro, durante uma nova fase da operação. Ao todo, foram cumpridos 7 mandados de prisão preventiva, 17 de busca e apreensão. Quem sabe agora sai a CPI do Master, não é verdade? Quem sabe, vamos torcer para que agora todos, né, que são os responsáveis por essa questão, que tem que colocar a assinatura lá, quem sabe agora vai sair a CPI do Master.
10: Tigre.
9: Tô torcendo para que isso aconteça.
10: Eu também torço, mas com todos esses envolvidos que já foram pré-citados.
9: É verdade. Mas eu tô torcendo. Quem sabe agora sai a CPI do Master. O euro 5,81, a libra 6,71. Principal índice da Bolsa Brasileira avançou hoje 0,72%. Aos 178.366 pontos. 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Trecho da BR-101, aqui em Balneário Camboriú, recebe uma manutenção na noite desta quinta-feira.
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9: O trecho da BR-101... corta aqui Balneário Camboriú, passa por obras de fresagem, recomposição do pavimento, com início na noite de hoje, término na madrugada de amanhã, sexta-feira, no período das 22h, 10 da noite de hoje, até as 5 da madrugada de amanhã. A intervenção ocorre na pista principal, sentido Curitiba, do quilômetro 135 ao quilômetro 132, com bloqueio da faixa 2, ou seja, direita, mantendo a faixa da esquerda liberada para o tráfego. Haverá fechamento da saída 134, acesso à Avenida do Estado, além da alça de acesso à BR-101, próxima ao Forte Atacadista, no quilômetro 134. Então preste atenção, motoristas que utilizam esses acessos devem buscar dispositivos alternativos ao longo da rodovia. O fluxo seguirá com restrições parciais, podendo haver redução de velocidade, claro, com certeza, né? Formação de filas no trecho. 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
10: Tigrão, acabei de receber aqui um áudio da nossa ouvinte Bruna. Ela é sua conhecida, ela é filha do falecido Bota Seca e da dona Benta.
9: Conheço.
10: Dona Benta trabalhou contigo.
9: Sim, sim.
10: E ela mandou dois áudios aqui pedindo pra gente fazer alguma coisa com relação às motos e tráfego de motos nesses horários de pico aqui na região, na cidade de Balneário, na cidade de Sim. Camboriú. Posso colocar no ar?
9: Pode, sem problema.
10: Então vamos lá, problema. A nossa ouvinte Bruna.
7: Boa noite, pessoal da Rádio Menina. Eu gostaria de fazer uma denúncia, na realidade não é uma denúncia, né? Um desabafo, mas enfim. Eu estava vindo agora na Via Gastronômica de Camboriú, sentido Balneário. Gente, é um absurdo aquilo, ele tem que ter uma fiscalização ali, tem que ter um agente de trânsito, um guarda de trânsito. As motos que estão indo para Camboriú, tudo elas vêm pela contramão, elas não respeitam o corredor, todas elas andando pela contramão em alta velocidade. Eu tive que desviar de várias motos, sendo que eu estava na minha mão certa. Peguei várias tartarugas e eles não saem, eles vêm em alta velocidade, andando no corredor, na contramão. Isso é um absurdo. Não sei onde isso vai parar, essa loucura que o pessoal faz de moto. Ainda mais agora que para tirar a CNH vai ser muito mais fácil, né? Eu só quero ver onde que isso vai dar.
9: Absurdo. Enquanto a Bruna estava conversando conosco, dá para ouvir o ruído de moto por baixo. Gente, o que eu já falei aqui sobre a questão de motos, gente que acha, pô, tá meio chato, mas não é verdade, cara. Eu digo sempre aqui, ó, graças ao bom Deus, a gente divulga, graças ao bom Deus, a gente divulga poucos acidentes fatais, porque o que eles fazem nas nossas ruas e avenidas é um absurdo. Bate uma moto com um carro, um caminhão, quem que sai no prejuízo? Meu Deus, gente. Outra coisa, é só fazer também uma fiscalização, tá dado aí o endereço, Avenida Santa Catarina, né? É um absurdo, eu sei porque eu passo aí.
10: Nem todos, tá? Né, Tigre?
9: Não, nem todos. Tem um motoqueiro e tem um motociclista.
10: É, né? Isso aí.
9: Verdade? Não, não são todos, não vamos generalizar, mas tem uns, cara, que pelo amor de Deus, né? É um excesso, é um verdadeiro absurdo. E a gente faz o quê? A gente cobra o quê? A gente cobra providências, ok? Para que as nossas autoridades, o setor que é o responsável, tanto de Camboriú como de Balneário Camboriú, tome alguma providência, tá certo? É um absurdo, tá ok? Deixa eu mandar um abraço pro Billy, é isso? O Billy tá acompanhando a gente. Boa noite. No Brasil, sempre tem uma CPI para abafar as outras. Infelizmente, o registro do Billy. Margarete Miknovski. Boa noite, pessoal da Rádio Menina. Obrigado, querida. Selma Gonçalves está aqui. Ótima noite, equipe Nota Mil. Meu querido Raulisson Vieira, em frente do Centro Eventos, agora sentido norte. Obrigado, Raulisson. Olha a movimentação, trânsito lento na BR-101. Né? Obrigado, o nosso repórter com muita responsabilidade, Raulisson Vieira. E ele faz mais um adendo aqui. Essa questão das motos, todo dia isso. Na Estrada Geral do Barranco, é isso sempre no final do dia. Então, os nossos televintes mandando as mensagens. E tá aqui, as autoridades, né, têm que tomar providências nesse sentido. Aí pega, tá sem carteira, retém a moto, da multa, eles vão dizer o quê? Ah, porque estão perseguindo. Não. No trânsito, todo mundo é responsável. No trânsito. Cada um fizer a sua parte, a coisa anda. Com certeza. Ok? 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Se você tiver recado aí, pode mandar para a gente, 99174-1005, tá ok? 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Acertei, Nilo Deitoso, acertei. A obra de reconstrução do DOC, aliás, do DEC de acesso à Praia do Estaleiro, está avançando. Nessa semana, trabalhos estão focados na execução das microestacas, concretagem da fundação e implantação dos corrimãos. A próxima etapa compreende a instalação do assoalho e a pintura prevista para a semana que vem. Este é o primeiro de dois decks que serão reconstruídos e totalmente adaptados para garantir acessibilidade com a substituição das escadas por rampas. O próximo será implantado, na Praia do Estaleirinho. Além disso, outros 9 decks já existentes passarão por reformas. Os investimentos ultrapassam R$210 mil, custeados com recursos federais. A entrega do deck do Estaleiro está prevista para a próxima semana, para a alegria do Bola Teixeira. Operação Duas Rodas fiscaliza bicicletarias no Balneário Camboriú. Esse é o nosso próximo destaque, na sequência aqui da edição do Canal 100. Não, deixa eu fazer já. Já. Vou falar de bicicleta também, que de vez em quando tem abuso. A prefeitura realizou hoje a Operação Duas Rodas, objetivo, combater receptação de bicicletas furtadas ou roubadas. Isso tem acontecido muito. O Nilo foi uma das vítimas, diga-se de passagem. Ao todo, 8 estabelecimentos foram fiscalizados nos bairros das Nações, municípios Centro, Barra e São Judas. Durante as vistorias, nenhum objeto de origem criminosa foi localizado. Apesar disso, todos os estabelecimentos apresentaram irregularidades administrativas, principalmente relacionadas à ausência de alvará de funcionamento. Essa fiscalização faz parte de uma série de operações contínuas realizadas aqui em Balneário Camboriú. 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Um abraço, meu querido Fábio Quintana, que é o nosso gerente de marketing do nosso Balneário Shopping. Certo? Tem uma reportagem agora, muito especial. Eu acho que isso aqui, essa obra vai modificar aquela região. Eu acredito que sim, vai modificar. Obras da Avenida Prefeito Meirinho avança dentro do prazo e deve ser entregue em dezembro. A reportagem especial é sua, Diana Ross Valentim.
14: A etapa de drenagem na Avenida Prefeito Meirinho, antiga via Ecopark, no bairro dos Municípios, foi temporariamente paralisada porque a Prefeitura aguarda a desapropriação de um imóvel. O secretário de Planejamento e Desenvolvimento Urbano de Balneário Camboriú, Carlos Humberto Silva, relatou que as obras avançaram até o Rio Peroba.
15: A casa que nós fizemos todo o processo de indenização, nós pagamos a pessoa proprietária da casa, nós pagamos em 1º de dezembro do ano passado. Esse contrato diz que a pessoa tem 30 dias para para entregar o imóvel à prefeitura, né, já está em nome da prefeitura, a pessoa não saiu do imóvel, não nos entregou o imóvel.
14: O prazo para a desocupação do imóvel vence nesta quinta-feira. O secretário afirma que o cronograma está mantido e a obra deve ser concluída até dezembro deste ano. As equipes executam outros trabalhos até que a drenagem possa avançar.
15: Estamos fazendo agora de um lado, do outro lado, a gente está nivelando as calçadas, vamos começar com as calçadas da Sexta Avenida para ela do lado esquerdo, no caso, né? Nós estamos agora tirando terra, nivelando, fazendo as nivelações para fazer já colocação de meio fio, estamos locando e fazendo as calçadas do lado contrário.
14: A prefeitura também realiza adequações da rede de esgoto em conjunto com a EMASA. A nova avenida terá cerca de 800 metros de extensão, ligando a Alameda Delfim de Pádua Peixoto à Sexta Avenida. Segundo o secretário, o município já iniciou o processo licitatório para uma praça com quadra esportiva e espaço de convivência em um trecho próximo à Rua Corupá.
15: É uma avenida muito bonita, vai ficar muito bonita e eu acredito que vai valorizar em muito o bairro, né? Então, e a comunidade tem uma expectativa.
14: O investimento é de cerca de 5 milhões de reais. Foram desapropriados 48 imóveis ao longo do trajeto da avenida, com aproximadamente 32 milhões de reais em indenizações pagas aos proprietários. A obra do trecho entre as ruas Blumenau e Concórdia é executada pela empresa AJ Potter. O nome da avenida, que se chamaria Ecopark, foi modificado para homenagear o ex-prefeito Gilberto Américo Meirinho por determinação da prefeita Juliana Pavan.
16: Prefeito Meirinho, né, ter sido um homem visionário, né, com essa parte também de infraestrutura e nós viemos com esse formato, né, de homenagear as pessoas que tiveram um impacto significativo, né, na sua gestão aqui em Balneário Camboriú. Conversamos com a família, né, uma pessoa extremamente que contribuiu muito no início, né, na construção de Balneário Camboriú.
14: A prefeita considera a obra estratégica não só para o bairro dos municípios, mas como uma nova ligação viária para desafogar o trânsito, melhorar a drenagem e integrar regiões importantes da cidade.
16: Que é um novo corredor viário paralelo à Quinta Avenida, né? A integração entre os bairros, o novo anel viário com ligação futura entre Balneário Camboriú e Camboriú. Vai trazer mais fluidez para o trânsito, melhor drenagem para reduzir os pontos de alagamentos. Vai ter a ciclovia, acessibilidade, LED e toda a parte de urbanização. E a nossa prioridade é entregar uma avenida moderna, segura, preparada para o futuro de Balneário Camboriú.
14: Daiane Valentim para a Rádio Menina.
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9: 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Certeza absoluta, pode. Anote aí, vai ser uma modificação total para aquela região. Valorização, enfim. Amanhã será assinada a ordem de serviço para a construção da Policlínica de Balneário Camboriú. Às 10 da manhã, no Expo Centro, na Marginal Oeste, 4250, ali no bairro Jardim Parque Bandeirantes. São R$16.902.340. E vai ser erguido ali na rua Arvoredo, no bairro dos Municípios, uma área total de construção prevista de 3.213 metros quadrados. Vai ser fantástico, viu, gente? Maravilhoso. Também serão entregues mais duas ambulâncias para o SAMU aqui em Balneário Camboriú. Certo? Fazer esse destaque. Amanhã, o horário, 10 da manhã é esse daí, falei? Às 10 da manhã. 10 da manhã no Expo Centro, ali na Marginal. 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Vai passar na Câmara, vou lembrar agora que eu conheci ele, seu Ignácio. né? Que foi o percussor, o mentor, hoje, na época, com o Perforte Atacadista, hoje dirigida pelo meu querido Manuel Pereira, seu filho. A Rua Brusque, vai se tornar Rua Ignácio Pereira, homenagem especial. Vai passar pela Câmara de Vereadores de Camboriú numa próxima sessão. A Guarda Municipal, a Fiscalização de Posturas e o PROCON realizaram hoje, aliás, ontem, quarta-feira, uma operação conjunta em lojas de venda, manutenção de celulares usados aqui em Balneário Camboriú. A ação teve como principal objetivo combater a receptação de aparelhos e tomou como ponto de partida os registros de furto feitos pelo aplicativo Celular Seguro para verificar se os aparelhos expostos para venda constavam na lista nacional de itens furtados. Durante a fiscalização, as equipes conferiram o número de identificação do aparelho dos celulares usados nos estabelecimentos visitados. Não foram localizados aparelhos furtados ou roubados na operação de ontem. Apesar disso, foram constatadas outras irregularidades em algumas lojas. Entre as situações verificadas estão alvará de funcionamento irregular, falta de fixação do alvará em local visível, ausência de etiquetas de preço e a falta do exemplar do Código de Defesa do Consumidor para consulta. Em outro caso, documentação apresentada estava regular apenas para atividade de assistência técnica e não para venda. Os responsáveis legais pelos estabelecimentos foram orientados e intimados à regularização. O secretário de Segurança e Ordem Pública, Araújo Gomes, informou que a fiscalização terá continuidade. Essa operação deve continuar. Aliás, continuar. A ideia é acabar com os furtos da cidade, atacando a receptação. Se não tiver quem compra, não vai ter por que furtar ou roubar. Secretaria de Segurança recomenda ainda que os cidadãos baixem e instalem o aplicativo Celular Seguro, disponível para sistemas iOS e Android. Desenvolvido pelo governo federal, o sistema ele permite bloquear com um clique o aparelho, o número de telefone e diversos outros aplicativos em casos de roubo, furto ou extravio. 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Eu falei deles há pouco em Nino Dates. Eles estavam acompanhando a gente. É verdade. Vamos para o intervalo, mas antes deixa eu mandar um abraço de novo aqui, eu falei deles, né? Z3 Car Service ali na Rua Biguaçu, estão acompanhando o nosso canal 100 aqui, ó. O MacGyver está aqui, o Mauro, o Gilson, o Leonardo, o Zé e também o Juliano. Vamos fazer um rápido intervalo, a gente volta na sequência, tem muita informação para você, a gente vai falar do encontro dos amigos, inscrição até semana que vem. Quem está aí já conosco? O Rafael Amâncio tá aí, torcedor do Flamengo. Deus é livre, se eu falar outro time, eu apanho. Vou fazer um rápido intervalo.
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0: voltamos na edição do Canal 100 desta quinta-feira. Tá um pouquinho friozinho hoje, para quem sente frio, né? Mas temperatura. Aliás, dizem que no inverno, no outono, enfim, os dias, as noites mais bonitas, dizem, né? Não sei se é verdade. Adivinha? O que tu acha? Chegou tranquilinho, calminho? Hoje tem Corinthians e Barra, né? Mas o Flamengo, o nosso Flamengo também joga hoje.
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0: Rafael Amâncio, diretor de eventos, marketing da nossa Secretaria de Turismo de Balneário Camboriú. Nosso convidado especial de hoje para a gente falar sobre a Festa dos Amigos, que acontece agora no aniversário da cidade. E claro, se eu conheço bem o Rafa, já estão programando mais algumas atrações, enfim, para comemorar o aniversário da nossa maravilha do Atlântico Sul. Antes de começar a entrevista, o trânsito não deve estar bem fácil nas ruas, não. Prazer tê-lo. Boa noite, Rafael. Tudo bem? Tudo em paz, irmão?
2: Tudo bem, Tigrão. Satisfação poder voltar aqui no teu programa falando, né? Hoje.
0: Porque a última foi difícil.
2: Porque a última, pelo amor de Deus, né? Boa noite, Dai. Boa noite, Nilton. Boa noite a todos os ouvintes aqui da Rádio Menina.
0: É, porque a última era assim. Boa noite, Tigrão. Rafael. Complicado. Qual é a tua expectativa, a expectativa da Prefeitura de Balneário Camboriú para a tradicional Festa dos Amigos desse ano?
2: Tigrão, a Festa dos Amigos em Balneário Camboriú sempre é um sucesso, né? Diga-se de passagem. A gente fez a disponibilização de 150 espaços, né? De 5x5. E até hoje a gente tem 79 deles ocupados. Porém, a gente sabe que muita gente costuma deixar a inscrição para a última hora, né? Uhum. Hoje já tinha bastante gente me chamando no WhatsApp, perguntando até que dia vai a inscrição.
0: Sim.
2: Né? E ela vai só até sexta-feira da semana que vem, dia 22, às 20. Não. Às 23h59.
0: Quase na virada.
2: Quase na virada. Aí perguntam, pô, mas como isso? Não, porque esse ano nós passamos ela para a sua totalidade da inscrição digital, né? Sim. A gente não recebe mais a inscrição na Secretaria de Turismo.
0: Não.
2: Hoje ela é executada toda de forma digital. Então, quem quiser enviar na segunda-feira, quando o nosso pessoal da secretaria for analisar, se tiver lá 23h59, vai ser aceito ainda. Se passou da meia-noite, a inscrição não vai valer.
0: O que muda na edição deste ano? Algumas modalidades novas, comercialização? Parece, você pode vender ingressos, é isso? Tem algumas mudanças, Rafael?
2: Isso mesmo, Tigrão. Quando nós assumimos o governo da prefeita Juliana Pavan, em 2025, lendo o edital da Festa dos Amigos, prestes a ser lançado, né, para aquele ano, para o ano passado, a gente percebeu que ali tinha uma cláusula em que era proibido a venda ou comercialização de qualquer tipo de camiseta ou ingresso para participar da festa. A gente tem o entendimento, né, de que tu fazer um espaço daquele, executar, não é barato, né?
0: Sim.
2: Muita gente acaba agregando serviços também, trazendo chefes renomados até para fazer um churrasco, uma paeja. Então, acabando, Tigrão, teve alguns espaços que tornaram aquilo dali um meio de fazer a venda de ingresso para poder obter lucro.
0: Sim.
2: Né? Então, nós, junto com o Ministério Público, foi feito esse mapeamento. Né? O próprio Ministério Público chamou esse pessoal, né? Fez alguns questionamentos e esse ano, em parceria com o Ministério Público, a gente fez essas alterações e a gente lançou o edital com duas modalidades. Aqui a primeira é o rateio, né? Que é feito o rateio entre amigos para pagar o espaço e poder participar da festa, como já acontece há anos. E a segunda modalidade seria a convenda de ingresso ou camiseta, enfim, né? Onde o cadastro muda um pouquinho na hora de efetuar o cadastro da turma. Você lá tem que dizer quantas camisetas ou quantos ingressos tu vai disponibilizar para venda, qual que é o valor, e em cima dessas informações a prefeitura vai fazer o cálculo para cobrança do ISS. Né? Então a gente conseguiu legalizar, né? Essa parte. Então hoje é explícita, quem quiser vender pode vender. Os valores do cadastro são um pouco diferentes de quem está fazendo a festa por rateio, de grupo de amigos. É

0: mais baixa tenda. Outro ponto que a gente analisou em 2025, muita gente podia fazer só adquirir só cinco espaços, né? Então muita gente adquiria cinco, o Tigrão mais cinco, a Daiane mais dois, depois juntava tudo para chegar, sim, a 9 espaços, 10 espaços. Então a gente também formalizou no edital e agora por CPF ou por CNPJ é possível pegar 9 espaços.
1: Então eu ia te fazer essa pergunta aqui, ó. Como é que vai funcionar a distribuição dos 150 espaços disponíveis? Como é que vai funcionar a distribuição, Rafael?
0: Tigrão, basicamente a gente tenta manter, eventualmente, como os anos anteriores, né? Sim. Dá preferência para quem já está há mais tempo, nos seus devidos locais que já tem frequentado em anos anteriores. E pessoas que estão chegando pela primeira vez e participando pela primeira vez da festa, obviamente a gente disponibiliza os espaços em que alguns acabam desistindo, né? Sim. E não tem inscrição, mas a gente tenta realocar todo mundo da melhor forma possível, porque não faria sentido, por exemplo, tá em o grupo Amigos do Edifício Imperatriz,
1: sim,
0: eu colocar eles lá na frente da Tamandaré, perto da Tamandaré, não faz sentido.
1: Estão ali, né?
0: Exato, então já estão há anos ali, então a gente mantém esse pessoal no mesmo local.
1: Ah, sim, legal. Essa vai ser a disponibilidade.
0: Exatamente.
1: Então, pela experiência, né? Esse ano a procura por inscrições, participações está maior do que o ano passado ou não, Rafael?
0: Tigrão, está basicamente a mesma coisa que o ano passado, né? O pessoal deixou bastante inscrição para serem feitas na última semana, aí aquela correria, e ano passado era presencial, então o pessoal levava documentação na secretaria, então esse ano já facilita um pouco também até a questão de verificação. Quem faz a inscrição e tem uma documentação que não está correta, a gente consegue dar um prazo para que eles possam readequar o documento e apresentar o documento correto. Então, tudo de forma online e bem tranquila.
1: Os valores, Rafael, né, arrecadados, qual é a importância? Vão ser destinados ao Fundo Municipal de Amparo,
0: Animal,
1: aos
0: exatamente, animais. Exatamente. Ano passado.
1: Ao FAMA.
0: Isso, a FAMA. Anteriormente, a nossa gestão, a gestão da prefeita Juliana, se fazia cobrança de uso, né, do espaço público, em troca de cesta básica. Essa cesta básica era direcionada depois à Casa da Família e dali a gente não sabia o destino ou para onde vai, quem realmente está recebendo, se realmente está precisando. Então a gente alterou essa forma e passou a cobrar o valor em reais, que é depositado diretamente na conta do Fundo Municipal de Turismo. Uhum. E esse valor, ele é destinado, depois transferido à FAMA. E a FAMA ali faz a sua prestação de conta no portal da transparência. Você pode acompanhar de qualquer lugar que for, para onde é utilizado, sim, esse recurso.
1: Assim, ó, de repente, para quem está nos vendo, assistindo e acompanhando no rádio, vamos reforçar, o que que os grupos precisam fazer para garantir a participação, o espaço dentro do prazo, Rafael? Até para.
0: Tigrão, basta acessar o site da prefeitura, baixar o edital da Festa dos Amigos. Ali no edital já consta também o link do Undoc, onde o pessoal vai poder fazer a sua inscrição de forma totalmente online. No próprio edital, nas últimas páginas, tem as fichas de inscrições que todo mundo tem que preencher, tem as declarações de responsabilidade civil. A gente pede que são obrigatórias duas pessoas como responsável de cada grupo, sim, né? Antigamente se exigia uma, né? Mas, e de forma alguma, os dois podem se ausentar ao mesmo tempo do espaço. Então, sempre tem que ter um responsável no espaço durante todo o horário da festa.
1: Rafael, alguma restrição durante a Festa dos Amigos ou não?
0: Tigrão, restrições são básicas, né? Sim. Respeito ao seu vizinho ali, quem está do lado, pode usar churrasqueira, carvão, tem que manter o espaço limpo, depois tem obrigatoriedade de entregar do jeito que foi recebido.
1: Uhum.
0: Né? A gente faz essa verificação, depois o pessoal da Secretaria do Turismo passa nos espaços, analisando se está tudo limpo e se deixaram como receberam.
1: Eu fiz essa pergunta sobre restrições por isso, né? Comida, cada um faz a Ao seu prazer, é isso?
0: Ao seu prazer. Pode fazer com carvão, pode fazer com churrasqueira portátil, pode fazer com gás.
1: Sim.
0: Mas tem que deixar o espaço limpo.
1: A gente sempre fala muito, não sei como é que vai ser esse ano, com relação também música. Rafael, liberado?
0: Que música liberado dentro dos espaços, né? Tem que ter as suas limitações, né? Não, não vai querer botar um trio elétrico ali dentro da barraca e tocar o terror na avenida. E aí ninguém escuta nada. Então, a gente sabe que tem alguém, sempre tem alguém que acaba se passando, exagerando um pouquinho, mas a gente vai estar lá o dia todo fiscalizando, né? E tentando manter a ordem e levar a festa da melhor forma possível.
1: Bacana. Expectativa, eu acho que é especial, né, Leo? Acho eu que é especial, né?
0: É especial, Tigrão. É um mês especial, né? Que é o mês de comemoração do aniversário de Balneário Camboriú. É, temos diversas atividades ocorrendo durante esse mês em Balneário, não só a Festa dos Amigos. Porém, a Festa dos Amigos, que começou em Blumenau, né? Foi até um...
1: Começou lá, né, Rafael?
0: Começou em Blumenau, eu até trouxe...
1: Tu lembra quando é que foi, Rafael?
0: Deixa, eu tenho isso anotadinho aqui, Tigrão.
1: É bom a gente saber, cara. Começou em
0: Blumenau. Começou em 1998. Aí, foi idealizado pelo ex-colunista do Jornal de Santa Catarina, Horácio Brown.
1: Que ele era, conhecia o Horácio?
0: Não, não, não conhecia.
1: Eu conheci o Horácio. O Horácio era, sabe, era um... Era,
0: só que assim,
1: era diferente, né?
0: Ele teve a ideia, mas não foi ele que executou.
1: Não foi ele que executou,
0: quem,
1: né?
0: Quem fez foi o Convention e o CDL de Blumenau.
1: CDL de Blumenau. Mas o Horácio era... Ele, eu sei, não me, o Bola Teixeira é que sabe muito dele, do Horácio. Uhum. Do Horácio. Ele tinha uma coluna na época do Jornal de Santa Catarina também. A gente ria muito com o Horácio. 1998.
0: E depois foi igual uma,
1: mas aí foi
0: igual uma epidemia, né? Começou a passar ali para cidades vizinhas até chegar Balneário. Já teve também no Rio Grande do Sul. Então hoje já tem estantite pelo Brasil inteiro, né?
1: Perfeito. Rafa, alguma novidade que você pode adiantar para a gente, para as comemorações do aniversário da nossa maravilha do Atlântico Sul, não?
0: Tigrão, como o ano anterior, né? Estamos buscando trazer uma atração de nível nacional, porém um show com o pé no chão, né? Um pouco mais baratinho, para que a gente possa ofertar isso como um presente à comunidade da cidade de Balneário Camboriú, né? Já que nós mudamos bastante o conceito de realização de eventos aqui na cidade, prova disso foi a grande parceria que a gente executou no carnaval desse ano com a Agroplay, né? Em que eles gastaram em torno de 10 milhões de reais e trouxeram o maior festival sertanejo de carnaval do Brasil, né? Foi realizado em Balneário Camboriú.
1: Foi um sucesso, né, velho?
0: Foi um sucesso, Tigrão, e sem verba pública. Isso é que deixa a gente feliz. Então, uhum, a gente economiza bastante de um lado para poder direcionar para outros eventos, né? Como a gente tem feito também com o Natal. Estamos em conversa também com uma outra grande empresa de entretenimento. E tem uma previsão aí de investimento na casa de 45 milhões de reais em Balneário Camboriú. Não posso dar mais detalhes do que isso, até falei demais, né? Tomara que o Neiva não esteja escutando a rádio, senão...
1: Mas o Evandro é meu amigo, pô, faz anos, hein? O Evandro é meu amigo, ó, faz anos, Evandro.
0: Exato.
1: Então, quanto é a grana?
0: Só essa empresa em torno de 45 milhões de reais.
1: Eu conheço, não? Já ouvi falar ou não?
0: Olha, é impossível quem não conheça.
1: Não, vou te
0: quem não conhece.
1: Dois fora do ar, em off, você me diz.
0: A Agroplay também já sinalizou para nós, já tivemos uma reunião, já sinalizou a continuidade, né, do carnaval sertanejo em Balneário Camboriú, junto com os nossos blocos de carnaval, que acontecem simultaneamente também na Orla, né? Sem... Uhum. Já houve outro tempo em que isso acontecia e está voltando a acontecer de novo.
1: Isso é muito bom.
0: Temos também, Tigrão, o Viva ABC Festival, né? Que nós também temos um credenciamento aberto pela Secretaria de Turismo.
1: É só fazer o credenciamento, é isso?
0: Exatamente. Como é que faz, Rafa? Você pode acessar o Instagram Viva ABC Festival. Ali na bio do Instagram vai ter o linkzinho. Tu clica lá, vai sair no site da prefeitura onde tem a matéria, o edital e o link para inscrição também de forma online.
1: Sim.
0: Tá? Ali tem toda a documentação exigida. Ele é específico não só para o Vivo ABC, tá? Nós vamos, isso também eu tô falando aqui, também não podia falar, mas a gente vai acabar utilizando esse credenciamento por 12 meses para a Secretaria de Turismo, tá? Mas o nosso foco principal dele, inicial, é agora para o Vivo ABC Festival, que acontece em julho. É, ele já aconteceu ano passado com o nome de BC Music.
1: Sim,
0: né? Porém, a gente acabou alterando o nome, Tigrão, porque esse ano a gente, além da música, nós estamos agregando no festival a arte. Então agora, enquanto tiver uma banda, sim, tocando, vai ter um artista plástico, sim, pintando um quadro ao vivo. E assim a gente quer manter essa crescência do festival, incluindo também moda, quem sabe, incluindo talvez a gastronomia em outros eventos futuros, e tornar esse movimento um dos maiores movimentos artístico, cultural e musical que Balneário já viu. Isso, o mais importante, valorizando o artista local, Tigrão. Tá? Ano passado nós fizemos 100 apresentações no festival, foram 12 mil horas de música, valorizando sempre o artista local e também regional aqui de Balneário Camboriú.
1: Vamos reforçar para os nossos teleouvintes, de repente você que não pegou toda a entrevista desde o início com o Rafael, né? Prazo de inscrição para participar do encontro, a festa dos amigos, vai até dia 22.
0: É sexta-feira que vem, dia 22, às 23h59 da noite.
1: Inscrição?
0: Online, totalmente online. Tigrão, não tem segredo, quem perfeito participa não passa perto, porque a documentação exigida é a mesma, né? A única diferença é se for na modalidade de venda de ingresso. Então daí ela muda um pouquinho, né? Tem que fazer a declaração de quantas camisetas estão sendo vendidas e o valor de cada camiseta, para daí a gente calcular, a gente na fazenda, fazer o cálculo do ISS, para depois poder fazer o recolhimento dos tributos. Porém, isso é importante,
1: por favor, Rafael.
0: Tu sabe por quê? A gente sabe que julho é um período de férias, a cidade está movimentada e a gente fazendo acrescendo essa modalidade, permitindo a venda de ingresso também na festa dos amigos, é interessante porque o turista que está passeando na cidade, que não conhece ninguém, pode agora participar de forma efetiva da festa com sua família também, né? Então é uma modalidade bacana aí que vai ampliar mais ainda a festa dos amigos, com certeza.
1: E um detalhe aqui, tem gente fazendo perguntas, eu vou te dar muito trabalho, Rafael.
0: Bastante trabalho, graças a Deus, já estamos no planejamento de Natal, já estamos no Carnaval do ano que vem, né? A gente não para, é uma loucura intensa dentro da secretaria, eu, Neiva, é Laurindo, cara, a gente chega 8 horas da manhã, sai de lá 7, 8 horas da noite, mas é sensacional, é muito gratificante, principalmente quando a gente consegue fazer entrega de produtos, sim, como a gente fez com o Natal. Né, que
1: Natal
0: a gente
1: também foi bacana, né?
0: Natal foi sensacional, o maior desfile de Natal do Brasil é o nosso, né? Em distância, né? São quase 7 quilômetros aí de desfile, 3 pocket shows. Vamos ter novidades pro próximo aí, se Deus quiser, e vai dar tudo certo.
1: Ah, deixa eu mandar um abraço para ele, torcedor do Vasco da Gama, o nosso gigante da colina, meu querido embaixador da República Independente do Luiz Alves, Roberto Rudolph. Ele falou assim, até Luiz Alves tem festa dos amigos, é verdade, acontece junto com a nossa festa aqui.
0: Junto
1: é verdade.
0: Com a nossa, bacana.
1: E lá tem aquela distribuição, né? daquela água mineral de faixa preta que é só produzida na República Independente de Luiz Alves, com moderação.
0: Diga-se de passagem, muito boa, né?
1: Especial, com antecedência.
0: Muito boa.
1: Eu tô olhando aqui, sabe, Nilo Deito, Daiane? Tô olhando aqui, já começou a ficar o cabelinho prateado, viu?
0: Já
1: começou ali, ó.
0: Mas é de família, minha mãe com 25 já era grisalho, então.
1: Sempre que eu falo
0: sobre... Eu com 30 tô grisalho já também.
1: Não, eu com 15 eu puxei, eu também, né? Mas eu puxei a família da minha mãe, dos italianos. Porque eu verdade, no novinho eu já tinha uns fiozinhos de cabelo branco.
0: Minha mãe é polaca, né? Sim. Meu pai é português, meu pai começou a ficar com cabelo branco com 70 anos.
1: Meu,
0: né,
1: irmão Pereira era 3 anos mais velho que eu, não tinha um fio de cabelo branco. Eu já pequenininho já tinha. Só para fechar, eu sempre falo sobre...
0: Tem o tempo que tu quiser, Tigrão.
1: Olha, ó. Você sabe, tem que me responder. Você sabe quando é que tá na... Eu falo isso, eu sou chato às vezes. Quando é que você sabe que tá na hora? Estamos na festa dos amigos. Festando. Tá lá. Qual é a hora que tu diz assim, bom, tá na hora de ir embora? Sabe qual é que é, Rafael?
0: Tigrão.
1: Não, né?
0: De acordo com o nosso edital, às 17 horas. É?
1: A propósito, começa a que horas, Rafael?
0: Começa às 11 horas da manhã.
1: 11 da manhã, vai isso. Até 5 da tarde.
0: Isso.
1: Mas eu vou dar uma dica. Sabe quando é que eu vou embora? Quando eu tô na festa e o mesmo cara, vou dar um exemplo prático. O Nilo Deitz me abraça 3 vezes. Oh, tá na hora de ir embora.
0: Tá na hora de ir embora.
1: Quando o cara te abraça 3 vezes, tá na hora de ir embora. Rafael Amâncio, o nosso diretor, né? O Rafa é um amigo de muitos anos, filho de um grande amigo, data vênia, doutor Rafael, né? Doutor Amâncio, diretor de eventos e marketing da nossa Secretaria de Turismo. Sempre é um prazer te rever. Obrigado pelas informações. Aqui na edição do canal 100 da Rádio Menina, TV Mocinha. Vai sextar amanhã. Bom final de semana, Rafael.
0: Eu que agradeço mais uma vez a oportunidade. Agora vamos dar um pulinho lá no CDL, que está acontecendo a nossa reunião do PMT.
1: Ainda bem que você lembrou, porque eu tinha alguma coisa na minha cabeça aqui para falar. Agora a reunião é no CDL?
0: Começou às 18h30, lá
1: que,
0: no CDL.
1: Que encontro é esse?
0: É uma reunião dos delegados, né? Que são membros governamentais e não governamentais.
1: Sim.
0: Onde a gente começa a fazer a discussão de 3 eixos ali na reunião. Deixa eu pegar aqui.
1: Eu tinha alguma coisa.
0: Planejamento inteligente e competitivo, o turismo criativo com experiências que transformam e a segmentação turística que é construindo experiências memoráveis. Esses são os 3 eixos da reunião de hoje, que já começou às 18h30 no CDL.
1: Então vou te liberar. Rafael, obrigado por ser o nosso entrevistado hoje aqui, especial do canal 100. Bom trabalho sempre, tá
0: obrigado,
1: bom?
0: Obrigado, Tigrão. Eu que agradeço mais uma vez pela oportunidade. Um abraço a todos.
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1: 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Já vou fazer o intervalo comercial. Me permite só, Dai, fazer um registro do Roberto aqui, ó. A gente falou sobre a questão das mortes, né? Não. Colocar todo mundo, o Nilo meu fez uma boa observação, não é todo mundo, porque tem o motoqueiro e tem o motociclista. O Roberto faz uma observação, motoqueiros de Camboriú, vindo igual doidinho, escapamento aberto, enfim. Então, tá aqui, né, as nossas autoridades, evidentemente, têm que tomar providência pra gente, né? Se não dá para resolver, pelo menos amenizar, ok? Fazer um rápido intervalo comercial, a gente volta na sequência. Ainda tem muita informação para a gente conferir na edição de hoje do Canal 100. Um instantinho só.
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1: Pesquisa do Procon aponta queda no preço dos combustíveis em maio lá em Itajaí.
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1: Todos os tipos de combustíveis automotivos comercializados nos postos de Itajaí apresentaram queda de preço neste mês de maio se comparados a abril. Os dados são do Procon, que realizou uma pesquisa em 45 postos de combustíveis de Itajaí. A gasolina aditivada liderou o percentual de queda, com redução de 4,65%. O diesel S10 ficou 3,76% mais barato, enquanto os preços do etanol GNV caíram 2,45% no etanol e 1,02% no GNV. Gasolina comum recuou 0,55%. Nesse cenário, o Procon de Itajaí alerta aos consumidores quanto à variação de preços praticados entre os postos, especialmente conforme a forma de pagamento. O diesel S10, por exemplo, apresentou uma variação de R$1,40 por litro na comparação entre o menor preço encontrado com pagamento em dinheiro, R$6,79, e o maior preço encontrado com pagamento no cartão, R$8,19. Também foi constatada a variação considerável de valor de acordo com o método de pagamento nos demais combustíveis. Variações foram de R$0,63 por litro para gasolina comum, R$0,93 para gasolina aditivada, R$1,20 para o diesel comum e R$0,60 para o GNV. A diferenciação de preços, conforme a forma de pagamento, é permitida pela legislação, desde que a informação seja clara, previamente informada ao consumidor, conforme determina, claro, o Código de Defesa do Consumidor. 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E o clima da Copa do Mundo já começou a tomar conta de Itapema. A casinha da Praça da Paz vai receber um espaço especial dedicado à troca de figurinhas do álbum oficial do Mundial, reunindo crianças, jovens, famílias, colecionadores em um ambiente temático preparado para ação. A atividade acontece de terça a domingo, sempre das 16 às 19 horas. O espaço contará com decoração inspirada na Copa do Mundo, incentivando encontros, interação, momentos de lazer entre moradores e visitantes. Tradicional a cada edição do Mundial, a troca de figurinhas movimenta fãs do futebol de diferentes gerações, transforma o álbum em um ponto de encontro entre amigos e famílias. Fácil, tá? Para participar, basta levar o álbum e as figurinhas repetidas até a casinha da Praça da Paz durante o horário de funcionamento lá em Itapema. A participação é gratuita, claro, aberta ao público. 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Eu tenho um recado aqui, mandar um abraço aqui, o seu, deixa eu ver quem tá aqui. Tá aqui, ó. Seu mestre Gerson Bollinger, tá aqui. Boa noite, Tigre, enquanto não multarem direto esses absurdos das motos e bicicletas, entre outros, nada vai mudar. Tem que doer muito no bolso. Cadê a guarda nesse horário? Itapema está igualzinho, segundo o seu Gerson. Abraço, mestre Gerson Bollinger, e a sua manifestação. É uma verdade, né? Bicicleteiros, motoqueiros, que tem o ciclista e tem o bicicleteiro. Tem o motociclista e tem o motoqueiro. Eu concordo com o mestre Gerson. Se não doer no bolsinho, nada vai mudar, infelizmente. Oi, Daiane, você?
7: Olha só, Tigrão, o Roberto Lins participando conosco e deixou o comentário dele aqui na live também, dizendo que tem que fiscalizar e ficar em cima das motos mesmo. E não é só lá nesse local, né, que o nosso ouvinte citou anteriormente, Tigrão, na cidade toda. A Nádia Machado aqui conosco também, comentando, Tigrão, que todos os dias ela vê muita irresponsabilidade, inclusive dos motoristas, sem preparação nenhuma para dirigir em Balneário Camboriú.
1: Sim, acontece muito.
7: A Valdeste Pereira também comentando conosco, Tigrão, que roubaram a bicicleta da filha dela, mora no bairro das Nações, e dentro de casa a bicicleta estava, Tigrão.
1: Impressionante o que acontece, né? Com relação a roubo de bicicleta, às vezes, quando são encontradas, aí, viu, Nilo? Ficam ali com a guarda, né, Thay? A Secretaria de Segurança. Uma dica que eu dou aqui, um pitaco, né? A dica, não posso, que a dica é a esposa de um amigo meu, mas um pitaco é o seguinte: se você teve, o Nilo teve, enfim, de repente, né, tem uma nota, vai lá, quem sabe a sua bicicleta, tomara, né, esteja lá. A gente faz esse, mas é difícil, viu, gente? É muito difícil essa questão, é aquilo que eu tenho dito aqui, ó, numa batida, Nilo, de uma moto, quem que sai prejudicado? É o condutor, cara. Então o cara tem que ter mais. Eu, quando saio daqui da rádio, eu pego a Brasil aqui em cima. Eu falo isso sempre aqui. Tem horas que eu, como motorista de carro, que também tem muitos barbeiros, né? Não é só motociclista nem bicicleteiro, mas tem hora que eu tenho medo do que eles fazem. Eles costuram no meio do carro, não estão nem aí, passam pelo lado direito, então lá vão ter. Aí, né? Se acontece um acidente, não é verdade? Aí vão reclamar com quem?
8: Viu, Tigre? Até porque o corredor, ele não é feito para moto, ele está sendo utilizado ali no bom senso dos motoristas, sim, e dos próprios motociclistas para agilizarem o tráfego deles, mas teriam que andar na mão, sim, certa e tal, né? Então aquele canal que é usado ali é no meio dos automóveis, também é muito perigoso.
1: 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Rápido intervalo, a gente volta na sequência. Vamos conferir ainda muita informação na edição de hoje do Canal 100. Um instante só.
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1: Voltamos à edição do canal 100 desta quinta-feira. Essa matéria está no portalmenina.com.br com mais detalhes. O Tribunal de Justiça de Santa Catarina manteve a prisão do ex-presidente da Câmara de Vereadores de Penha, Luciano Jesus da Silva, investigado por suposto esquema de rachadinha. A decisão foi tomada por unanimidade pela segunda Câmara Criminal do Tribunal de Justiça durante sessão realizada foi na terça-feira. O Luciano de Jesus, vereador do Progressistas, está preso desde o dia 1º de abril aqui na Quinhanduva, em Itajaí. A defesa havia solicitado a revogação da prisão por meio de habeas corpus, mas o pedido foi negado pelos desembargadores. O julgamento teve como relatora a desembargadora Ildemar Meneguzzi de Carvalho. Também participaram da sessão os desembargadores Roberto Lucas Pacheco e Sérgio Rizelo. Conforme o documento divulgado pelo Tribunal de Justiça, a decisão pela manutenção da prisão foi unânime. O vereador foi preso durante uma operação do GAECO e apura suspeitas de corrupção envolvendo a prática conhecida como rachadinha, quando parte dos salários de assessores é supostamente repassada ao agente público. Na ocasião, também foi preso o chefe de gabinete, Fabrício de Lis. Ambos foram encaminhados ao presídio lá de Quinhanduva. Uma blitz educativa foi realizada hoje na Avenida Nereu Ramos, em frente à Praça da Paz, no centro de Itapema. A ação integra as atividades da campanha Maio Amarelo, que acontece ao longo de todo o mês, com o objetivo de conscientizar os motoristas sobre a importância de um trânsito mais seguro. Boa iniciativa. Durante a blitz, faixas com mensagens de conscientização reforçaram a necessidade da colaboração de todos para um trânsito mais seguro. Guardas municipais também distribuíram panfletos e materiais informativos sobre a campanha aos condutores. A programação do Maio Amarelo vai continuar com novas blitz educativas, palestras em escolas e ações de distribuição de materiais, sempre com foco na prevenção de acidentes e, claro, na valorização da vida. 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Fazer mais um rápido intervalo? Depois a gente vai, vamos falar de esportes. O que que tem, Nino? Tu já falou que a Chapecoense está vencendo o poderoso Botafogo, é isso?
2: É, fez o segundo gol, 2-0.
1: 2-0?
2: Começou agora o segundo tempo e já iniciou também Confiança e Grêmio 0-0, 11 minutos.
1: Calma, tia Carma, que o teu Grêmio, o nosso Grêmio vai ganhar.
2: Ele venceu 2-0 o primeiro jogo, né? Então tá mais tranquilo. Tá
1: tranquilinho também, né?
2: Teoricamente.
1: É. Bom, eu queria só fazer um adendo especial aqui antes do rápido intervalo comercial e fazer mais uma vez um registro, mandar um abraço ao meu querido senhor Mário Zivert e toda a comunidade luterana de Balneário Camboriú, porque domingo, dia 17, a gente vai comemorar 24 anos do templo Martin Luther. Aí você já viu, né? Tem no sábado aquela tradicional feira das cucas, fantástico, aquela cuca maravilhosa. Nós vamos ter então no domingo, a partir depois do culto, né? Nós vamos ter um churrasquinho especial, um galetinho especial, um marrequinho recheado e um buffet de salada. Um abraço ao pastor Eloir Ponati, né? E a toda a comunidade luterana de Balneário Camboriú. E aquele almoço tradicional ali na igreja. Se você, por exemplo, quiser levar, você pode levar também. Então, vou repetir, o dia 17, domingo, ali na rua Indonésia, a subida do Cristo Luz, aí no bairro das Nações. O culto é às 9, o almoço é das 11h30, às 14 horas. Sábado tem a feira da Cuca, das 14 às 16 horas. E também você pode adquirir a sua cuquinha no almoço festivo. Anote esse telefone para você reservar o seu cartão: 3367-8065. 3367-8065. Amanhã, claro, eu faço um reforço para te convidar para participar dessa festividade. Mas é o seguinte, nós temos aqui, agradecer o seu Mário Ziver. Obrigado, seu Mário. Ele me gentilmente aqui cedeu, ó, um cartão de um galeto, de um marré e de um churrasco. Aqui, ó. Tô passando aqui. Coloquei na tela, coloquei, né? Como é que a gente vai fazer esse sorteio aqui?
2: Hein, Nilo? É pra sorteio?
1: É.
2: Então tá, churrasco número 1.
1: Então vamos lá, deixa eu botar aqui. Churrasco
2: número 1.
1: Churrasco número 1.
2: Aqui. O marreco.
1: Não. Marreco.
2: Número 2.
1: Número 2 é o marreco.
2: E
1: galeto, e o galeto é o
2: número 3.
1: Então vamos lá.
2: Então tá.
1: Churrasco, marreco e galeto.
2: Três primeiros a mandarem mensagem: 1, 2 e 3 ganha o prêmio.
1: 1, 2 e 3.
2: Oi? O primeiro que mandar ganha o churrasco. O segundo que mandar ganha o marreco. O terceiro ganha o galeto.
1: O galeto.
2: 47991381005.
1: Repete, Nilo.
2: 47, já veio.
1: Por três. Favor. Já veio três?
2: Já.
1: Meu Deus. Então já passa o nome pra gente, Nilo. Não deu tempo.
2: Muito rápido, hein?
1: Então
2: muito...
1: vamos lá, o churrasco. A Dai vai anotando ali, né, Dai?
2: O churrasco, então. Cláudio César, número 1.
1: Tá.
2: Cláudio César, número 1. Selma, número 2, é o marreco.
1: É o marreco.
2: E a Sandra Estias, número 3, é o galeto.
1: O galeto.
2: Isso.
1: Então tá bom.
2: Cláudio
1: César. Não deu nem tempo, né, cara?
2: Cláudio, a Selma e a Sandra.
1: Um documentozinho, já pode vir na portaria da rádio, na recepção da rádio.
2: Isso.
1: Se quiser vir já, né? Se não, amanhã, sexta-feira. A Dai vai deixar lá embaixo, lá com a... Vou deixar com a nossa Julie. Vem amanhã, gente. Vem amanhã. É pelo umas 9 da manhã pra pegar. Mas não deu tempo.
2: Você nomeia aí ou já nomeou?
1: Já nomeasse, né?
2: Já? Tá
1: já,
2: ótimo.
1: Já nomeou. Tá ok? Ligeirinho, gente. Obrigado, seu Mário. Amanhã eu vou fazer um reforço aqui pra festividade da nossa igreja luterana. Marreco, é isso, né? Fazer um rápido intervalo. Na volta, destaque especial vai ser, sem dúvida alguma, pro esporte aqui no Canal 100.
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1: Agora a gente abre aquele espaço muito especial para a gente falar de Copa do Brasil aqui.
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1: Jogos de ontem, para a alegria da Érica Guggert, o gigante da colina, do meu amigo Edson, do JTP Pai e Filho. Vasco da Gama empatou 2-2 com o Paysandu, tava ganhando de 2-0, hein? Empatou 2-2. Edson Marques também é torcedor do nosso Vasco, Data Vênia, doutor Poletti também. Vasco 2, Paysandu 2, o Vasco se classificou e com o Zenilo Deite. O Juventude venceu o São Paulo por 3-1, derrubou o São Paulo e derrubou o treinador, o Roger. E eu vi algum comentário, porque ele mora aqui em Jurerê Internacional, e estariam atrás, sabe de quem? Do Dorival Júnior. Não sei se conseguiram a contratação ou não. Porque o Roger se foi. O Santos venceu o Curitiba em casa por 2-0. Mirassol bateu o Red Bull por 2-1. Né? O Santos se classificou, Mirassol também. O Atlético Mineiro perdeu para o Ceará por 2-1. Perdeu, diria Dilma Rousseff. Perdeu, mas ganhou. Perdeu, mas se classificou. A Dilma diria isso. Por quê? Porque não. Não, porque no, nos pênaltis o Atlético venceu por 4-2. Entendesse? Então perdeu por 2-1 para o Ceará, mas ganhou. Ganhou nos pênaltis. Então se classificou. O Remo venceu o Bahia por 2-1. E o Palmeiras, do meu sobrinho Júnior, o Palmeiras meteu 4-1 no Jacuipense. Também nesse time, até o meu, né? O nosso Ariribá. Estão jogando, Nilo Deite está me chamando a atenção aqui. A Chape está vencendo o Botafogo por 2-0. É isso, Nilo?
2: Com esse resultado, classifica a Chape, tá? Porque perdeu o primeiro por 1-0 apenas.
1: Foi 1-0, né? É. Então tá se classificando aqui a Chapecoense. Esse jogo começou às 18 horas, hein?
2: Isso, tá quase no final.
1: Quase no final, no epílogo, quase. Em andamento, o Atlético de Goiás vai empatando com o Atlético Paranaense, do meu amigo Pedrinho Forest, 0-0. Primeiro. E o Imortal, eu falei pra ti se tu tavas com confiança na abertura do programa. Que torcedor és tu, né? O Grêmio está vencendo o Confiança por 1-0. E o gol de quem ainda?
2: Bright White.
1: Esse teu inglês também não é fácil. E nós vamos ter às 19h30, daqui um pouquinho, Corinthians e Barra. A Camille Guggert disse que vai torcer pelo Corinthians, sabia? Vou entregar ela aqui. Lembrando que o Corinthians venceu no primeiro jogo, esse jogo foi no Scarpelli, venceu por 1-0. Então Barra tem que ganhar para ir para os pênaltis, né? Pouca diferença de 2 gols. Corinthians e Barra. E o jogo das 20 horas será CRB e Fortaleza. E aí, 21h30, nós vamos ter Vitória e Flamengo. Eu acho que o Vitória é capaz de aprontar.
2: É, o jogo foi só 2-1, né? O primeiro jogo.
1: É verdade, eu acho, tá? Na Série B do Catarinense ontem, o Ercílio Luz perdeu em casa pro Blumenau por 1-0. Veteranos da Série B aqui em Balneário Camboriú, Municípios perdeu pro Atlântico Sul por 5-3. O São Judas venceu o Real Camboriú, tá? Por 4-3. Então, Atlântico Sul 5, Municípios 3, São Judas 4, Real Camboriú 3. Diana Ross, você.
9: Olha só, Tigrão, o Roberto Rudolf tá aqui dando o
1: Roberto também é torcedor do Vasco.
9: Tá aqui, é, já mandou aqui, Vasco moeu ontem. E ele também tá dizendo, Tigre, o palpite dele aqui, ó, barra hoje 3-1.
1: Diria, eu não confunda a minha expressão. Isso é uma expressão que se usa muito em Florianópolis, lá com os manezinhos. Beto, mofas com a pomba na balaia. E aí o que que significa essa frase que é usada muito lá em Florianópolis pelos manezinhos. Não pense que é outra coisa não. Dá uma pesquisadinha ali que você vai saber o que que é. Atenção moradores de Balneário Camboriú. A EMASA foi autorizada a um reajuste de 6,3% nas tarifas de água e esgoto, conforme uma deliberação da Agência Reguladora Intermunicipal de Saneamento. Esse reajuste representa a reposição da inflação de 2025, sendo atualização necessária para manter a qualidade dos serviços, garantindo o funcionamento do sistema. Mesmo assim, a EMASA segue com uma das tarifas mais baixas do estado e entre as mais acessíveis do país, segundo o levantamento da própria autarquia. E tem mais. Em 2026, a EMASA vai realizar mais de 80 milhões de reais em investimentos próprios na rede de esgoto da cidade, ampliando a capacidade, melhorando a eficiência e preparando o Balneário Camboriú para o futuro. Vem novidade por aí. Pode aguardar. Vamos fechar a edição do Canal 100. Antes... Às vezes eu escrevo e não sei o que eu escrevi. Mas tudo bem. Amanhã eu vou descobrir o que é daí. Ah, sim. Hoje... Vamos fazer um destaque da polícia, Nilson. Acabei esquecendo. Um destaque da polícia agora. A Polícia Civil deflagrou operação, prende investigados por homicídio. Isso foi lá em Porto Belo.
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1: A Delegacia de Polícia da Comarca de Porto Belo deflagrou hoje uma operação para cumprimento de mandados de prisão preventiva, de busca e apreensão no âmbito da investigação de um homicídio ocorrido na cidade. A ação teve como objetivo localizar e prender dois investigados apontados como autores de uma violenta agressão registrada em fevereiro deste ano em um contexto de possível vingança familiar. Na ocasião, a vítima foi socorrida em estado grave, encaminhada ao hospital, mas não resistiu aos ferimentos, evoluindo a investigação para o crime de homicídio consumado. Durante o cumprimento dos mandados, os dois investigados foram localizados, presos por força de ordens judiciais expedidas pela a vara criminal da comarca de Porto Belo. Em um dos imóveis alvos da operação, o cão de faro localizou aproximadamente 596 gramas de maconha, já fracionada, pronta para comercialização. Também foram apreendidas duas balanças de precisão, aparelhos de celulares, dinheiro em espécie, materiais utilizados para embalo e fracionamento de entorpecentes. Os presos, claro, foram conduzidos à unidade policial para os procedimentos legais, posteriormente encaminhados ao sistema prisional, onde permanecem, claro, à disposição da justiça. 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Deixa eu mandar um abraço muito especial. Eu sempre digo que eu faço parte dessa família aqui. Viu, Daí? Sempre digo isso. Deixa eu mandar um abraço muito especial ao meu querido Marcelo. Meu querido Marcelo tá na tela, já já vai aparecer o Marcelão ali. O Marcelo tá aí, o Marcelo. O Marcelo é filho do meu querido, meu doutor, Ademir Mafra, família tradicional Mafra. Aqui um abraço, né? Um beijo pra Letinha, ao Dudu e toda a família. E hoje o Marcelo, ei, Marcelão, camisa bonita, hein, Fernandinho? Marcelo hoje está de aniversário, parabéns, Deus te ilumine, Deus te proteja. Acima de tudo, muita saúde, Marcelo. Estás ao lado de uma figura que eu tenho certeza que você tem muito orgulho, né? É o teu pai, meu querido Ademir Mafra. Rapidinho, Nilo, quem tem o cabelo mais branquinho, eu ou Ademir?
2: Hã? Acho que você tá ganhando, Tigre.
1: Tô ganhando?
2: Tá, até o mais branquinho.
1: Marcelo!
2: Ou é da foto, né? O reflexo da foto.
1: Não, ele tá branquinho, tá branquinho. Hoje tem um vinhozinho especial. Vambora, Diana Ross. Pode ser? Então vambora. A gente volta amanhã, 18 horas para mais uma edição do Canal 100. E um detalhe, não se esqueçam, né? Quem sabe, aonde quer chegar, escolhe o caminho certo. O jeito de caminhar. A sequência, som na caixa, sempre com o bom humor, o alto astral de Nilo Davis. Fechamos o Canal 100 hoje?
2: The Mavericks, Back in Your Arms Again. Que coisa, né?
1: Bye, bye, até amanhã.

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Tudo bem? Tudo certo? Tudo legal? Tá começando o nosso Som na Caixa a partir de agora. Muito obrigado pelo carinho, muito obrigado pela sintonia, pela audiência. Você que está comigo nessa super noite de quinta-feira, pertinho da sexta. Um abraço especial pra você do outro lado do rádio, tá começando o nosso Super Som na Caixa. Então aumenta o volume que tá no ar.

0: Dani Benuto com Luan Santana, quarto 67, 7h49 na programação do nosso Som na Caixa. Alô, Selma, ligada com a gente, aquele abraço. Abração também pro Dines de Francisco Beltrão, tomando um vinho, esquentando o pelego. Abraço Ivan Cunz, Alcione Rocha, tudo de bom, meu querido. É a programação mais gostosa do seu rádio, da sua noite.
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0: Muito bem, alô, Marli! Ótima noite pra você, Marli, pro meu amigo Valdeci também, aquele abraço especial. Rosinha Viegas fazendo os passinhos em casa. Vamos descansar, menina. Ontem você dançou um monte, deu aula. Relaxa. Mas quando a gente gosta, não adianta. É ou não é?
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0: 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Boa noite.
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0: 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Amanhã, sexta-feira, a galera vem de Curitiba, o FWB Folk. E tem muito folk e muito country rock, tá bom? No sabadão, banda Sui Generis com rock dos anos 80 e 90. E no domingo tem o DGR, né? Que é o evento beneficente em prol da saúde masculina, realizado no mundo inteiro, né? No mesmo dia. O passeio de moto pela cidade, o pessoal vestido a caráter, sabe aquela galera dos anos 50? É isso mesmo, a galera vestida a caráter. 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Perdeu só pra São Paulo, né? Então, amanhã, no domingo, né? 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E quer encontrar a dona Rosinha? 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Super beijo. Quando eu for lá, você vai me pagar uma gelada? Vai! Hein, Rosinha? Então tá, vamos combinar. Eu tô devendo uma visita pra vocês numa sexta-feira lá. Eu tenho que visitar o Red Barn. Fica tranquila que eu vou aparecer.
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0: Muito bem! A Chape fez um terceiro gol, foi anulado e agora terminou a partida. Chapecoense classificada para a próxima fase da Copa do Brasil. Meteu 2-0 no Botafogo. Ah, Chape! Vamos lá, tem que dar aquele gás, né, Chapecoense? Tá sabendo, né? Tá sabendo. Oitavas de final para Chapecoense, rapaz. Que maravilha, que coisa boa. Estamos esperando a recuperação agora do Brasileirão, né, Chape? Vamos lá, tem só 3-9 pontinhos, cara. Tá louco? Que é isso? Deixa Dilso. O Atlético Goianiense e o Atlético Paranaense 0-0. Começou o segundo tempo agora. Barra e Corinthians, 34 minutos no primeiro tempo, 0-0 também. O Barra precisa de um golzinho para levar pros pênaltis, né? Cara, vai sair lá no finalzinho do segundo tempo. Você vai ver, você vai ver, você vai ver. Vai Barra, vai Pescador, vai time da nossa cidade, da nossa terra. O Grêmio tá ganhando de 1-0. Já começou o segundo tempo também. Venceu o primeiro jogo de 2-0 e tá vencendo o segundo por 1-0. Esse Grêmio tem que cuidar muito, né? Tem que cuidar muito. Tô na caixa, galera. Bora juntos e misturados até as 9 horas. Dead Streams com Bad Dreams. Daqui a pouquinho também tem o Flamengo, né? Mengão e Vitória. Vitória e Mengão lá no Barradão.

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1: Rádio Menina, 8:26.
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1: Opa, tô de volta na programação do Som na Caixa, aquele abraço, boa noite, tudo bem? E o Barra tá no intervalo, Barra e Corinthians 0-0. Ah, um golzinho do Barra no final vai ser incrível, levar o jogo pelos pênaltis, né? E ter uma chance clara de classificação, já pensou? E vamos, nossa, Grêmio, que é isso? O Grêmio fez o terceiro gol. Nossa, 2 do Bright White, 1 do William. 3-0 em cima do Confiança, o Grêmio. Atlético Goianiense, Atlético Paranaense, 0-0.
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1: Bora lá! Quero mandar um grande abraço pro Marcelo. Alô, Marcelão, DJ Marcelo. O homem do Remember Brasil. Cara, obrigado pelo convite.

0 e cabe mais. Olha que beleza. Aí é bonito. Valeu, Marcelão. Vamos prosseando aí, né? Vamos conversando. 2 anos do grupo Chama. Achei bacana demais a ideia. Inclusive, eu tive nesse evento, hein? No final de semana lá, do DJ Maguila. Cara, a turma é muito legal. Essa galera é do caramba. Só música antiga, música retrô. Música de verdade, né? Vamos falar a verdade? Vamos falar de verdade mesmo? Galera dos passinhos. Vamos pra cima, Marcelão. Tudo de bom pra você, meu querido. Uma ótima noite de quinta-feira. Finalzão de semana chegando. Bora, raça negra!

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1: É fantástico. Se você pretende saber quem eu sou, eu posso lhe dizer: entre no meu carro na estrada de Santos e você vai me conhecer.

Eu não vou mais passar demais, Rei Roberto Carlos e seu Jorge. As curvas da Estrada de Santos. A música preferida da minha Francisca, minha querida amiga Francisca Coutinho, né, Francisca? Seu som preferido rolando na menina. Valeu, Selma. Bom descanso pra você também, meu bem. Alô, Elcio Bruno. Boa noite.

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1: Isso mesmo.
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1: Som na Caixa da sua rádio, menina. Balneário Camboriú terminou. Grêmio 3, Confiança 0. Continua Corinthians 0-0. Ah, um golzinho do Barra no final. Tô aqui na torcida. Ô, minha querida Nádia Machado, nossa sempre presidente. Beijo no coração, tudo de bom. Alô, Claudião. Rapaz, toquei agora há pouquinho Zezé de Camargo e Luciano, que eu sei que você é fã, rapaz. Ah, não creio. E o Hélio, tá levando vocês? Alô, Hélio. Ligado na menina. Grande abraço, meu querido. Tudo de bom. Grande abraço pro Hélio aí, motora de aplicativo. 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A gostosa de ouvir.

Valeu, moçada! Ótima noite pra todo mundo! A gente se fala, amanhã às 4 com o Pôr do Som Sertanejo, tá bom? Uma ótima noite, um abraço carinhoso, especial, muita saúde, paz e alegria. E daqui a pouco sextou, hein? Não esquece disso, não! Tchau!

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1: 9 horas.
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3: Olá, boa noite.
4: Boa noite para você que nos acompanha em todo o país.
3: Quinta-feira, 14 de maio de 2026.
4: Vamos ao destaque do dia, moradia digna.
3: Mais 380 famílias são contempladas com unidades habitacionais do Minha Casa Minha Vida em Camaçari, na Bahia.
4: E já estão valendo as novas regras do Reforma Casa Brasil. Gilson Santa Fé.
5: Entre as principais mudanças estão o aumento do limite de renda familiar, que passou para 13 mil reais por mês.
3: E você vai ouvir também queda do desmatamento.
4: Estudo mostra que Mata Atlântica teve o menor índice histórico de desmatamento em 40 anos.
3: E ainda na Bahia, presidente Lula participa da retomada de fábrica de fertilizantes da Petrobras.
4: A indústria amplia a capacidade nacional e dá mais segurança aos produtores rurais brasileiros.
6: O Brasil não pode ser importador de 90% do fertilizante que a nossa agricultura precisa. O Brasil precisa ser dono do seu nariz e produzir fertilizantes.
3: Na apresentação da Voz do Brasil, Mariano Jungmann e Nazi Brum.
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3: O presidente Lula participou da entrega de mais de 300 moradias em Camaçari.
4: O presidente destacou que o projeto de moradia entregue foi pensado para dar teto e também mais qualidade de vida aos novos moradores.
3: No condomínio é possível contar, por exemplo, com biblioteca, parquinho, academia ao ar livre, quadra de futebol e espaço de convivência.
7: Pela primeira vez na vida, o Gilvaldo dos Santos, de 51 anos, que está desempregado, vai morar em uma casa própria. Ele recebeu, nesta quinta-feira, pelas mãos do presidente Lula, as chaves do novo apartamento.
8: Eu estou muito feliz por esse empreendimento. A minha vida não foi fácil, como todos vocês aqui. É isso que eu venho agradecer, esse empreendimento, Minha Casa Minha Vida, e a todos que estão aqui.